Uma música enérgica, que serviu de combustível para o torcedor brasileiro enfrentar o fuso horário e celebrar o topo do mundo. Sinta a batida, aumente o som e relembre o hino oficial da Copa de 2002. Com vocês, a voz marcante de Anastasia. Boom!

0: trilha de Copa.
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9: Noite de sexta-feira e a gente segue aqui na Educativa FM com aquele som do jeitinho que você gosta. Agora eu te deixo com Paulo Ricardo, Tempo Perdido.

0: Você está na Educativa FM e fechamos essa sequência com baladinha dos anos 90 aqui na programação. The Cardigans, Love Fool. Depois do intervalo tem mais música para você.
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0: 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Seguimos juntos aqui na Noite Educativa e no melhor ritmo da sua sexta-feira. Chegando agora, Tulipa Ruiz, do Amor.

0: Ana Vilela para fechar a noite educativa de hoje com Trem Bala. Continue por aqui, porque o clima vai esquentar, hein? A partir de agora é noite de rock nacional. Quem está chegando é o André Molina com Rock Brasil. Um ótimo final de semana para você e a gente se encontra na segunda. Até lá!
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2: Olá, ouvintes da Rádio Educativa. Aqui quem fala é Felipe Zambuja, da Divisão de Difusão Cultural da Biblioteca Pública do Paraná. Hoje, convido vocês para o nosso novo projeto mensal, o Biblioteca Convida. O projeto reúne personalidades ligadas à literatura e às artes para rodas de conversa no palco da biblioteca. A iniciativa reforça o papel da Biblioteca Pública do Paraná como espaço de conexão entre leitores, artistas, escritores e livreiros. Nessa primeira edição, recebemos o quadrinista André Dahmer para um bate-papo sobre o tema Como Rir do Absurdo Ajuda a Digerir a Realidade de Hoje Sem Cair na Alienação, com mediação do professor e ilustrador Guilherme Caldas. Biblioteca Convida, às 7 da noite. E você pode conferir todas as atividades da biblioteca no site bpp.pr.gov.br. A minha dica de leitura é O Avesso da Pele, de Jefferson Tenório. Lançado em 2020, o livro venceu o Prêmio Jabuti do ano seguinte na categoria Romance Literário. A obra conta a história de Pedro, que, após a morte do pai, sai em busca de resgatar o passado da família. Uma narrativa forte, mas muito sensível, O Avesso da Pele traz à tona um país marcado pelo racismo e por um sistema educacional falho, além de um relato denso sobre as relações entre pais e filhos. Curtiu a dica? O Avesso da Pele está disponível para empréstimo aqui na Biblioteca Pública do Paraná. Até a próxima!
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6: Olá, eu sou o Diego Tirri e agora começa mais um Minuto de Educação, o boletim diário sobre educação pública no Paraná. Neste mês de junho, uma comitiva do Colégio Estadual Indígena FEG Prague Fernandes esteve em Brasília para receber o reconhecimento pela participação do programa

0: Ensino Médio Mais do Ministério da Educação. A iniciativa apoia escolas públicas que possuem turmas de ensino médio no período noturno e elaboram práticas pedagógicas para a permanência dos estudantes. Localizado no município de Nova Laranjeiras, o colégio atende jovens indígenas Kaengangue. A proposta pedagógica desenvolvida pela instituição colocou a valorização da cultura Kaengangue no centro do processo educativo, fortalecendo a identidade cultural dos alunos e contribuindo para a participação deles no ensino médio noturno. E este foi o Minuto de Educação de hoje. Você também pode nos acompanhar nas redes sociais. O endereço é educação.pr.
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7: Boa noite, amigos da Rádio Educativa FM. É sexta-feira, dia de rock. Sou André Molina e vamos começar com ela, a rainha do rock nacional, Rita Lee, com Obrigado Não. Recordo que essa sonzeira ela lançou aqui em Curitiba em 1997, na pedreira Paulo Leminski, abrindo o show do David Bowie.

0: Meus amigos, que pedrada para fechar este primeiro bloco do nosso Rock Brasil. A revelação Trovão, trazendo um baita hard rock renovado com Seres da Noite. Prometo tocar mais esse Trovão por aqui. O grupo recém lançou o álbum Diamante. Antes tivemos clássicos direto da Galeria do Rock em São Paulo. Godzilla com Made in Brasil e Columbia da Patrulha do Espaço. Ex-banda de Arnaldo Batista, Pós-Mutantes.
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0: E seguindo com o Rock Brasil, vamos apreciar uma parceria pouco comum que resultou num baita som. A faixa Homo Sapiens, do RPM com Milton Nascimento. Foi onde a música mineira encontrou o progressivo New Wave de meados da década de 1980.

0: E para fechar o bloco, três lados do álbum Maquinarama do Skank, trabalho em que um grupo mineiro passou a investir mais no rock and roll. Antes foi A Montanha, dos Engenheiros do Havaí, e Medo, releitura da Plebe Rude para o clássico punk dos paulistas do cólera.
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2: A proteção de dados é uma das prioridades do governo do Paraná. E a Celepar trabalha diariamente para garantir a segurança das informações que circulam nos sistemas públicos. Com a crescente digitalização dos serviços, é fundamental evitar acessos indevidos, ataques cibernéticos e tentativas de fraude. Para isso, a Celepar utiliza soluções modernas de cibersegurança, como criptografia, monitoramento em tempo real, autenticação reforçada e sistemas que identificam comportamentos suspeitos automaticamente. Essas ferramentas ajudam a proteger cadastros, documentos digitais, transações e comunicações internas. Além disso, equipes especializadas acompanham continuamente possíveis ameaças, realizam testes de vulnerabilidade e orientam os órgãos sobre boas práticas de proteção. Tudo isso garante que os serviços digitais do Estado sejam confiáveis e que os dados do cidadão permaneçam seguros. O Tec em Pauta de hoje fica por aqui. Até a próxima!
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0: Voltamos com o nosso Rock Brasil da Educativa FM. Lembrando que todas as sextas-feiras, eu, André Molina, estou aqui a partir das 10 da noite com uma criteriosa seleção do Rock Nacional. E se você quiser encaminhar sugestões, nosso WhatsApp é 3331-7516. E voltando, vamos continuar em Minas Gerais, desta vez com o Jota Quest, para a versão de Além do Horizonte, de autoria do Rei Roberto Carlos.

0: E fechando esse bloco, Garota de Berlim, o maior clássico do Papito, mais conhecido como Supla. E antes, o Titãs da fase grunge, do álbum Titanomaquia, com Nem Sempre Se Pode Ser Deus. E a obscura Barbie Ken, da Tantra, banda com integrantes da banda de apoio da Legião Urbana.
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0: E para o nosso último bloco, começamos com Shapiros, do Rumbora, banda bastante tocada na década de 1990 na MTV Brasil e que revelou o baterista do Ultraje a Rigor, Bacalhau.

0: E no nosso último bloco ouvimos algumas canções litorâneas. Para fechar, nós vamos invadir sua praia com o Traje a Rigor, com um hino oitentista do rock nacional e surfista calhorda dos gaúchos replicantes. Semana que vem estamos de volta às 10 da noite com a sua viagem pelo Brasil através do rock. Qualquer sugestão, nos envie aqui em nosso WhatsApp 3331-7516. Boa noite. E como diz Paulo Ricardo, as coisas que te fazem chorar hoje poderão te arrancar sorrisos amanhã.
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3: Olá, eu sou o Diego Tirri e agora começa mais um Minuto de Educação, o boletim diário sobre a educação pública no Paraná. O Colégio Estadual do Campo Dr. Caetano Munhoz da Rocha, em Quitandinha, na região metropolitana de Curitiba, passou por obras de reforma e ampliação entre o final de 2025 e o primeiro semestre de 2026. Os investimentos do governo do estado somaram quase 3 milhões e meio de reais em recursos do Fundepar. As obras incluíram a construção de um novo refeitório, a reforma da quadra poliesportiva, além da criação de um laboratório de química, física e biologia. Também foram feitas adequações nas redes elétrica e hidráulica da escola, além de pintura geral e instalações de passarelas cobertas entre os blocos. E este foi o Minuto de Educação de hoje. Você também pode nos acompanhar nas redes sociais. O endereço é educação.pr.
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6: Bom dia, um novo dia raiou aqui na Educativa 97.1 FM e nada melhor do que começar o dia com música. Eu sou o Tobias de Santana, espero que esteja tudo bem com você e seguiremos juntos até às 7 da manhã navegando nesse mar seguro das belas canções da madrugada. E vamos começar com um dos herdeiros da MPB, Paulinho Mosca, interpretando Lágrimas de Diamantes.

0: Essa foi Renata Arruda com É Ouro Pra Mim.
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0: Agora é a vez da rainha do rock, Rita Lee, Coisas da Vida.

0: noite.
1: Obrigada.
0: Maravilhoso. Na tua pau.
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0: Essa foi Zélia Duncan com o sucesso Me Revelar.
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4: Madrugada Educativa, música boa na madrugada. Eu sou Tobias de Santana, seguindo com você até às 7 da manhã.

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0: Esse foi Tunai com Sobrou Pra Mim.
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0: Você fica agora com o Toquinho, ao que vai chegar.

0: Esse foi Dalto com Anjo.
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0: proteção de dados é uma das prioridades do governo do Paraná. E a Celepar trabalha diariamente para garantir a segurança das informações que circulam nos sistemas públicos. Com a crescente digitalização dos serviços, é fundamental evitar acessos indevidos, ataques cibernéticos e tentativas de fraude. Para isso, a Celepar utiliza soluções modernas de cibersegurança, como criptografia, monitoramento em tempo real, autenticação reforçada e sistemas que identificam comportamentos suspeitos automaticamente. Essas ferramentas ajudam a proteger cadastros, documentos digitais, transações e comunicações internas. Além disso, equipes especializadas acompanham continuamente possíveis ameaças, realizam testes de vulnerabilidade e orientam os órgãos sobre boas práticas de proteção. Tudo isso garante que os serviços digitais do Estado sejam confiáveis e que os dados do cidadão permaneçam seguros. O Tech em Pauta de hoje fica por aqui. Até a próxima!
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4: A saúde feminina precisa ser prioridade na vida de toda mulher, mas na prática, a rotina faz com que o cuidado fique por último. Entre o trabalho, casa, família e cobranças, muitas mulheres costumam a ignorar os sinais do próprio corpo e adiar o que é importante. Cuidar da saúde é ter respeito com a vida e com o corpo. Consultas, exames e momentos de cuidado também precisam fazer parte da rotina, pois priorizar o bem-estar e a saúde é o que garante mais tempo e maior qualidade de vida. Para conhecer dicas importantes de autocuidado, acesse o portal amese.pr.gov.br, o nosso Instagram amese.pr e assista aos nossos podcasts cheios de informações e belas histórias.
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5: Madrugada Educativa, música boa na madrugada. Eu sou Tobias de Santana, seguindo com você até às 7h. Vamos agora receber Roberta Campos com Depois de Te Encontrar.

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2: Olá, eu sou o Diego Tirri e agora começa mais um Minuto de Educação, o boletim diário sobre a educação pública no Paraná. O Colégio Estadual do Campo Dr. Caetano Munhoz da Rocha, em Quitandinha, na região metropolitana de Curitiba, passou por obras de reforma e ampliação entre o final de 2025 e o primeiro semestre de 2026. Os investimentos do governo do estado somaram quase 3 milhões e meio de reais em recursos do Fundepar. As obras incluíram a construção de um novo refeitório, a reforma da quadra poliesportiva, além da criação de um laboratório de química, física e biologia. Também foram feitas adequações nas redes elétrica e hidráulica da escola, além de pintura geral e instalações de passarelas cobertas entre os blocos. E este foi o Minuto de Educação de hoje. Você também pode nos acompanhar nas redes sociais. O endereço é educação.pr.
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1: Agora é a vez do mestre Djavan com Vida Real.

0: Esse foi Ivan Lins com Lembra de Mim.
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2: Olá, eu sou o Diego Tirri e agora começa mais um Minuto de Educação, o boletim diário sobre a educação pública no Paraná. Neste mês de junho, uma comitiva do Colégio Estadual Indígena FEG Prague Fernandes esteve em Brasília para receber o reconhecimento pela participação do programa Ensino Médio Mais do Ministério da Educação. A iniciativa apoia escolas públicas que possuem turmas de ensino médio no período noturno e elaboram práticas pedagógicas para a permanência dos estudantes. Localizado no município de Nova Laranjeiras, o colégio atende jovens indígenas Kaengangue. A proposta pedagógica desenvolvida pela instituição colocou a valorização da cultura Kaengangue no centro do processo educativo, fortalecendo a identidade cultural dos alunos e contribuindo para a participação deles no ensino médio noturno. E este foi o Minuto de Educação de hoje. Você também pode nos acompanhar nas redes sociais. O endereço é educação.pr.
0: Madrugada Educativa trazendo para você Amuleto com Thier.

0: ouvimos a super banda Roupa Nova com Frisson.
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0: 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Madrugada Educativa trazendo para você a banda RPM para recordar Onde Está o Meu Amor.

0: Partiu Plano B.
1: Olá, eu sou Vanessa Brolo e trago para você mais uma história de empreendedorismo do blog Partiu Plano B. Foi durante a pandemia que Laiana Paiva descobriu a costura. A intenção inicial era fazer roupas para ela e para o marido. Mas toda vez que publicava uma peça nas redes sociais, surgiam mensagens de amigas interessadas em comprar. O que era apenas uma atividade para ocupar o tempo, começou a ganhar proporções maiores. Percebendo o interesse das pessoas, Laiana decidiu investir em conhecimento. Fez cursos, estudou modelagem e aprimorou técnicas. As primeiras encomendas vieram de pessoas próximas e pouco a pouco nasceu o ateliê da Lai. Hoje o trabalho dela tem como principal característica a personalização. Cada peça é criada levando em consideração o corpo, o estilo e as necessidades de quem vai usar. Essa atenção aos detalhes acabou criando uma relação muito próxima com as clientes. Muitas chegam ao ateliê depois de receber a indicação de alguém que já teve uma boa experiência. O crescimento do negócio aconteceu principalmente dessa forma. Uma cliente satisfeita apresentando o trabalho para outra. Por um período, Laiana conciliou a costura com um emprego formal. Mas o aumento da demanda mostrou que o ateliê já tinha potencial para se transformar em sua principal atividade profissional. Foi então que ela decidiu dedicar todo o seu tempo ao negócio. Como acontece com muitos empreendedores, a rotina está longe de ser tranquila. Além da produção das peças, existe uma série de atividades que nem sempre aparecem para o cliente. Atendimento, orçamento, redes sociais, compra de materiais, provas e ajustes. Outro aprendizado importante foi estabelecer limites entre a vida profissional e a vida doméstica. Trabalhando em casa, ela precisou criar uma disciplina para separar os momentos de trabalho das demandas do dia a dia. Ao olhar para a sua trajetória, ela reconhece que o medo esteve presente em vários momentos, mas também aprendeu que esperar pelas condições perfeitas pode significar nunca começar. E para quem está pensando em empreender, a Laiana deixa reflexões importantes. Comece com os recursos que você tem hoje. Busque aprender continuamente e esteja disposto a conhecer seus clientes de perto. Segundo ela, o crescimento acontece aos poucos, com consistência, aprendizado e muita disposição para se adaptar ao longo do caminho. Para mais dicas e muita inspiração, entra no blog partiuplanob.com.br. Até a próxima! 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
6: 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Madrugada Educativa, música boa na madrugada. Agora você fica com Léo Jaime interpretando Charme do Mundo.

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0: Acabamos de ouvir Às Vezes, com Tulipa Ruiz.
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0: Quem chega agora é Alexandra Scott. Como 2 e 2.

0: Muito bom poder ouvir Maria Bethânia interpretando Olha.
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2: Você encontrou seus óculos? Isso mesmo, no plural. A palavra óculos só pode ser usada no plural. E o mais importante, a concordância é feita necessariamente no plural. Isto significa dizer que você não pode esquecer seus óculos novos, que os óculos do vovô estão quebrados, que você tem que devolver meus óculos escuros. Lembre-se de mais estes. As fezes do nenê estão escuras. Aceite meus sinceros parabéns, etc.
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0: Você ouviu Dartiei com Marcelo Genesi.
1: Olá, eu sou o Diego Tirri e agora começa mais um Minuto de Educação, o boletim diário sobre a educação pública no Paraná. A Secretaria da Educação vai investir mais de 8 milhões de reais na ampliação e na reforma do Colégio Estadual Cívico-Militar de Djalma Marinho, em Campo Largo, na região metropolitana de Curitiba. A ordem de serviço foi assinada pelo secretário de Estado de Educação, Rony Miranda, durante evento realizado na própria escola. A intervenção vai ampliar em 55% a capacidade de atendimento da unidade, criando 528 novas vagas no período diurno. Com isso, o número de estudantes atendidos vai passar dos atuais 963 para 1.491 alunos. A conclusão da obra está prevista para o final de 2027. E este foi o Minuto da Educação de hoje. Você também pode nos acompanhar nas redes sociais. O endereço é educação.pr.
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0: Madrugada Educativa trazendo Chico Buarque. Tatuagem.

0: Ouvimos essa belíssima canção A Lua e Eu, com Cassiano.
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0: Madrugada Educativa, música boa na madrugada, agora trazendo Cazuza, codinome Beija-Flor.

0: Essa foi Maria Rita com O Que É o Amor.
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0: Vamos agora recordar Lindo Lago do Amor com Maria Gadu.

0: Muito bom, sempre bom ouvir.
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10: Alô, alô, viajante! Eu estou chegando! Alô, amigos, amigas da Paraná Educativa M630, aqui Ademar Marques, comunicando com vocês, começando o seu sabadão sertanejo, o seu sabadão musical. E eu começo o programa trazendo eles, em clima de bom dia para vocês, Cleiton e Camargo, O Que Eu Tenho Bebido.

0: Muito bem, aqui no nosso Sabadão da Boa Música, nós curtimos aí Igor e Iago, Os Corações Não São Iguais.
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0: A boa música nesta manhã gostosa de sábado. Aqui, Ademar Marques comunicando com vocês. Mandando um abraço a todos vocês que estão em sintonia com a gente, que levantou meio cedo neste sabadão, não é mesmo? Que tal aumentar o volume do rádio aí, hein? É, chegando por aqui, matando saudade. Teixeirinha, Velho Pai.

0: nas ondas amigas da Educativa M630, nós curtimos Léo Canhoto e Robertinho, A Gaivota.
1: Olá, eu sou o Diego Tirri e agora começa mais um Minuto de Educação, o boletim diário sobre a educação pública no Paraná. O Colégio Estadual do Campo Dr. Caetano Munhoz da Rocha, em Quitandinha, na região metropolitana de Curitiba, passou por obras de reforma e ampliação entre o final de 2025 e o primeiro semestre de 2026. Os investimentos do governo do estado somaram quase R$3,5 milhões em recursos do Fundepar. As obras incluíram a construção de um novo refeitório, a reforma da quadra poliesportiva, além da criação de um laboratório de química, física e biologia. Também foram feitas adequações nas redes elétrica e hidráulica da escola, além de pintura geral e instalações de passarelas cobertas entre os blocos. E este foi o Minuto de Educação de hoje. Você também pode nos acompanhar nas redes sociais. O endereço é educação.pr.
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5: 7:33.
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0: Muito bem, gente. É, esse é o Sabadão Musical, o Sabadão Gostoso, aqui nas ondas amigas da Educativa M630. E eu trago para vocês agora Juliano e Jardel, O Viajante.

0: Tá aí a boa música que acabamos de curtir com Sérgio Reis, Saudade da Minha Terra.
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2: Trilha de Copa. Depois da euforia do pentacampeonato do Brasil na Ásia, o mundo do futebol voltava ao coração da Europa. Em 2006, a Alemanha abria os braços para o mundo sob o lema Tempo de Fazer Amigos. E para embalar o Mundial, a FIFA deixou de lado as batidas eletrônicas e apostou em certo drama e na elegância. A trilha daquele ano reuniu as vozes potentes do quarteto de ópera Il Divo ao talento da cantora Toni Braxton, na emocionante The Time of Our Lives. Com uma melodia digna de trilha de filme, a música traduzia a grandiosidade de um espetáculo que, para o Brasil, tinha sabor de favoritismo absoluto. Afinal, era o ano do quadrado mágico, com Kaká, Ronaldo, Adriano Imperador e Ronaldinho Gaúcho, que chegava como o então melhor jogador do mundo. Mas foi tudo fumaça. Paramos nas quartas diante da França de Zinedine Zidane, o mesmo Zidane que, semanas depois, perderia a cabeça. Ou melhor, daria uma cabeçada no peito do italiano Materazzi, deixando o gramado expulso antes da Itália erguer a taça de tetracampeã. The Time of Our Lives capturou perfeitamente o sentimento de orgulho de cada jogador ao entrar em campo e a paixão das torcidas que lotaram os estádios alemães. Uma música que marcou época pela sua beleza e imponência. É a vez dela, The Time of Our Lives, com Il Divo e Toni Braxton.

0: trilha de Copa.
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2: Este é o sabadão gostoso da boa música sertaneja, da boa música que marcou época, a boa música que você curte até hoje, como esta de Vila Rica e Belchior, Pedacinhos.

0: Muito bem, gente, acabamos de curtir Rio Negro e Solimões, ou de casa ou de fora. E por aqui vamos ficando, por aqui vamos terminando, encerrando mais um encontro da boa música sertaneja. E eu recomendo a você que não desligue seu rádio, viu? Vem aí o William Barbosa, o seu amigo do rádio, até o meio-dia deste sabadão. Eu fico por aqui, volto amanhã, domingo, a partir do meio-dia. Tchau, tchau, gente. Um abraço.
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8: 7h55. 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
1: Mais uma manhã no rádio Curitiba, mais uma manhã no rádio Paraná, mais uma manhã no rádio Brasil, começando o programa William Barbosa, começando o programa do seu amigo do rádio. Estamos aqui na Paraná Educativa M630, de segunda a sábado, todos os dias às 8 da manhã. E vamos juntos até o meio-dia, né? É uma alegria, é uma emoção, é uma satisfação, é um carinho saber que você, dona de casa, que você, chefe de família, que você, trabalhador, me dá o prazer da sua audiência. Agradecendo você que está aí na nossa clássica frequência M630,

0: Lolo é meu neto mais novo. Tudo bem, Ademar? Bom dia, bom dia.
1: Bom dia, William Barbosa. Bom dia, Paulo Gaiotto. Bom dia a toda a equipe de trabalho. Bom dia aos ouvintes. E bota a mesa em cima disso, hein? É isso que é mesa.
0: Essa mesa é chique no último, hein,
1: bicho? Vou falar nisso, William Barbosa, inicialmente agora, mandando um abraço para toda a equipe de jornalismo da Agência Estadual de Notícias, a popular AEN do Governo do Estado, que ontem nós fomos notícia, né?
0: É isso aí.
1: No site da... Do Estado, né?
0: Do Estado.
1: Então, fomos notícia ontem, o destaque das novas instalações, da nova rádio educativa M630. Um abraço, William. Estamos chegando para ficar do seu lado até o meio-dia de hoje.
0: Paulo Gaiotto também conosco aí, dando o seu bom dia. Muito obrigado pela presença, meu...
2: Bom dia.
0: Amigo, tudo bem, Paulinho?
2: Tudo bem, graças a Deus.
0: Eu começo hoje a nossa lição de vida, só como curiosidade. O Ademar, você... Tem mania, tipo assim, eu vou começar falando por mim, vocês vão entender o recado. Eu tenho várias camisas, eu tenho mania. Hoje até que eu não tenho comprado mais, mas comprei muitas camisas e eu vai ficando. Várias camisas, várias calças, várias blusas. Só que você usa uma, duas, três... Você tem essa mania também ou não, Ademar?
1: Eu tenho a mania de ser bem repetitivo, sabe? Às vezes a minha esposa... mas você não vai trocar essa camiseta, essa blusa, esse suéter? E essa calça? Não, ainda dá para levar mais uns dias ainda. E assim eu vou levando, sabe? Eu todo dia repetindo a mesma roupa. Eu tenho essa mania.
0: Bom, eu também sou repetitivo. Paulo Gaiotto, você é mais ou menos nesse batidão
2: bastante.
0: Ou não?
2: Bastante.
0: Também?
2: É. Sabe que conversando assim, eu lembro aquele desenho que tinha do Dino, que o guarda-roupa dele, as roupas eram todas iguais.
0: Todas iguais.
2: Então, é mais ou menos assim.
0: É mais ou menos assim. Bom, mas no meu caso, por exemplo, eu tenho calça, bicho, de 10 anos atrás. O que eu estou fazendo, né? De repente, com uma calça de 10 anos atrás, uma camisa de 10 anos atrás. Né? Eu estava até... conversando com algumas pessoas da família, falei, vamos juntar tudo isso aqui e presentear aí, tem tanta gente precisando, né? Porque a gente fica repetindo. Bom, mas é o seguinte, eu queria dizer para você, ouvinte do programa William Barbosa, que quanto mais velho eu fico, mais eu não preciso de coisas, né? Vamos ver se vocês me entendem. Quanto mais velho eu fico, mais eu não preciso de coisas. Eu repito, sim, eu tinha 5, 6, 7 blazers, né? E, de repente, hoje eu tenho um só. Blazer, um só. Porque eu não uso também. Quanto mais velho eu fico, mais eu não necessito de acumular nada. É interessante esse pensamento que vai na cabeça da gente, no coração da gente. Para você, ouvinte do programa William Barbosa, ouvinte do programa do seu amigo do rádio. Até porque a gente tem 10 camisas, o Ademar estava falando sobre isso, o Paulinho, e a gente tem 10 camisas e você só usa, de repente, 5, né? 3, 2, 2. A gente tem 4 pares de sapatos e usa 1 ou 2, né? A gente tem, eu tenho tênis lá também, tênis bonito, bicho. E às vezes eu uso aquele que todo mundo fala, esse é o mais feio, por que você usa esse? Né? Então, eu repito, a gente tem 10 pijamas e usa os mesmos. Né? Ah, não, vou botar aquele coloridinho, né, Demar? Aquele xadrezinho, né? E, né, aquele que tem um ursinho lá, tem um... E por aí vai, a gente brinca aqui, mas o papo é sério, né? De repente você, eu estava falando que você tem 10 pijamas e usa os mesmos, 2 ou 3 no máximo. Então, gente, quanto mais velho eu fico, mais eu vejo também que eu não preciso de muitas pessoas. E agora eu vou ser bem enfático e explicativo, né? Não adianta você conviver com quantidade, né? Você está no meio de 50, de 100, de 200, né? Você vai percebendo que tipo de pessoa que você precisa na sua vida. Atenção, ouvintes do programa William Barbosa, dona de casa, chefe de família, trabalhador, reflita comigo, né? Eu sei que você tem família, que você tem amigos, parabéns, maravilha, né? Mas que tipo de pessoa

0: que você precisa na sua vida. A gente precisa de boas pessoas, de pessoas boas, decentes, poucas, muito poucas, né? Não é quantidade, não é quantidade. Você concorda com isso, não concorda, meu caro Ademar Marques?
1: Concordo plenamente, viu? Não é quantidade, mas sim aquela mania de você se sentir bem. Se você se sentir que você é mais você, né?
0: Com aquelas pessoas.
1: Exatamente.
0: Quer dizer, não é a quantidade que faz a diferença.
1: É qualidade.
0: Qualidade. E, seguindo, gente, ouvintes do programa William Barbosa, quanto mais velho eu fico, isso aqui vai pegar muita gente, mais eu entendo que a falsidade existe no sorriso de quem está com você. Muitas vezes, né? Às vezes você está com várias pessoas, tem 10. 8 é falso com você.
1: E você realmente, você percebe até pelo sorriso e o olhar, né?
0: Não, o olhar do falso eu capto assim, bicho, é como se eu fizesse um diagnóstico, né? Não adianta abrir sorrisão, não adianta me abraçar. Ô, cara chato esse William Barbosa, hein? Não, mas não é.
1: Chato, porém, realista, né?
0: Mas a gente sente a energia, pessoal, né? Você sabe quem é falso e quem não é falso.
1: Verdade.
0: Né? E eu entendo que a falsidade, ouvintes do programa William Barbosa, ouvintes da Paraná Educativa M630, existe no sorriso de quem está com você, né? Pelo que você possui e pelo que você é, né? Tem gente que sempre está encostado com você porque tem interesse em alguma coisa. É legal, isso não é, bicho. O gostoso é você estar com alguém, né, desinteressadamente em todos os sentidos, assim, né? Porque se a pessoa precisar de você e você puder ajudar ou vice-versa, não é troca, é ajuda realmente, né? Então, mas tem pessoas que ficam com você pelo que você possui e pelo que você é. Então, continuando aqui a nossa reflexão da nossa lição de vida, aqui do programa William Barbosa, quanto mais velho eu fico, menos eu acredito nas palavras também. Eu vou dar mais um exemplo aqui, ó. Sabe aquele negócio? Às vezes a pessoa nunca te viu, está te vendo a primeira vez. Oi, meu amor, te amo, querido. Rapaz, como eu diria, rapaz.
1: Cuidado com esse tipo de gente.
0: Então, gente, isso sinceramente não soa bem na minha idade, né? É, não soa bem, porque eu sei que não é tão assim real, né? Então, quanto mais velho eu fico, mais eu acredito que eu posso contar, sabe, com quem? Os anos vão passando, a gente vai conhecendo pessoas, a gente vai se relacionando, você vai interagindo, né? Sabe com quem que eu posso realmente contar? Comigo mesmo. E você que está me ouvindo aí, ouvinte do programa William Barbosa, né? Você que já passou de uma determinada idade e já construiu uma família, ou até, vamos dizer assim, vive, né, com a família, ou se separou, não importa, né? Depois de uma certa idade, você tem que contar consigo mesmo. Ou com algumas pessoas que ainda estão ao seu lado. Ou com algumas pessoas, no meu caso, que ainda estão ao meu lado. E que gostam de verdade, de coração, né? Desse, vamos dizer assim, velho homem, ou desse homem velho, ou desse, eu prefiro falar assim, desse jovem velho, como queiram. Fica mais bonito, né, Paulo Gaiotto? Desse jovem velho, fica mais bonito assim, Paulinho?
2: Jovem velho?
0: É.
2: O seminovo.
0: Seminovo. E olha, e quanto mais velho eu fico, mais eu entendo que eu só tenho que dar satisfação. Agora é para fechar, gente. Eu só tenho que dar satisfação a um Senhor, ao meu Deus que eu creio, que me criou e que vai me levar o dia em que ele quiser.

Bom, eu vou... Então eu queria dedicar a música que a gente vai fazer agora para mim mesmo e para todos, os que enfrentam e também afrontam o seu medo de envelhecer.

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4: 8:31. 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
6: Olá, eu sou o Diego Tirri e agora começa mais um Minuto de Educação, o boletim diário sobre a educação pública no Paraná. A primeira convocação dos alunos selecionados para o Ganhando o Mundo 2027 foi realizada pela Secretaria da Educação, com a divulgação dos nomes de quase 500 estudantes da rede estadual. Consta na lista o primeiro colocado de cada um dos municípios paranaenses, além dos 100 primeiros classificados inscritos no programa Bolsa Família. Uma segunda chamada vai ser realizada posteriormente, conforme o número proporcional de vagas disponíveis por município. Nesta 8ª edição da iniciativa, são ofertadas 100 vagas para intercâmbio na Austrália, outras 100 para a Irlanda, 150 para a Nova Zelândia, 150 para o Reino Unido, além de 500 vagas para o Canadá. E este foi o Minuto de Educação de hoje. Você também pode nos acompanhar nas redes sociais. O endereço é educação.pr.
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4: 8:34. 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

0: Simbora, simbora, povo, estamos no rádio. Bom dia, bom dia, bom dia, bom dia com alegria, bom dia com amor. Eu sou o William Barbosa desde pequenininho e quero te fazer companhia aqui na Rádio Paraná Educativa M630. Estamos juntos até o meio-dia, de segunda a sexta. Estamos no rádio e já abraçando você, ouvinte, minha amiga, meu amigo. William Barbosa, estou te ouvindo aqui na minha casa. William Barbosa, estou te ouvindo no automóvel. William Barbosa, estou te ouvindo no trabalho. William Barbosa, daqui a pouco eu vou começar a te ouvir. Legal, legal, legal. Bom dia, bom dia, bom dia. Quero cumprimentar com muito carinho você, trabalhador, você, dona de casa, você, chefe de família. Quero cumprimentar você, que é motorista de aplicativo, né? Bom dia, bom dia, bom dia. Os taxistas, bom dia, bom dia. Bom dia para você que trabalha nos bares, restaurantes e lanchonetes. Muito bom dia, bom dia, bom dia. Bom dia para o pessoal da saúde. Com muito carinho aí para você que exerce essa profissão maravilhosa de médico, por exemplo, né? Os médicos, médicas, enfermeiros e enfermeiras, auxiliares de enfermagens. Muito bom dia para você nas clínicas, nos consultórios, nos hospitais da vida. Bom dia, bom dia, bom dia. Para você que trabalha nos hotéis também, bom dia, nos escritórios, bom dia, para você que é um pequeno empresário, um grande empresário, muito bom dia, para você que é vendedor ambulante, bom dia, estou mandando um abraço também para os meus amigos cabeleireiros, barbeiros, você que tem um salão de cabeleireiro, tem um salão aí de barbearia, bom dia para as costureiras, tricoteiras, bordadeiras, muito bom dia para você que trabalha com bolos, com doces, né? Para festas de aniversários, de casamentos, de separações e por aí vai. Divórcio, tudo bom bem? Dia. Bom dia, bom dia, bom dia. E quero cumprimentar com muito carinho também o pessoal da segurança pública, né? Policiais militares, o meu carinho, o meu respeito. A polícia militar, aos policiais civis, o meu carinho, o meu respeito. A nossa polícia civil, a polícia federal do Brasil, tudo de bom. Aos policiais da federal, um abraço para você que trabalha com a justiça, promotor, juiz, delegados, enfim. Vocês da segurança pública, tudo de bom. Os desembargadores, tudo de bom. Muito obrigado, gente, pelo carinho da audiência. E bom dia para você que é vigia também. Tem muitos vigias que trabalham à noite ou trabalham de dia. E também, William, quando dá um tempinho ali, eu estou te ouvindo. Bom dia a todos os vigias. Muito bom dia, sabe para quem? Para você que trabalha como entregador, né? Entrega no automóvel, entrega na moto, trabalha como entregador o dia todo aí. Muito bom dia para você também. Bom dia para as empregadas domésticas, diaristas. Bom dia, bom dia. Bom dia, bom dia, bom dia. Para você que não está fazendo nada, muito bom dia, bom dia, bom dia. Bom dia, bom dia para você que é caminhoneiro. Alô, caminhoneiros do meu Brasil, transportadores do progresso deste imenso Brasil. Bom dia, carinho grande a todos os caminhoneiros, muita saúde, muita proteção. E bom dia também para você que é psicólogo, né? Para você que é psicólogo, psicóloga, para os professores, para os alunos, para as crianças, para os adolescentes, para o vovô, para a vovó, tudo de bom, para os filhos, tudo de bom, para a família brasileira, que Deus abençoe a todos. Muito obrigado pelo carinho da audiência e o meu bom dia também, gente, um bom dia muito especial para você que é trabalhador rural, né? William Barbosa, eu tenho um sítio, tenho uma chácara, ou tenho uma fazenda, ou eu sou funcionário de um sítio, de uma chácara, de uma fazenda, não importa, você trabalhador rural, tudo de bom. Você que é tratorista, bom dia, bom dia, bom dia. Que legal. Você que é motorista particular, muito bom dia para você. E bom dia para você que gosta de fazer o bem, que gosta de ajudar as pessoas, né? E sempre ter uma mão estendida a quem precisa. Isso é muito bacana. Tem gente falando assim, William, eu tenho uma vizinha aqui que ela adora ajudar as pessoas da rua, aqui do bairro, aqui da vila, e não quer saber de nada em troca. Ela faz isso porque ela tem uma alma maravilhosa, tem um espírito maravilhoso, né? Gosta de colaborar com as pessoas. Isso é muito bom. Enfim, bom dia à nossa direção e bom dia para você, ouvinte do William Barbosa, né? A pessoa mais importante para nós que fazemos o rádio. E todo dia tem alguém que pela primeira vez está acompanhando o programa, ou alguém que falou, escuta, você conhece o William Barbosa, o nosso amigo do rádio? Ah, nunca ouvi, não vou passar a ouvir hoje. Muito obrigado, seja muito bem-vindo, muito bem-vinda. E é muito simples, é muito fácil para você ouvir o programa William Barbosa. Atenção, você pode me ouvir pelo rádio, sintonizando a AM630, você pode me escutar pelo rádio, né? Não tem problema. E você pode baixar um aplicativo para me ouvir no celular. O aplicativo chama-se Rádio Paraná Educativa. 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Pode levar o William Barbosa para todo canto aí e me ouvir no seu aparelho celular. Você pode me ouvir no seu iPad, no seu PC, no seu notebook, sem problemas. E eu agradeço com muito carinho a audiência também dos meus amigos e amigas, dos grupos, das redes sociais que nós participamos, muitos que administramos, outros que participamos, e uma audiência muito grande online por toda a nossa Curitiba, por toda a grande região metropolitana de Curitiba, por todo o Paraná e por todo o Brasil, pelo mundo, né? Pela internet, aí chegamos, lógico, no mundo todo. Isso é muito bom. Gente, tudo certinho, tudo prontinho. Que Deus abençoe a todos. Que Deus nos dê sempre muita saúde, muita proteção. Eu desejo tudo de bom para você que faz parte da minha vida através do rádio no dia a dia. Juntos com o programa William Barbosa. Alô, Curitiba, alô, grande região metropolitana de Curitiba. Alô, meu querido estado do Paraná e do Brasil. Até o meio-dia. Fica comigo!
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0: Estamos apresentando o programa William Barbosa, nós começamos às 8 da manhã e vamos juntos até o meio-dia de segunda a sábado, aqui na Paraná Educativa M630. E eu quero passar também o telefone aqui da produção, 41 é o nosso código de área, 41 é o nosso DDD, 3331-7608, 3331-7608, e o nosso aplicativo Rádio Paraná Educativa M630. Obrigado também a você que me dá o prazer da audiência na clássica frequência M630, e você que está aí por todo o Brasil através do nosso aplicativo, agradecendo o carinho, a sua amizade, o calor humano das nossas amigas e amigos do rádio. Estamos apresentando o programa William Barbosa. Daqui a pouquinho nós vamos ter a sessão Personalidade também, hoje, com a participação do Sérgio Ishii. Né? Quem é o Sérgio Ishii? Ele é um empresário, jovem, palestrante, escritor, né? É de Bauru, interior de São Paulo, mas curitibano de coração. É um cara que tem um papo muito legal e é o meu convidado aqui da sessão Personalidade. Fala, Sérgio!
2: Salve, salve, galera. Sérgio na área, para deixar um recadinho que logo mais estarei na Rádio Educativa Paraná AM630, no programa do mestre William Barbosa, a qual eu estarei participando do quadro Personalidade e falando um pouquinho de como que foi o lançamento da Tokyo Eleva Studio e como que nós vamos revolucionar esse mercado de podcast aqui em Curitiba. Então, se você quer autoridade e quer entender um pouquinho mais de como criar e ter seu podcast, então fique ligado.
0: Legal, legal, legal. Daqui a pouquinho, então, o Sérgio Ishii conosco na sessão Personalidade. Vamos com aquela pitadinha de sorriso de alegria no rádio?
3: Tava aqui pensando, amor.
4: O quê?
3: Quando, por exemplo, tu morreu, tu foi pro céu. Quando eu morrer, que eu chegar lá no céu, te encontrar lá no céu, nós vamos pular nas nuvens, né?
4: Como é que
3: eu
4: é?
3: E você lá no céu, amor, já pensou?
4: Amor, quando a gente casou, a gente assinou um contrato, não assinou? Que falou lá a hora que a gente tava casando? Que é até que a morte nos separe. Se eu morri, depois você morreu, chegou lá, já é outra coisa, filho. Aí já acabou.
3: Por que tu não quer ficar comigo lá no
4: Por
3: céu?
4: Por que não quer ficar você? Você assinou lá. Eu assinei até que a morte nos
3: separe. Alguma ex tua já morreu e tá te esperando lá no céu, não é? Você... Pode falar a verdade.
4: Que negócio de falar a verdade? Acabou, acabou, morreu, acabou, amor.
3: Pois eu vou te dizer, Adriana. Se eu chegar lá no céu e tu tiver com outra mulher já lá no céu, você vai ver. Eu vou armar um barraco lá no céu. Tô te avisando. Tu tá me ouvindo?
4: Se tu armar barraco lá, Deus vai te mandar pra onde? Vai mandar
3: pois
4: lá.
3: Pois desce eu e...
0: Ai, maluquice, maluquice. Programa William Barbosa, programa do seu amigo do rádio, o Nivaldo Walter, daqui a pouquinho também conosco aqui, mas já dando o seu bom dia, né, Nivaldo? Nivaldo, que ontem voltou aí pro ar, essa semana, no estúdio novo aqui da Paraná Educativa M630, com o seu programa às 5 da tarde, né, Nivaldo? Bom dia, bom dia.
5: É verdade. Bom dia a você, William Barbosa. Bom dia, Ademar Marques. Bom dia a todos os integrantes do seu programa nesta manhã. Fiquei no horário da tarde, das 17 às 18, com o Fim de Tarde. As mesmas músicas da Volta do Sucesso, as mesmas, né? Mas encurtou um pouquinho, uma hora menos, mas tudo bem, ótimo, maravilha.
0: Muito gostoso o seu programa, de muita qualidade. Para quem gosta de coisa boa, ouça. Verdade. O Nivaldo Walter, 5 da tarde também.
5: Nós tocamos as músicas, o MPB Raiz, aquela bem popular. Não. Legal. É o MPB aquelas, né?
0: Sim, sim.
5: Que Deus o livre, é o MPB com qualidade.
0: Bacana, bacana. Falando nisso, Ademar Marques também, às 14h, comandando aí o seu programa aqui na Educativa M630, Ademar.
6: É, realmente, William, Nivaldo, bom dia, Nivaldo. É, a gente está agora no ar, às 14h, das 14 às 15 horas, com o Momento Sertanejo. Então a gente toca o sertanejo raiz até o sertanejo da atualidade. Se bem que a nossa linha de programação, que o ouvinte já aprovou através da audiência, é mais o sertanejão clássico mesmo, sabe? Então, é algo diferente nas tardes do rádio em Curitiba, e eu acredito que é somente a nossa emissora que está com essa grade de programação voltada à família, sabe? Então, é a nova companhia da dona de casa, do amigo trabalhador, do motorista, do taxista, é ouvir a Educativa M630 desde as 8 da manhã, quando o William Barbosa começa, e termina então com a Regina Meister. Isso. Às 18 horas, né? 19. Às 19.
0: Exatamente. Eu agradeço, inclusive, as mensagens que eu recebo aí dos nossos grupos de redes sociais, das pessoas que nos parabenizam. William, que gostoso, né? Vocês têm uma equipe, todo mundo fala, todo mundo participa. Eu falei, não, aqui não tem nenhum exclusivo, não, minha querida.
6: Não tem, né? Estrela.
0: O programa William Barbosa é dos meus amigos, é dos nossos companheiros de trabalho, portas abertas para todo mundo aqui. É assim que a gente toca o barco, né? E lembrando também que às 15h tem o Fabrício Campos, né? Alô, Fabrício Campos, o melhor da tarde com o Fabrício Campos. Um abraço, mais um grande comunicador, um grande amigo. Às 16h tem o Tobias de Santana com Siesta e Seresta, Siesta e Seresta, tradicional, né? Às 17h, o Nivaldo Walter. Às 18h tem o Clássicos da Educativa com a Regina, é Meister, né?
5: Meister.
0: Meister. Ei, William Barbosa, caipira, pelo amor de Deus. Um abraço então a toda essa equipe fantástica aqui da Paraná Educativa M630. E vamos seguindo. Tem chonados do Brasil aí, meu caro Ademar Marques?
6: Temos,
0: manda para o rádio.
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0: forma
1: já virou paixão.
2: Ah, Mirosmar, Mirosmar, Mirosmar, quem diria? Mirosmar, Zezé de Camargo.
3: Filho do Francisco.
2: Filho do... Você gosta, né, Nivaldo Walter?
4: Gosto. Maravilha.
2: Será que o Sérgio Wisch, que é um jovem empresário, que montou juntamente com os seus parceiros, né, um dos melhores podcasts do Brasil, é isso, né, Sérgio? Dá um bom dia, já bom dia.
5: Excelente dia a todos, mais um prazer estar aqui de novo, falando com vocês, aí, batendo um papo legal aí.
2: Você curte alguma coisa sertanejo ou não?
5: Ah, eu gosto, hein? Sertanejo gosta? Raiz ali é, vai bem, né?
2: Até porque o cara já morou lá no Japão, então a gente fica meio assim, né, Bicho? Será que ele...
5: Não, a gente é bem eclético, né? Então legal. A gente curte um sertanejo, um pagode,
2: e
5: né?
2: Vai. Rock.
5: Rock, né? Um bom rock também é legal.
2: Bacana, bacana. Daqui a pouquinho o Sérgio Wisch, na sessão personalidade aqui do programa William Barbosa, conosco. E hoje nós vamos ter também, às 10h30 da manhã, a doutora Ângela Brandi, a competente psicóloga clínica, com o programa, participando, trazendo informações. Doutora Ângela, bom dia.
6: Bom dia a todos. Hoje no quadro Psicologia e Bem-Estar, vamos falar sobre os tipos de apego e como eles influenciam os nossos relacionamentos. Nem sempre o jeito como amamos ou nos afastamos é uma escolha consciente. Esses padrões se repetem na vida sem que a gente perceba e influenciam diretamente a forma como nos relacionamos. Se quiserem saber mais sobre esse assunto, eu aguardo vocês hoje às 10h30 da manhã.
2: Sorria, sorria, sorria, sorria, Brasil!
7: Eu conto essas histórias, o povo fala que o que eu minto numa hora, o macaco gasta 6 meses pra pular, mas não, eu só conto a história que aconteceu comigo. Nem história que me contaram, eu não gosto de contar pra não ser chamado de mentiroso. Esse cachorro meu aí, ó, tem 40 dias, ele caçou 7.200 tatua fema, daquela tatua canastra fema. Ele só caçava as fema. Eu montei de sociedade, mas o de daí barreira tinha um laticínio pra produzir leite, mussarela e iogurte, só com leite tatua fema. O leite de tatua fema, o queijo dele é 10 vezes mais gostoso que o leite de vaca. E o iogurte tem lactobacilo da regular, aí nós já tava exportando iogurte, leite, queijo, mussarela, ricota, tudo de leite, tatua fema. E quem juntou tudinho foi esse cachorro aí. Era eu e o Didaí Barreira que tinha de sócio, esse laticínio para produzir bebidas lácteas, derivado de leite, tatua fema. E esse cachorro foi fundamental na montagem desse negócio, que ele que caçou e juntava as tatuas e selecionava. Já tivemos que fechar porque faltou anão para tirar o leite. O leite da tatu, como ela é mais baixa, quem tirava era os anão. Aí os anão foi trabalhar em circo, fazer show, criou redes sociais, ficou famoso. O que mais trabalhar para nós tirando leite, nós fomos obrigados a encerrar o negócio. Mas nós tínhamos tatua fema lá que dava de 7 a 12 litros de leite por dia, de média. Nós era podentes. E esse cachorro aí, ó, foi quem ajuntou as tatu. Pensa num cachorro bom. É Meliante o nome dele. Meliante. Pensa num cachorro top.
2: Ai, chorão, hoje ele não chorou ainda. Mais uma com Chonados do Brasil.
8: Acabou.

0: E nesse clima, nesse ritmo, o programa William Barbosa, o programa do seu amigo do rádio, o Edson Tomás também está conosco, o competente repórter esportivo aqui da Central de Esportes da Educativa M. Tomás, bom dia.
1: Muito bom dia, William Barbosa, a todos que nos acompanham aqui na Educativa. Já já, hein, as informações do futebol paranaense, da dupla Atletiba, do Paraná Clube, tudo envolvendo o esporte e o futebol do estado do Paraná. Um grande abraço, William Barbosa.
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4: É 2026 e o maior espetáculo do futebol volta a terras americanas e ganha proporções gigantescas. Pela primeira vez, a Copa do Mundo será disputada em três países: Estados Unidos, Canadá e México. Também pela primeira vez, o torneio terá 48 seleções na disputa. Para este ano, a FIFA decidiu trazer de volta a rainha das músicas de Copa, Shakira. Ao lado do nigeriano Burna Boy, lançaram Dai Dai. É uma mistura irresistível de afrobeats, pop e reggaeton, cantada em cinco línguas, cujo título é uma expressão que significa "vamos lá, dê o seu máximo". O clipe reúne os maiores craques da atualidade e a música celebra a união de culturas, ritmos e povos, mostrando que a paixão pelo esporte fala todas as línguas, além de embalar as arquibancadas dos Estados Unidos, do México e do Canadá. Dai Dai é a trilha sonora de um torneio mundial que marca a última dança dos maiores craques da era moderna do futebol. É a despedida de gigantes como Lionel Messi, Cristiano Ronaldo, Neymar e Luka Modric. Para o Brasil, é a chance de quebrar o jejum após 24 anos. Com o clipe que traz as estrelas do presente e do futuro, Shakira prova que o ritmo do mundo bate em uníssono quando a bola rola. A contagem regressiva para ver a história acontecer já começou. Fique agora com o som oficial do Mundial de 2026. Shakira e Burna Boy, Dai Dai.
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1: A empresa paranaense Agrária Industrial se tornou a primeira cooperativa do estado a conquistar o selo ABNT de Boas Práticas no combate à violência contra a mulher. A certificação reconhece organizações que adotam iniciativas que de fato funcionem para promover a igualdade de gênero e o enfrentamento à agressão contra mulheres em seus ambientes de trabalho. O selo busca incentivar e notar o comprometimento das instituições com as políticas voltadas à valorização e promoção dos direitos deste público, reconhecendo as ações já desenvolvidas pela cooperativa, além de fortalecer os canais de atendimento e denúncia. Leia a notícia completa pelo portal ame-se.pr.gov.br.
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2: 9 e 6.
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2: Na Educativa 630 está de volta programa William Barbosa, seu amigo do rádio. Estamos de volta, né? Dando sequência no programa William Barbosa. Eu fico olhando os maestros aqui, o Nivaldo, e tal, e gesticula lá, e tal. O Ademar criou até uma dancinha, né? Depois do... Deixa eu cumprimentar também aqui o Éber Gonçalves, mais um jovem empreendedor aí que nos honra com a presença. Bom dia, Éber.
5: Bom dia, William. É um prazer estar aqui, uma honra conhecer um pouquinho do estúdio, da sua história.
2: E o Sérgio Ischi aqui conosco também, né, Sérgio? Já cumprimentei, mas bom dia nunca é demais, né, Sérgio?
6: Excelente dia a todos, estamos aqui já de novo aqui com uma parceria bem bacana, um prazer novamente estar aqui.
2: Daqui a pouquinho eu vou pedir mais um minutinho para vocês só, nós vamos, aliás eu vou convidá-los hoje para participar do nosso Contra ou a Favor também, né? Aliás, dois jovens e aquela história, a história de hoje é interessante, hein? Eu só quero ver o que vocês têm para dizer aí, ó. E depois... do contra ou a favor, nós abrimos o espaço, então, para a sessão personalidade.
7: A história de hoje é bem delicada e é uma história pesada, né?
2: Pesada?
7: Eu achei.
2: É?
7: Pesada, assim, no sentido de que é algo diferente, né?
2: Ah, mas eu acho que não... Pensando bem, eu acho que não é novidade, não.
7: É, né?
2: No mundo... Não só no mundo atual. Eu acho que isso desde a época da... Sabe, lá de,
7: só que antigamente era mais velado, né?
2: As coisas eram mais escondidas, né?
7: Exatamente.
2: Assim. Bom, é o seguinte, deixando a turma curiosa aí, nós temos mais uma pitadinha de sorriso no rádio.
8: Não, eu sou doido. Eu sou doido barrido. Lá em casa, quem não é doido, ajunta pedra por doido jogar no povo. Só que eu sou assim, um doido assim, que tem muita fé em Deus, tem muita coragem de trabalhar. E de vez em quando Deus me ajuda e eu acerto uma. Mas eu sou doido. Doido, doido, doido.
2: Ah, Chorão, você tá de boa hoje. Chorados do Brasil.

0: apaixonados do Brasil. Hoje nós não vamos ter tempo, viu, Ademar, para o Pedro Calabres, tá? O Pedro hoje, aliás, nós vamos ter tempo para o Pedro, mas depois das 11, né? Agora, antes, o Molina está pedindo passagem também aqui no programa, o William Barbosa. Bom dia, Molina.
1: Olá, William Barbosa. Um bom dia para você e para todos os ouvintes que te acompanham diariamente. Aqui quem fala é o repórter André Molina e logo mais estarei aí com você para bater aquele papo gostoso e dar as principais notícias do nosso estado de Curitiba e, por que não, de todo o Brasil.
0: Obrigado, repórter, jornalista, competente André Molina, também faz parte aqui da equipe do programa William Barbosa. Estamos no rádio, só mais uma vez lembrando o ouvinte, tem muita gente falando, William, você está começando às 8 da manhã, é isso aí. O nosso programa das 8 ao meio-dia, de segunda a sábado, aqui na nossa querida Paraná Educativa M630 Brasil.
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1: Hoje nós temos aqui uma bancada diferente, os nossos convidados da sessão Personalidade daqui a pouquinho. Deixa eu só corrigir o Eber. Eber, eu tinha falado Eber Gonçalves, é Eber Guimarães. Eber Guimarães. É, vocês ficam tirando sarro no RG, viu, seu Ademar? E depois vocês vêm cometendo os mesmos erros, né? O EDG me chama de William Santos, lembrando do Silvio Santos. O Ademar Marques de Ademar da Guia. O Nivaldo, ele pensa que é aquele jogador de futebol famoso. O Nivaldo. Bom, deixando a brincadeira de lado, o Eber Guimarães, que é o parceiro aqui do Sérgio Wisch, que já vocês vão participar do Contra ou a Favor, eu quero a opinião de vocês.
2: Bora pra cima.
1: Vamos colocar a história no ar. A manchete diz assim, ó. Minha sogra e minha mãe não pode ser.
3: Eu namoro há pouco tempo, mas a minha família e a família do meu namorado já se conhece há muitos anos. Então, apesar do namoro ser recente, a gente cresceu praticamente convivendo juntos, né, as duas famílias. Meus pais são casados há 22 anos. Pelo menos diante de mim, eles sempre demonstraram um casamento baseado em respeito, carinho, companheirismo. Nunca faltavam comemorações em datas especiais, presentes, demonstração de afeto, dia dos namorados. Eu realmente acreditava que eles tinham um casamento lindo e perfeito. Os meus sogros também sempre tiveram um relacionamento muito estável. E o mais curioso é que a minha mãe e a minha sogra eram as melhores amigas. Mas amigas de verdade mesmo. Como as duas trabalhavam por conta própria, elas passavam praticamente todos os dias juntas. Se não se encontrassem durante o dia, elas acabavam se vendo em algum momento. Eu nunca me lembro de um único dia em que elas não tenham se falado. Eu não me lembro, elas eram amicíssimas. E eu gostava muito da amizade delas. Sempre dizia que as duas eram muito parecidas, mulheres fortes, autênticas, e que não levavam desaforo para casa, sabe? Eram duas, assim, mulheres fortes mesmo. Até que um dia, nós fomos para casa do meu tio, né? Para casa da tia do meu namorado, na verdade, fazer um churrasco. A casa dela é, assim, muito grande. Tem piscina, sala de jogos, churrasqueira. É praticamente uma área de lazer completa. Um casão. Assim que a gente chegou, fomos todos para a área da piscina. Eu, meu namorado, alguns primos dele, outras pessoas que ficaram por lá, enfim, bastante gente. Enquanto isso, meu pai, meu sogro, o tio do meu namorado estavam na churrasqueira conversando e preparando a carne. Foi então que meu celular despertou, era o horário do meu remédio. Só que o remédio estava dentro da bolsa da minha mãe e eu comecei a procurar pela minha mãe, mas eu não encontrei. E eu também não encontrei a minha sogra. Amigas, sempre juntas. Perguntei para a tia do meu namorado se ela tinha visto as duas, e ela respondeu que não. E aí eu comecei a procurar pelaquela casa enorme inteira. Olhei nos quartos, nos banheiros, na parte de baixo, na cozinha, nada. Foi quando eu lembrei que no andar de cima tinha uma sacada enorme que contornava toda a casa. Lá também existia um banheiro. E eu pensei, não é possível que elas estejam lá em cima, mas eu vou conferir, né? Subi as escadas. Quando eu estava chegando perto do banheiro, eu ouvi alguns sons estranhos. Eram risadinhas baixinhas, assim, sabe? Uns cochichos, uns sons de beijo. Na mesma hora, eu pensei assim, não pode ser minha mãe nem minha sogra, né? Aí eu fiquei em silêncio, tentando entender quem estava lá. Aí falei, tem alguém ali namorando lá dentro. Foi quando eu ouvi claramente a voz da minha mãe chamando minha sogra pelo nome. Naquele momento, meu coração disparou. Mas sabe quando você precisa ver com os próprios olhos para você acreditar? Foi exatamente assim que eu me senti. Eu olhei em volta procurando alguma forma de alcançar a janela, gente. Em um canto da sacada tinha dois banquinhos. Eu empilhei um sobre o outro, quase que eu caio, mas eu subi. Quando eu olhei pela janela, meu mundo parou. Eram elas, as amigas, mamãe e sogrinha, se abraçando e se beijando. Eu fiquei completamente sem ação. Mas em algum momento eu devo ter feito algum barulho. Ou talvez a sombra tenha aparecido na janela, porque a minha sogra virou o rosto e me viu, gente. Na mesma hora eu desci dos bancos. Minha mãe saiu correndo do banheiro, veio na minha direção. Só que eu já estava em crise, eu comecei a chorar de uma forma que eu nunca tinha chorado na minha vida. As minhas pernas ficaram, assim, tão fracas que eu não conseguia permanecer em pé. Eu estava muito chocada com aquela cena. E eu sentei no chão e eu chorava. Minha mãe me abraçava e falava assim, para, filha, eu vou explicar tudo, calma. Mas eu não conseguia, gente, ouvir nada. Nesse momento, meu namorado estranhou a minha ausência, né, minha demora, e resolveu subir. Quando ele chegou lá, ele me encontrou sentada no chão, chorando desesperadamente. Assustado, ele começou a perguntar o que tinha acontecido. A tia dele ouviu a movimentação e também subiu. Ai, meu Deus. Logo depois, alguém avisou meu pai. E em poucos minutos, praticamente todo mundo do churrasco Eu estava lá em cima, tentando entender o porquê do meu choro, o que aconteceu. Só que eu não conseguia falar. Eu simplesmente não conseguia. Meu pai chegou desesperado, olhou para mim, achou que eu tinha me machucado, caído. Olhou para minha mãe e perguntou, o que está acontecendo? O que foi? Minha mãe começou a chorar também. Ixi, aí o negócio pegou. Mas conseguiu responder. Ela disse apenas que eu não estava bem naquele momento. Então eu me levantei e falei que eu queria ir embora. E nós fomos embora sem explicar nada para ninguém. O clima ficou extremamente estranho naquela casa. Meu namorado percebeu que alguma coisa muito séria tinha acontecido. Ele achou que a gente tinha brigado. Chegando em casa, eu tomei um calmante. Eu não queria conversar, eu não queria explicar. Eu estava com vergonha, eu não queria pensar em nada. Eu apaguei e só acordei no dia seguinte. Tomei um sossega-leão. Quando eu acordei, eu descobri que a minha mãe já tinha contado toda a verdade para o meu pai. Meu pai ligou para o meu sogro. Meu sogro contou para o meu namorado. Foi um choque gigantesco para todo mundo. Enfim, todo mundo estava sabendo. Ninguém suspeitava, ninguém imaginava, ninguém esperava. Durante vários dias eu não consegui lidar com aquilo, gente. Eu parei de comer direito. Eu não queria conversar com ninguém. Eu achei que eu estava entrando em depressão, porque eu, sabe, com o tempo, assim, minha mãe, ela sentou comigo e começou a me explicar tudo. Ela contou que há muito tempo ela vinha percebendo sentimentos diferentes dentro dela. Ela disse que demorou anos para entender o que realmente ela estava sentindo. E a gente conversou muito, muito mesmo. E aos poucos, gente, eu fui compreendendo o lado dela. É um sentimento que ela não conseguia controlar. Depois disso, meus pais se divorciaram, meus sogros também. Hoje, minha mãe e minha sogra são casadas e moram juntas. Meu pai está namorando outra pessoa. Meu sogro também está namorando outra pessoa. Eu e meu namorado, graças a Deus, continuamos juntinhos. E por mais estranho que pareça, depois de toda a tempestade, a nossa família conseguiu se reorganizar. Hoje, ainda fazemos churrascos, reuniões. Minha mãe e minha sogra participam. Meu pai vai com a namorada. Meu sogro também vai com a namorada. E todos aprenderam a conviver com a nova realidade. No fim das contas, depois de toda a dor, confusão, surpresa, a única coisa que realmente mudou foi a família, que ficou maior. E essa é a minha história.
1: Que loucura, né? Pois é. Vou começar ouvindo o Weber. O que você achou dessa história, Weber? Se a gente parar e se colocar no lugar, vamos dizer, dessa moça, né? Porque foi um relacionamento entre a mãe dela com a sogra dela. E você viu quantas separações aconteceram, né?
0: Cara, foi um efeito dominó de separação, assim, que revolucionou essa família aí, né? É um negócio muito doido, assim, de se ver. E na minha cidade é muito pequena, estava falando para você, tem 4 mil habitantes. E lá nós vemos cada situação semelhante a um trem desse. Que a gente dá risada.
1: Posso falar o nome da tua cidade?
0: Pode falar.
1: São Pedro do Turvo?
0: Não, Barra do Turvo.
1: Barra do Turvo. São Pedro do Turvo estava fazendo confusão. Lá para cima daí. Aqui é indo para São Paulo, né?
0: É indo para São Paulo. É a primeira cidade de divisa do estado do Paraná com São Paulo.
1: Quantos mil habitantes tem lá em Barra
0: do Turvo? Acho que deve ter quase 4 mil e pouquinho.
1: Se acontecer alguma coisinha...
0: Não, meu Deus do céu.
1: A cidade inteira tá sabendo.
0: Não, lá a mentira vira verdade, né? Obviamente. E você não pode fazer nada, porque mesmo quando você não faz, já aconteceu. Então é um negócio impressionante.
1: E o que você achou, Sérgio?
2: Rapaz do céu, cara. Esse trem aí é bem... Chega a ser bizarro, né? Eu acho assim, eu trabalho com tecnologia, inovação, mas a gente é moderno, mas não chega tanto assim, né, bicho? É complicado, não, acho que seria bem complicado ali se passar na situação da filha ali, né, no caso. Eu acho que realmente, como ela falou ali, se reorganizamos, eu não sei como que seria essa organização dentro da família, bicho.
0: Como é que é o churrasco, né, senhor?
2: Imagina.
1: Como é esse churrasco hoje? Porque pelo que eu entendi, eles estão se reunindo, a mãe com a esposa dela. Eu não entendo muito bem esse negócio de esposa com esposa, né? Mas tudo bem. E o pai já tem uma outra mulher, né? O avô também. Não, o sogro já está com uma outra, mas diz que ele se reúne lá e está tudo certo.
0: Imagina um amigo secreto sair no final do ano.
1: Nivaldo Walter.
4: Na realidade, houve uma separação. As mulheres ficaram juntas, né? E os homens ficaram sozinhos, cada um arrumou uma, lógico, né? Sim. A vida segue, a vida se toca para frente. Mas, na realidade, aquele momento em que a filha ouviu o barulho no banheiro, já tinha acontecido isso em outras oportunidades, com certeza. Então,
1: já vinha
4: o caso, o relacionamento, já vinha sendo acontecido entre as duas, né? Então, ali apenas foi uma revelação.
1: Sacramentou.
4: Sacramentou, bateu o martelo e acabou a história, né?
1: Tá certo. Ademar Marques.
5: Olha, eu vejo tudo isso com muita naturalidade, né? Para mim é uma coisa tão...
1: Como naturalidade?
5: Normal, normal, William.
0: Ademar é um cara moderno. Então.
5: É, olha só, para vocês terem uma ideia, o amor, vamos falar do amor. O amor é lindo, não informa, não importa a forma ou a maneira ou com quem ele é praticado. O importante é ser feliz, sabe? Então, eu vejo com naturalidade, a menina, ela se precipitou, a moça aí, a noiva, se precipitou.
1: A filha, inclusive.
5: A filha, filha de uma das personagens ali, se precipitou ao chorar, se revoltar por não aceitar aquilo, mas depois ela acabou aceitando e vendo isso com naturalidade. Os dois maridos, né, que... abre aspas, se acharam traídos, né? Mas não foram, na realidade, entenderam também e ganharam a liberdade de arrumar um novo amor, cada um do, tanto o pai dela quanto o sogro, o futuro sogro dela. Então, vejo com naturalidade, o importante é viver o amor, não importa com quem, não importa de que jeito, o importante é ser feliz.
1: Você conhecia esse lado lindo, maravilhoso, bonito do Ademar Marques, né,
4: Bob? Olha, eu fiquei olhando para ele agora, mas...
1: Você emocionou, né?
4: É, ele foi bem taxativo, né?
1: Bom, para fechar esse papo, e a gente já em seguida vai para o personalidade, você teria mais alguma observação, meu caro Weber?
0: Cara, a observação é que o Ademar está inspirado hoje, né?
1: Está inspiradíssimo. E você, Sérgio?
2: Eu vi alguns corações voando aqui depois que ele falou.
1: Só faltou uma coisa para ficar mais bonito, porque terminou bem a história.
4: Terminou bem,
1: termina
4: claro,
1: bem,
4: claro.
1: Continuam unidos. Já imaginou se o pai e o sogro tivessem se casado também?
4: Eu pensei nisso.
1: Daqui a pouco a gente volta com a sessão Personalidade.
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0: 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Quem é o convidado de hoje, amigão?
1: Muito bem, iniciamos a sessão Personalidade. Na verdade, ele já esteve comigo aqui num programa anterior e foi um papo muito, muito, muito legal, muito informativo, da hora, né? E daquilo que está acontecendo hoje com relação à tecnologia, os avanços, né? E, enfim, muito, muito importante para você que é empresário, para você que já tem um negócio ou está começando um negócio, não importa. A gente recebe o Sérgio Ishii, mais uma vez. Tudo bem, Sérgio, com você?
2: Ohayou gozaimasu! Bom dia para todo mundo, um prazer estar aqui novamente, batendo um papo aqui gostoso e legal aí com vocês.
1: Você sabe que aquele dia a gente falou muito sobre o Japão, né, que você morou lá?
2: Sim.
1: E depois, através dos nossos grupos aí de redes sociais, eu recebi várias pessoas elogiando e tal. Que bacana! Eu não conhecia muito do Japão, mas o convidado, o Sérgio, falou sobre isso, Ira e tal.
2: Pô, que legal. É, e vocês viram ontem, né? Antes de ontem, o Japão jogou o jogo lá. Final do jogo, todo mundo fazendo a limpeza no estádio, no vestiário. Então, a cultura japonesa realmente é diferenciada. A gente que morou e viveu lá 8 anos, então a gente pega muita essa raiz, né, da cultura japonesa. E quando você vê isso acontecendo mundialmente numa Copa do Mundo, a gente fala, pô, que orgulho, né?
1: Que bacana, né, Sérgio? Eles limparam tudo, eu não assisti o jogo.
2: Isso, depois do jogo, né, o pessoal toma uma cervejinha, faz aquela bagunça. O pessoal, os japoneses, mesmo os torcedores, eles limpam depois do jogo, limpam toda a parte da arquibancada. Inclusive os jogadores limparam até o vestiário, né? Passou isso aí, legal.
1: Bacana, bacana. Bom, e hoje eu vou fazer uma dobradinha com vocês, né? Porque o Weber Guimarães, qual é a função sua aí na empresa de vocês, o Weber?
3: Cara, prazer estar aqui, William.
1: Prazer é todo nosso, que honra.
3: O meu papel ali na Tóquio, eu fui um dos idealizadores, né, junto com o Sérgio, tudo isso aí. Eu fui um dos que desenhou o ecossistema, né, de toda a questão comercial, de venda, de visibilidade. E eu trabalho toda a questão do marketing ali, visual, né? Eu também tenho uma produtora de audiovisual. Então a gente trabalha já com publicidade aí mais ou menos uns 5, 7 anos e a gente faz tudo que puder na internet.
1: Bom, vamos para quem está, porque o rádio é rotativo, né? Tem gente que não ouviu esse bate-papo quando o Sérgio Ishii esteve conosco e, logicamente, está ligando o rádio hoje ou está no aplicativo aí em qualquer parte do Brasil acompanhando o programa William Barbosa, acompanhando o programa do seu amigo do rádio. Vamos conhecer rapidamente também um pouquinho da vida de cada um. O Weber é nascido aonde?
3: Campina Grande do Sul, aqui mesmo.
1: Campina Grande do Sul. O Sérgio?
2: Eu sou de Bauru, São Paulo.
1: Interior de São Paulo.
2: Isso.
1: O nome dos seus pais, Weber?
3: Gilberto e Mariane.
1: Tem irmãos?
3: Não, sou filho único.
1: Filho único. Sérgio Ishii, os pais?
2: Eu tenho meu pai, que é o Antônio, né? E como eu falei na última entrevista, eu tive 3 mães, né? Fui abençoado e tive 3 mães. Duas não estão comigo, mas fizeram muito parte da minha vida. E hoje eu tenho a dona Miyoko Ishii de Oliveira, que está lá, com certeza, escutando o radinho lá dela.
1: Que também é considerada mãe.
2: Isso, é a mãe de coração, né? A que me criou, a que me fez o que eu sou hoje, né?
1: Tem irmãos?
2: Tenho irmão, a Patrícia Kemi, que ela está em Bauru, mora em Bauru.
1: Só a Patrícia?
2: Só a Patrícia.
1: Ok. Uma lembrança legal da sua infância lá em Campina Grande do Sul, Weber? Aqui na nossa querida Campina Grande.
3: Cara, uma lembrança boa ali em Campina Grande, cara, foi o dia que eu conheci o Tcheco, que era jogador do
1: o
3: Curitiba.
1: Jogador, é.
3: Isso, eu joguei no 12, 13 anos, joguei no Curitiba aqui, né?
1: Bacana.
3: Aí, nós era ruim de bola, mas muito esforçado.
2: Ele tenta até hoje.
3: E aí eu conheci ele lá, foi um dia bem legal pra mim naquele dia.
1: Quando você conheceu o Tcheco?
3: Aham. Uhum.
1: Você tinha quantos anos, lembra?
3: Acho que tinha 12.
1: 12 anos.
3: 12 aninhos.
1: Mas era muito arteiro quando era criança ou não?
3: Cara, a gente começou a beijar na boca aí com 5 anos, né?
1: Com 5 anos.
3: Ah, rapaz, nós era bom.
1: Ó, oh, rapaz, você puxou o William Barbosa. Olha que eu corri já. Eu falo que a primeira namorada que eu tive foi com 8 anos.
3: Era mais ou menos isso aí. Primeiro dia meu naquele pré-escola, eu já entreguei uma cartinha romântica. Já pedi minha mãe, ó, conheceu uma menininha lá. Quero que
1: você
3: tenha
1: Maria, né? Cara rápido no gatilho, hein, Ademar? Cumprimenta aí os nossos convidados.
4: Bom dia, Sérgio Ishii, né?
2: Bom dia.
4: Rapaz do céu, esse aí começou cedo.
1: Toma rápido.
4: Eu que comecei depois dos 15, rapaz.
1: Ah, é?
4: Comecei atrasado.
1: Será que você não esqueceu que você começou antes, não?
4: Talvez, né? Porque a memória agora já é outra, né?
1: Sérgio, e você também, assim, recapitulando uma lembrança. Você passou a infância lá em Bauru?
2: Não,
1: ou já no Japão?
2: Não, na verdade eu vim bem cedo para Curitiba, né? Quando era bebê eu já vim para Curitiba, então assim, eu nasci em Bauru, São Paulo, mas de coração eu sou curitibano.
1: Curitibano.
2: Exatamente.
1: Aprontava muito quando moleque, não?
2: Ah, um pouquinho, né? A gente sempre tem a fase, né, de aprontar, normal, né? E acho que faz parte ali da adolescência, né? Acho Sim. que tem que viver, né?
1: Você que tem, você tem descendência japonesa, né?
2: Isso, eu sou terceira geração.
1: Terceira geração.
2: Meus avós nasceram lá no Japão.
1: Então você tem uma carinha assim de quem bagunçava, mas arrumava.
2: Ah, não, né? A gente bagunça.
1: Você arruma.
2: É tipo um mineirinho, né? A gente bagunça um pouquinho, né? Come quieto, tá, mas
3: você bate e faz carinho.
1: E você, ô Weber, você cursou qual curso universitário, teu?
3: Cara, eu fiz música, né? Eu cresci na congregação cristã no Brasil, Opa. Né? Minha família inteira é de lá.
1: Minha então... família também tem muitos da congregação. É? Muitos desviados também. Desviado que fala
3: na desviado. Mas... É uma terminologia que eles estão mudando agora.
1: Tem que mas... mudar, porque é muito feio, sabe?
3: Muito feio, né?
1: Desviado, que negócio.
3: A gente que cresceu lá, eu me formei em música desde os 15, 13 anos, 14, assim. Eu já dava aula de teoria musical, eu me formei em música. E agora a gente fez a formação de marketing, né? Já sabia muito, né? Mas daí a gente falou, vamos... estudar mesmo, assim.
1: Só uma curiosidade, continua frequentando a congregação?
3: Cara, sim. Eu ajudei a participar de um movimento chamado Encontro Abraçando Almas, que é muito para isso, William. Para os jovens que, por exemplo, casaram e separaram e tiveram essa terminologia aí, né, de desviado. E a gente fez esse Encontro Abraçando Almas, vai fazer 12 anos agora esse ano, lá em Sorocaba. Aí a gente reúne mais ou menos mais de 2 mil jovens.
1: Bacana, parabéns. Viu?
3: Obrigado.
1: Parabéns, parabéns.
4: Oi, William. Oi. Eu estava num shopping aqui em Curitiba e passei numa dessas lojas de shopping, né, que tava para comprar um presente para minha esposa, que era a semana do aniversário dela. E naquilo que eu passei ali, as duas japonesinhas, uma olhou para outra e gritou em alto tom, né? Chamou a atenção até de quem passava lá, ela: Bakajanaino!
2: Que isso? Vixe, mano.
4: E daí eu
2: fiz. Baca.
4: Baca janai no. Daí eu voltei lá, né? Voltei lá e falei: calma, meninas, calma, não brigue. E daí ela falou: não estamos brigando, não. Então eu só perguntei que ela derrubou cabide. Ah. E eu perguntei se ela é burra.
1: cada uma. Bom. É, o Sérgio, a sua formação, Sérgio?
2: Então, eu me formei em finanças, né? Depois eu fiz 3 pós-graduação, né? Inteligência de dados, né? Aplicada em negócios, a parte também de data science e controladoria e auditoria, né? Que eu mergulhei nessa parte, vamos dizer assim, de planejamento estratégico dentro da empresa. Eu tive uma carreira corporativa também, né? Então, eu tive a oportunidade de trabalhar com M&A, que são aquisições de empresas, de novas empresas, numa empresa chamada Nova Fibra Telecom, que foi vendida em 2022, né? Foi um deal ali gigante, inclusive para a Copel, que é agora a Liga, né? E eu participei de todo esse processo, da parte de planejamento e tudo mais, então eu tive essa experiência bacana, até que em 2022, né, peguei a carreira solo ali com a GK Board e agora junto com a Tóquio também.
1: Legal. Bom, eu tenho algumas informações aqui só para adiantar para o ouvinte. O Sérgio Ishi, empresário, palestrante, escritor, confirma tudo isso?
2: Isso. Essa questão do escritor foi bem legal, né? Que acho que vem bem de encontro com o que a gente faz. Posso dar um...
1: Claro, e depois o Weber vai confirmar.
2: Não, o que acontece, né? Quando a gente sai do mundo corporativo, a gente é muito técnico, né? Então, a gente faz as coisas muito técnicas. E quando a gente tem o próprio negócio, a gente precisa vender. E eu precisava desenvolver minhas soft skills, precisava melhorar meu rapport, PNL. Daí eu fui fazendo alguns cursos com alguns mentores e eu fiz com o Anderson Luiz, né, o curso de PNL, Programação Neurolinguística. E dentro desse curso a gente tinha que fazer um desafio, que era gravar 100 reels, falando do que a gente sabia. Cara, comecei. Chegou no 80, eu falei, meu Deus do céu, não tá dando certo, né? Não tinha engajamento, não tinha like. Eu falei, caramba, preciso continuar. Eu me comprometi a fazer 100 reels e vou fazer. No 10, no 80, veio uma editora lá de São Paulo, né, que é a Chave Mestra, entrou em contato comigo e falou, Sérgio, gostamos do seu perfil. A gente tá lançando um livro aqui e eu quero que você participe dessa obra. Eu falei, mas como assim, né? Acho que os caras vão querer vender alguma coisa. Eu falei, vamos pra cal. Fomos pra Cal ali, eles me ofertaram participar como autor, né? E a gente fez um lançamento final de 2023 lá no Alphaville. Foi um lançamento, um coquetel lá bem bacana, com outros 28 autores do Brasil todo, falando sobre o know-how que cada um tinha. No meu caso, era inteligência de dados, que eu já estava aplicado. Então, como que eu tive essa oportunidade? Como que essa oportunidade bateu na minha porta? Eu aparecendo, eu botando a cara. E é isso que a gente vai fazer na Tóquio, né? Que é basicamente esse estúdio de podcast. O empresário que quer se destacar, ele tem que parar de correr atrás de cliente e o cliente tem que começar a olhar ele de uma forma diferente. Então, ele tem que começar a aparecer de uma forma diferente, com autoridade, com imagem e tudo mais.
1: Pois não. E o Weber, você cuida dessa parte de imagem? Você tem uma agência de publicidade, é isso?
3: Eu tenho, é isso. Tem uma, chama Eleve Production, né? Que é nesse sentido de elevar para um outro patamar a imagem, as produções, né? Eu já trabalhei com meu primeiro trabalho, que eu estava falando para você na nossa conversa particular aqui, foi já como assessor político. Então, a gente já preservava a imagem, ações, assim, né? E depois eu comecei a trabalhar com agências de modelo, né? Fui CEO aqui, CEO e gestor da Fórum Model aqui em Curitiba, que é uma das maiores do sul do país também, bem novo. E a gente fez, por exemplo, a Olimpíada em Paris, teve, acho que, 4 ou 5 modelos nossos ali da Fórum que a gente colocou lá nas Olimpíadas, ficaram ali, depois foram para a Ásia, fizeram um bom trabalho, então eu sempre tive em contato com isso, né? E veio muito essa ideia de, que nem eu sempre falo, se você é visto por mais pessoas, obviamente a sua chance de vender é muito maior, né? Porque, por exemplo, hoje você vê muitas lojas físicas fechando e trabalhando só no e-commerce e tudo mais. O mundo, infelizmente, está mudando, por mais que muitas coisas a gente não goste, porque uma adaptação e sempre coisas novas são difíceis a gente aceitar e se moldar nelas. Mas a questão maior é que a gente tem que fazer o empresário saber que ele pode mais simplesmente do fato dele falar a sua história. Por exemplo, se fosse para você falar, William, quantas pessoas já sentou na sua mesa e você já entrevistou?
1: Meu Deus.
3: Se tivesse só isso aí, na tua bio, comunicador com mais de 100 mil histórias, sei lá, alguma coisa assim, já muda o patamar simplesmente de uma questão de você trazer mais visibilidade para aquele assunto.
1: Sensacional. Porque você está passando, porque muita gente ouve falar, tal, mas não imagina tudo, né?
3: Sim.
1: Que aconteceu, na verdade, muito interessante. Quer dizer, então a preocupação... não é simplesmente, a gente até falou sobre isso, né, Sérgio, lá atrás, né, naquela entrevista comigo, a preocupação de vocês não é simplesmente vender uma ida ao podcast.
3: Não, de forma.
2: É trazer ROI, né? É acompanhar esse cliente até o final. Inclusive, o nosso podcast, como a gente falou, só dando uma palhinha, né, pro pessoal que está, a gente não entrega somente a gravação, edição, conteúdo, storytelling, distribuição, mas sim o acompanhamento, né? Então, como eu vim dessa área de tecnologia, quando eu sentei para falar com o Ebinho, eu falei, cara, a gente tem que criar algo diferente do mercado. E a gente foi para essa vontade de, poxa, eu vou acompanhar você, eu vou pegar na sua mão como você está hoje e vou te levar para um outro patamar. E como que a gente mostra isso? Através de números, através de um cockpit de autoridade que a gente vai criar. E todo cliente que estiver junto conosco na Tóquio vai ter essa plataforma, esse acesso integrado junto no YouTube, Spotify e Instagram.
3: E para você ter ideia, William, isso que o Sérgio está montando não existe no mundo. Esse tipo de acompanhamento, esse cockpit,
1: não existe.
3: Ele, é algo que ele está inovando e a gente está trazendo para o mercado do podcast.
1: Sensacional. Agora, ô Sérgio, você é fundador e CEO da GK Board, né?
2: Isso.
1: A GK Board é uma empresa.
2: Isso, é uma empresa de tecnologia. Na verdade, a gente é uma plataforma de inteligência de dados. Hoje, a gente trabalha com a parte de BI, que é Business Intelligence. O que o CEO tem que ver, né, numa tela, né? Então, hoje, os empresários, eles ficam muito no escuro porque eles não têm os números com a velocidade e com a clareza que eles precisam. Então, a gente cria esse painel com indicadores, né? Então, por exemplo, um restaurante, né? Um restaurante, ele precisa entender todos os indicadores de CMV, de pessoas, de ticket médio. Então, a gente cria esse painel e o empresário vai visualizar a operação dele muito mais rápida, muito mais fácil. E a gente colocou a inteligência artificial também justamente para ter velocidade na informação. Então, imagine uma empresa como, por exemplo, o Mercado Livre, que a gente atende atende lá em São Paulo, que é um call center. Eles precisavam entender o tempo médio de atendimento que o call center, né, o atendente ficava, o tempo médio de espera. Então, eles precisavam ter essa informação rápida. Então, o BI justamente deu isso, né, deu essa informação para eles numa tela só, e a inteligência artificial deu velocidade para os gestores receberem essa informação no WhatsApp, na palma da mão, para tomar a decisão no dia a dia deles ali.
1: Pois não. O Weber, fala um pouquinho da Tóquio Eleve. O que é a Tóquio Eleve? O que tem a ver aí com a GKBoard?
3: Cara, então, a Tóquio Eleve foi a junção, por exemplo, do audiovisual da Eleve, que é a minha empresa, né? Junto com a GKBoard, que é essa questão de inteligência de dados, que é o que a gente estava falando, né? O Sérgio vai trazer esse cockpit de inteligência de dados para dentro dessa Tóquio. Então, a Tóquio foi o seguinte: eu e o Sérgio participamos de um grupo de network, né? Qual a gente é, digamos assim, os primeiros, né, membros desse grupo. E a gente está lá desde agosto do ano passado. E a gente foi ter essa conversa só em janeiro desse ano. E quando a gente foi ter essa conversa sobre isso, e, cara, já surgiu a sociedade. A gente começou pensando que ia abrir um estúdio de podcast mais simples. Ia ser dentro de um escritório que o Sérgio tinha. E nisso a gente começou as produções de conteúdo. Começou eu postar vídeo e mostrar o que estava acontecendo. Porque movimento, né, gera venda. E o que aconteceu? Um dos sócios do Sérgio Dage acabou de ver os vídeos, chamou a gente para conversar, queria saber o que que era, e daí começou o estúdio começou a virar um projeto ainda maior. E com isso a gente já vendeu, antes mesmo da gente abrir o CNPJ, né, Sérgio? A gente já vendeu para um outro sócio 30% da empresa, já fizemos uma venda, assim, poxa, acho que foi uma das vendas mais legais que eu já fiz na minha vida. E depois disso, cara, o estúdio hoje, a gente tem um estúdio hoje de audiovisual, que não é só mais um estúdio podcast, que a gente entrega para pessoas que querem gravar lançamentos, cursos, entre outras coisas, tudo lá dentro. Esse estúdio ele pode ser locado também, né? E também ele pode ser direcionado por mim, por tudo que a gente já viveu de produções, que nem já representei Avon, Natura, Boticário, várias marcas aqui, Cacau Show, por aí vai, muitas marcas aqui.
1: Você trabalhou com tudo isso?
3: Já. Todos a gente trabalhou ali fazendo, que a gente chama de casting, né? Colocando modelos para representar essas marcas, direcionando videomakers, fotógrafos, fazendo direcionamento de cena, comunicação, também sou formado em oratório, então a gente faz bastante coisa ali. Então, com tudo isso aí, as pessoas têm acesso a, digamos assim, a tudo que o Sérgio já viveu, a pessoa consegue ter uma experiência ali dentro do estúdio. E toda essa minha noção ali de produção, de audiovisual, direcionamento, comunicação, a gente também entrega para as pessoas que têm vontade de ter o seu podcast, ser o seu host, ou simplesmente gravar o seu curso. E a gente também tem a equipe que faz isso para eles também, caso eles não tenham, né?
1: Sérgio Ishii, então é tudo isso e muito mais, né?
2: Exatamente. Eu queria citar um ponto bem legal. Inclusive, o nosso outro sócio está aqui na live, que é o Egon, né? A gente colocou o Rocks Experience. O que é isso, basicamente? Basicamente, é você ter uma experiência diferente. Não só ir lá gravar o podcast, mas imagine que a gente mande um formulário para você antes e pergunte: pô, o que você gosta de comer? Você gosta de comer maçã? Você gosta de chocolate? Você gosta de beber o quê? A gente faz um formulário e daí quando a pessoa vai gravar, ela vai ter tudo isso para ela. Ela vai ter lá o chocolate que ela gosta, ela vai ter lá o cafezinho que ela gosta. Então, é tornar uma experiência que para ela poderia ser ruim de gravar, uma sensação gostosa para ela estar lá sempre, ter um prazer, né? Porque às vezes, querendo ou não, é maçante. Às vezes tem que gravar 2, 3, 4 episódios, né, de podcast para a gente ter o conteúdo do mês. Então, basicamente, a gente criou essa parte de experience, que é basicamente a gente manda o formulário antes, vê todos os gostos do cliente e a gente deixa preparado já um ambiente com frutas, bebidas, comidas.
1: Caramba! É. Bom, deixa eu só cumprimentar aqui a nossa companheira de trabalho, a competente Miriam Rocha, que também apresenta o programa Destaque às 13 horas. E a Miriam tem uma... Você tem uma ONG, né, Miriam?
5: Isso.
1: Ela toca uma ONG que cuida de cachorros e gatos.
3: Que legal.
1: Né? Só que a ONG da Miriam não é uma ONG poderosa. A Miriam é uma batalhadora, né? Quando acontece alguma coisa com algum gatinho, que ela vem olhando com aquela cara feia para mim, eu falei: tá com dor de barriga o gatinho tal. O Chiquinho, o Zezinho, o Branquinho, o Pretinho. Como é que tá lá? Tá tudo bem, ô Miriam?
5: Bom dia, William, bom dia.
1: O Weber e o Sérgio.
5: Kleber.
1: Eber
5: e Sérgio. Sérgio. Isso. Bom dia. Tá tudo bem, William. Apesar do frio, né? Agora é um período...
1: Mas cachorro sente frio também?
5: Claro que sente.
1: É mesmo?
5: Sim.
1: Então eu não quero nascer cachorro, não, na próxima. Gato também sente frio?
5: O gato sente menos frio que o cachorro, né? Ele se aquece um pouco mais. Primeiro porque ele tem muito mais flexibilidade. Então ele se enrola todo, então ele se aquece melhor. Mas agora é o período, né, de rasgação de coberta, é o período em que eu e, minha filha começa a tirar as nossas cobertas e passando pros bichos. É esse período.
1: Dá para gravar também um podcast com cachorro e gato, Weber e
3: Sérgio? Rapaz do céu, cara. Quem tem coragem é eu. E eu tenho coragem.
1: Imagina, eu nunca vi um podcast hoje, assim, pode ser que tenha, né? Lógico, o mundo, né? Tem muitas opções aí, mas eu acho que seria bacana, né, cara, de repente, mostrando como é que você cuida e tal, né?
3: A gente topou um desafio que a gente vai fazer uma reunião sobre, estava comentando com vocês, de participar, né? A gente vai fazer um teste para ver se a gente vai bater o recorde de podcast mais longo, né, no Guinness Book. E dá até para colocar, né? É 60 horas gravadas?
1: 60 horas gravadas.
5: Meu
1: gravado.
5: Deus do céu, hein?
1: Então,
5: haja assunto, hein?
3: Haja assunto.
1: Uma horinha para os gatos e para os cachorros.
3: Resolvi o problema.
1: Mira, vamos com a informação?
5: Vamos lá, William. Olha, a segunda fase do programa Bons Olhos Paraná, do Governo do Estado, já ultrapassou a marca de 100 mil atendimentos oftalmológicos apenas 60 dias após o início das ações em 2026. Até o momento, 117.032 estudantes da rede pública estadual passaram por consultas especializadas em 98 municípios paranaenses. Além dos atendimentos, o programa já entregou 2.380 óculos de grau para estudantes que apresentam algum problema visual, né? Alguma dificuldade visual. Os Bons Olhos Paraná, ele é coordenado pela Secretaria do Desenvolvimento Social e Família. Nesta semana, o cronograma de entregas contempla mais 780 óculos distribuídos entre os municípios de Piem, Rio Negro, Malé e Guamiranga, ampliando assim o número de estudantes beneficiados pela iniciativa. Bom, William, o programa também segue avançando aí com novas etapas de triagem e consultas oftalmológicas. Criado para integrar saúde, educação e cidadania, o Bons Olhos Paraná tem como objetivo identificar precocemente problemas de visão e garantir melhores condições de aprendizagem e desenvolvimento para crianças e adolescentes da rede pública de ensino.
1: Miriam, bom trabalho para você na sequência e até às 13 horas apresentando o Destaque.
5: Até lá.
1: Tem entrevista hoje?
5: Hoje tem. E hoje é o doutor Antônio Basílio, que é advogado especialista em Previdência Social, falando aí sobre essa mudança recente que aconteceu na lei, né? E as novidades para o pessoal.
1: 13 horas. Bom trabalho, Miriam.
5: Obrigada.
1: Obrigado. Sérgio Wisch, falando de inteligência artificial, que é a praia de vocês, inclusive, faz parte, né?
6: Sim.
1: Vocês têm uma empresa aí já que não é tão idosa assim, mas conceituada, né? Com profissionais competentes, como é o seu caso, o Sérgio, o Weber e mais o outro menino.
6: O Egon.
1: Então, e essa, vamos dizer, essa gama já de clientes que vocês têm espalhados aí por todo o Brasil, né?
6: Sim.
1: Só recapitulando, o Weber falou de algumas empresas que ele atuou e tal. E você trabalhou na Samsung também, não?
6: Não, na Samsung não, mas a gente tem aqui uma gama muito grande de clientes na área de auto center, né, autopeças, por exemplo, área de gastronomia também, inclusive a Prestinaria, a gente atende eles aqui, né, a parte da BS Auto Center, a MS Auto Center, a Palermo Pneus, tem do agronegócio também um pessoal lá de Mato Grosso do Sul, a parte de Cascavel, parcerias legais com a T5, né, que é um ERP de sistema lá de Cascavel. Um abraço aí pro Johnny também, e o Cido também, que são os sócios lá. Então a gente tem uma gama bem legal, bem gratificante aí de parceiros e clientes.
1: De que forma, meu caro Sérgio Wisch, para os ouvintes aqui do programa William Barbosa, de que forma a inteligência artificial da GK Board contribui para acelerar a tomada de decisões no caso dos gestores?
6: Legal, ótima pergunta. Então, o que acontece hoje, né?
2: É importante você ter uma clareza na informação, em painéis, em dashboards, mas às vezes a velocidade também da informação, se você não chega à velocidade na ponta, né, a informação na ponta com velocidade, você acaba não tomando a decisão no momento certo. Então a inteligência artificial vem justamente para isso, para trazer para o vendedor lá na ponta o que ele precisa receber todos os dias para ele bater uma meta, né? Então, basicamente, pensando num indicador ali, ó, RFV, recência, frequência e valor, né? Então, qual que é a recência que o meu cliente está comprando comigo? 30, 60, 90? Qual que é a frequência que esse cara compra? Ele compra 4, 5, 6 vezes? E qual que é o valor que ele gasta? Então, quando você junta esses três indicadores e você começa a mandar listas de oportunidades para o seu vendedor, cara, o vendedor começa a ter ferramentas para bater a meta. Porque não adianta você contratar o vendedor, não treinar ele e não dar ferramenta. Então imagine se você der essa lista de... Toda segunda-feira você der uma lista de clientes para ele fazer a prospecção. Então você muda o jogo do seu negócio. Então é justamente isso que a gente implementa com a inteligência artificial. É trazer velocidade e clareza para a tomada de decisão. Porque não adianta só a inteligência artificial em si. A inteligência artificial tem que gerar movimento. E quando ela gera movimento, ela dá retorno para o empresário.
1: Estamos apresentando a sessão Personalidade, programa William Barbosa, e hoje a presença aqui dos empreendedores, o Sérgio Wisch e o Weber Guimarães aqui nos estúdios conosco. E tem mais uma questão também, meu caro Sérgio. Qual é o papel da Tóquio Eleve Studio dentro do ecossistema criado pela GK Board?
2: Legal. Então, a Tóquio Eleve Studio, basicamente, ela entra com uma parte, um braço educacional, né? Então, imagine que o empresário, não adianta ele ter uma Ferrari na mão se ele não sabe o que fazer com os números, por exemplo, né? E a gente tem um termo, que a gente tem um projeto um pouquinho mais para frente, que eu vou até dar uma palhinha aqui, que chama Upscale Base. O que seria o Upscale Base? Upscale, no termo técnico, é você pegar uma imagem ruim e transformar numa imagem boa. E é isso que a Tóquio vai fazer com o empresário, né? Então, é basicamente pegar um empresário que está com uma imagem não tão boa assim, não se posicionando tanto no mercado, e a gente vai transformar ele realmente numa autoridade. Como? Em bate-papos, né, mais profundos, mais detalhados, que só o podcast pode trazer.
1: Pois não. Heber, você quer fazer alguma colocação sobre isso que a gente está conversando? Fica à vontade.
3: Claro. Essa questão do Upscale Base, que é literalmente a gente trabalhar, digamos assim, tem um exemplo de um cliente meu. Ele tem uma imobiliária online. E eu falei, ele trabalha com o plano Minha Casa Minha Vida. E a imagem dele, ele simplesmente posta vídeo das casas. Ele mostra só as casas. E o que acontece? Eu falei para ele, cara, quantos sonhos você já realizou? Porque se você trabalha com a Minha Casa Minha Vida, que é a primeira casa da pessoa, que é o primeiro sonho dessa pessoa ter essa casa, como é que foi para você? Quantos sonhos você já realizou através do seu trabalho? Com isso, a gente fez o Upscale Basic dele. Simplesmente os vídeos dele transformaram e a narrativa da história que ele conta transformou a questão do que ele faz com o que ele entrega. Então, hoje ele já não vende mais sua casa e financiamento. Ele vende sonhos. Realização do primeiro lar. Seja de filhos, de pais. Então, isso é um Upscale Basic. E é isso que a Tóquio vai fazer. Transformar as pessoas, literalmente, em contadores de histórias que realmente conectam, né?
1: E, emendando aí com essa colocação do Weber, meu caro Sérgio Wisch, também aqui para os ouvintes do William Barbosa em todo o Brasil, o que diferencia a Tóquio Eleve Studio de outros estúdios de podcast e produção audiovisual existentes no mercado? Porque tem muito podcast por aí.
2: Exatamente. Então, a gente estava falando aqui nos bastidores, né? Então, hoje, quando a gente foi montar o modelo de negócio, a gente sentou na mesa, conversou, a gente falou, poxa, a gente precisa fazer algo diferenciado no mercado. E hoje os podcasts, basicamente, eles entregam a gravação, a edição, o storytelling e a distribuição. A gente falou, poxa, a gente precisa adicionar mais um verbo aí, né? Então, não só esses quatro verbos aí. E a gente adicionou o acompanhamento. Então, acho que a gente pegar na mão do nosso cliente, no caso, e mostrar o percurso, o caminho que ele está perseguindo, né? Para ele ganhar autoridade realmente. Então, basicamente, a gente vai entregar um cockpit, né? Uma plataforma de autoridade. Então, por exemplo, vamos pegar aqui os nossos amigos ali, contadores, né? Que estão fazendo um podcast conosco ali, também já assinaram contrato e tudo mais. Pô, reforma tributária esse ano. Imagine o tanto de informação que a gente tem para passar. E a gente basicamente vai mostrar para ele, conforme o conteúdo, conforme ele for trazendo as informações, como ele vai evoluindo também nas mídias sociais. Spotify, YouTube, Instagram. Então, isso vai gerar um conteúdo realmente. Então, a gente tem esse lema, né? O podcast, o estúdio de podcast que dá ROI, que dá retorno sobre investimento. Não é somente um podcast. E colocar um ponto aqui que o nosso outro sócio comentou também, que é o Egon. A gente fez um estudo de mercado e a gente chegou num estudo que 90%, né, dos podcasts isso. Que não tem 4 episódios já no início, de começo, eles não dão certo. Então, a gente vai colocar estratégia também. Então, basicamente, imagine, poxa, eu tô lá na academia, coloquei um podcast, escutei o podcast e eu vejo lá só tem um episódio. O cara não vai nem se inscrever, né? Então, a gente já direciona também o nosso cliente justamente para criar um conteúdo, pelo menos 4 já de início.
3: A vitrine dele, né, Sérgio? A gente vai cuidar da vitrine do cara.
2: Exatamente, para ter um feed já, para o cara começar, pô, assistir um, pô, legal, gostei muito, vou assistir o outro. Né, vou escutar outro. Então, é justamente isso. É estratégia também no negócio. Não adianta você lançar um podcast e deixar lá. Você precisa ter uma estratégia por trás, né?
1: Pois não. Sérgio Ischi e Eber Guimarães aqui conosco. Eu não estou errando falando GK Board, não, né? Tá certo?
2: Tá certo.
1: E o estúdio Eleve...
3: Tóquio Eleve Studio.
1: Isso. Não esquenta a cabeça que eu sou meio caipirão. Eu sempre brinco lá de... A gente veio lá de Ribeirão Claro, né, Ademar? Você veio lá de Cavalo Morto. Olha o nome da localidade.
3: Cavalo Morto.
4: Ademar. Quem nasce em Cascavel, por exemplo, é cascavelense, né? E eu já sou um cavalo mortense.
3: Meu Deus do céu.
1: Que é um distrito lá, vamos dizer, na região.
4: Lá, realmente. E na escola rural isolada, que onde... Eu estudei, né? A gente aprendeu 3 idiomas lá, que eu sou formado, né? Então, eu sou um poliglota. Caipira, sertanejo e um pouquinho do português.
1: Bom, Sérgio, com a experiência profissional dos sócios, né? Como que a experiência profissional dos sócios contribui para a proposta de valor de novo negócio aí, no caso... Os mestres aí, vocês.
2: Oh, legal, cara. Boa pergunta. É que nem a gente estava falando no bastidor aqui, ninguém constrói nada sozinho. Né? Você precisa de pessoas boas do seu lado, né? Então, eu, graças a Deus, Deus vem colocando as pessoas certas, né, no meu caminho, no nosso caminho, né? Sim. E o Weber veio, assim, de encontro nesse grupo de network que a gente, né, participa, que é o Unimark. A gente se conheceu lá e ele desde o momento que eu vi lá, é um rapaz meio maluco, assim, mas é gente boa, assim, e também tem Deus no coração. E ele é muito bom no que ele faz, né, nessa parte de audiovisual, enfim. Eu sempre fui bom nessa parte de vendas, até a parte de tecnologia, mas assim, quando a gente conversou, já deu uma sinergia bacana e eu vi que, poxa, ter ele do lado ia ser estratégico, ia ser muito legal a gente fazer essa parceria. E ao longo do nosso caminho também, a gente conheceu o Egon também, que é um cara sensacional também. Verdade. É um cara que tem Deus no coração também, que eu acho que assim, ó, primeira coisa para você avaliar um sócio, você tem que ver os valores, né? Os valores das pessoas. E graças a Deus, assim, dos meus sócios, assim, os valores são nível hard, assim, sabe?
1: Maravilhosos.
2: Deus na frente sempre. Inclusive ontem, né, a gente teve um momento espiritual que a gente faz todo mês, né? A gente para tudo no negócio para a gente ter esse momento espiritual com a família, para ter um alinhamento e conexão com Deus, né? Então, ontem a gente fez lá no estúdio. Inclusive, trouxemos até um convidado, né? Que é o Mateuzinho. Enfim. E daí, cara, é você ter as pessoas estratégicas dentro do negócio para ela dar certo. Você não consegue construir nada sozinho, de fato. Então, cada um fazendo bem a sua posição, com certeza vai ser sucesso. E eu, graças a Deus, tenho o Weber aqui do meu lado, o Egon também, que é um especialista na parte de marketing para médicos. Ele já foi piloto de helicóptero, tem bastante história para contar também. Opa,
3: morou uns 10 anos nos Estados Unidos, dando cabeça lá.
1: Podemos conversar com esse camarada aí.
2: Morou nos Estados Unidos, você é um piloto também.
1: Você tá doido. Ai, ai. Rapaz, eu morro de ver. Um dia, na emoção, na empolgação, desculpa até interrompê-los, nesses ultraleve, né?
3: Sei.
1: Um cara caiu na BC, um cara que tinha um ultraleve, nunca mais, eu tô correndo até agora.
3: Meu Deus.
1: Eu andei no ultraleve, mas se medo matasse, eu tava morto.
2: É verdade.
1: Mas eu admiro muito essa profissão, que é de muita responsabilidade. Não é brincadeira ser piloto, né, bicho?
3: Nem
1: porque a turma fala, carro é perigoso. É perigoso, claro. mas ali quando acontece algum problema, muitas vezes não tem como, né?
3: Não tem muito o que fazer.
1: Né? Não tem o que fazer, né, Heber? E como é que foi esse... o que, que você teria para falar com relação a você ter conhecido o Sérgio?
3: Cara, quando eu entrei no Unimark, cara...
1: Quando que foi isso?
3: Foi em agosto do ano passado, né, Sérgio? Sim. Foi quando startou assim, o projeto, né? Eu tava procurando um lugar para jogar bola, né? E apareceu lá um vídeo para mim sobre empresários que faziam network, jogavam futebol e faziam churrasco. Falei, pô, é tudo que eu quero. Deus do céu. Aí fui fazer a entrevista lá para poder você entrar. Aí o cara me explicou que era um começo de um projeto, né? Que tava formando os times e tal. E eu topei ajudar essa pessoa, o Sérgio também. Tanto que o Sérgio é um dos gestores do Unimark. E eu fui um dos caras mais participativos ali, né? De ter um ranking de pontuação, aquele que mais faz reunião, aquele que mais vende, quem é mais proativo, ganhava lá um prêmio lá.
1: E eu fui... o senhor era.
3: Com certeza, né? Aí, graças a Deus, ganhamos. E isso foi essa questão de que eu falei para você mais cedo. Movimento, ele gera venda. Indiretamente. Então, por exemplo, quanto mais você... um contador que é cliente nosso, ele falou assim, poxa... Eu queria ser produtivo igual o Ebinho é. O pessoal me chama de Ebinho, né? Igual o Ebinho é. Eu falei, mas como assim você acha que eu sou tão produtivo? Quantas reuniões você fez essa semana? Ele falou, fiz uns 45. Se eu falar pra você que eu fiz só 10? Ele falou, como? Eu falei, mas parece que você fez muito mais. É porque eu mostro. Né? Então, o que acontece? Muitas vezes a gente é muito produtivo e a gente não consegue mostrar. E eu fazia isso. Isso chamou a atenção do Sérgio. E quando a gente chamou pra conversar, eu falei pra ele, cara, eu já tive uma experiência com um sócio e não foi legal. E tenho medo disso. E quando a gente começou a conversar sobre valores, o que mais conectou foi a nossa visão espiritual e valores de família, entre outras coisas. Tanto que as nossas primeiras decisões, né, Sérgio? Eu e ele não tomou, nós colocou na mão de Deus. Sim. Né? E antes de eu falar qualquer coisa para ele, Deus tomou um caminho e aquilo que a gente pensava, graças a Deus, a gente nunca teve um desentendimento sobre nenhum tipo de ação. Então, essa questão dos valores dos sócios, o Egon também é uma pessoa que tem uma história linda pra caramba. E a gente tem um alinhamento muito bom assim, sobre o que a gente quer trazer de retorno para todas as pessoas que têm acesso à nossa vida, à nossa empresa. Né? Então, a gente quer transformar pessoas mesmo através do nosso trabalho.
1: Bacana, bacana. Parabéns, dois jovens empresários.

0: Caro Sérgio Wish, o podcast CEO Sem Filtro nasce com qual propósito e que tipo de conteúdo o público pode esperar dos episódios, né? E o que é aí o CEO Sem Filtro?
1: Boa, na verdade, a gente vai ter um estúdio de podcast, mas eu e o Ebinho aqui, a gente vai ser hosts do nosso podcast, que vai ser esse CEO Sem Filtro. E hoje, no mundo tão artificial, né, que as pessoas acabam mostrando essa parte mais superficial, a gente quer trazer uma vertente ali para trazer realmente a realidade, que é a história sem filtros, desafios, problemas. E a gente vai pegar quatro verticais, basicamente, né? Primeiro, empreendedorismo, né? Inovação, espiritualidade e as curiosidades, né? Pra gente dar um pouquinho de risada também, porque ninguém é de ferro, né? A gente gosta dessa vertente também. Então, é basicamente trazer a realidade, os desafios do empresário, as ideias, os problemas, as coisas que deram certo, as coisas que não deram tão certo assim, pra gente poder realmente agregar no nosso público, né? Na nossa audiência, com uma informação realista, não artificial. Então, ela vem nessa vertente. Inclusive, a gente vai marcar o nosso aqui também, né? Já vamos sair daqui.
2: Já fica o convite, hein?
1: Já fica o convite aqui, já.
0: Com certeza, vocês precisam me acelerar, porque aquilo que eu já contei fora do ar aí. Tem que dar prensa igual o meu caçula lá.
1: Sim.
0: De vez em quando vive me dando prensa.
2: Mas comigo que eu sou bom nisso.
0: Então, maravilha. Maravilha, Heber. Eu só quero mandar um abraço, viu, Ademar? Que hoje me parece que a equipe aqui da TV Paranaturismo está fazendo uma matéria no Colégio Atuação.
2: Que legal.
0: Lá do Boqueirão, né? E o que eu falei para você, Ademar? Que eu tenho um neto que estuda lá, né?
3: Exato.
0: Está desligado o teu microfone. Está desligado.
4: Opa, né? Tranquilo.
0: E
4: você falou mesmo, né, do o Lolo?
0: Exatamente. Olha a foto que eu acabei de receber do Vinícius Carrasco, que é um dos mais competentes repórteres aqui que nós temos. É meu grande Vinícius.
4: Grande Vinícius.
0: Maravilhoso Vinícius, né? Competentíssimo.
4: E esse sapeca moleque que tá com ele aí. Sapequinho do lado eu conheço
0: esse,
4: muito.
0: Esse é o Lorenzo. Ah, esse aqui é um cara... Esse moleque é ousado, viu, Sérgio?
1: Olha!
0: O cara chegou lá para fazer a matéria, tem não sei quantos alunos lá no colégio.
1: Sim.
0: Ele tem 9 anos, já foi para cima e falou, você é lá na Paraná Educativa, o meu avô trabalha lá na Rádio Paraná.
1: Olha,
0: e já tirou até foto com o repórter.
1: É, ousadia e alegria, ó.
0: Bacana, né, bicho?
1: Muito legal, só
2: como, sensacional.
0: Só como curiosidade mesmo. Bom, mais uma questão, meu caro Sérgio, como fazer para ter um podcast ou participar até como convidado? Eu queria que você deixasse isso bem claro para os nossos ouvintes aí, para as pessoas que até querem participar ou ouviram falar, mas ficam, nossa, será que é difícil? Será que é complicado? O que eu tenho que fazer? Conta para
1: a
0: gente.
1: Legal. Basicamente, a gente pega na mão, né? Então, se você quer ter um podcast, né? Quer gerar autoridade, seja em qualquer área, né? Arquitetura, a parte contábil, advogados, né? Que... Geralmente o advogado não pode fazer um tráfego pago, né? Então ele precisa gerar muito conhecimento para ele gerar autoridade. Então também é essencial ele gerar esse conteúdo, né? Então todos os profissionais ali que quiserem ter essa autoridade destacada, então pode contar com a gente. Basicamente a gente vai pegar na mão, ele só vai ter que sentar na cadeira, basicamente. A gente vai ter toda uma estratégia também de storytelling que o Weber vai fazer com o pessoal, né? E basicamente a gente vai gravar, editar e distribuir, além de acompanhar todo o resultado dele. Então, o pessoal que gostaria de participar de um podcast ou quer ser host de um podcast, que é trazer os convidados, e um negócio legal de ser host, o que é? É você gerar autoridade tanto para a sua marca, tanto para você como autoridade. Inclusive, trazer o cliente mais perto, né? Uma coisa que a gente estava falando na última vez, a gente não vende uma solução, a gente não vende um produto, a gente vende confiança. Se você tem confiança com o seu cliente, cara, você pode ter o preço mais alto ou, enfim, você vai ter o cliente na mão, enfim, você tem que ter essa confiança. E para gerar confiança, você tem que estar próximo do seu cliente. Então, inclusive, você que tem a ideia de ter um podcast, pode mandar uma mensagem para a gente ali, no privado ali, que a gente vai atender, um dos nossos consultores vai atender e vai com certeza realizar essa otimização, fazer com que você entenda mais. A gente tem vários planos também, então a gente tem o plano até de um podcast que entra no budget, né, no orçamento ali, até os 4 podcasts por mês. Então a gente é bem flexível nesse sentido. Então o pessoal que quer ter um podcast, entre em contato com a Tóquio Eleve Studio, @Tóquio Eleve, com V no final, estúdio. pode mandar uma mensagem pra gente, com certeza a gente vai tirar todas as

0: as dúvidas de vocês. Inclusive, se você quer ser convidado também, pode entrar em contato com a gente.
1: Vamos lá, arroba Tóquio.
0: Tóquio com K, né? Tóquio Eleve com V Estúdio.
1: Arroba Tóquio Eleve com V Estúdio.
0: Exatamente.
1: Ali tem todas as informações para o ouvinte que queira interagir com vocês, que queira fazer um contato ali.
0: Isso, pode entrar, pode mandar no privado ali que a gente vai atender vocês. Tem alguns conteúdos que a gente já está gravando, inclusive, acho que você pode falar um pouquinho disso, que é a gente está indo para a rua. Que é o Tóquio na Rua, né? Que é um quadro que a gente tem, que a gente vai entrevistar pessoas na rua, justamente para contar histórias das pessoas. Então a gente tem um movimento muito legal de realmente gerar uma vitrine para esse empresário, né?
1: Pois não, gostaria que o Weber, falando nisso, viu, Weber? Depois eu vou conversar com vocês. Nós vamos marcar o primeiro podcast do radialista William Barbosa, pode ser?
2: Pode ser, com certeza. Então, isso é uma honra.
1: E a honra vai ser minha também, porque dá para ver que vocês são dois camaradas sérios, competentes, né? E eu vou muito feliz porque vocês são tementes a Deus.
2: Glória a Deus.
1: Pois não, Weber?
2: Então, eu sou especialista em estratégia orgânica também, né? Então, o que é estratégia orgânica? É você criar conteúdos sem depender do investimento na rede social, né? Então, eu peguei e trouxe o marketing de influência, né? Reuni mais ou menos 4 influencers, a gente estava com a retenção de atenção, que é aquele painel profissional, com quase 8 milhões naquele dia, né, de audiência. E a gente gravou umas primeiras entrevistas, né? Para você ter ideia, nosso Instagram vai fazer um mês, né? Que a gente abriu, do estúdio, né? E já temos quase 100 mil...
1: inscritos.
2: Não, 100 mil de visualizações, né?
1: Visualizações.
2: Mensal.
1: Ok.
2: Não tem nenhum tipo de vídeo nosso lá com baixo de 2 mil, mil e pouquinhos views. Pra você ter ideia, todos subindo. Isso com tem 200 inscritos ainda, né? Tem um mês que a gente abriu
0: o Instagram. Isso é tudo orgânico, né?
2: Tudo orgânico.
0: A gente não pensava
2: com pago. Então, a gente tá numa demanda muito crescente, né? Sobre isso. E os quadros, qual que é o que a gente faz, né? Para você ter ideia. Dá até para fazer rapidinho com você aqui. Se pergunta o seguinte, William. Qual foi o seu primeiro emprego?
1: Você quer que eu faça essa pergunta?
2: Eu faço para você. Qual foi o seu primeiro emprego?
1: Primeiro emprego meu foi na IBM do Brasil.
2: Quantos anos você tinha?
1: Eu tinha 13 anos.
2: 13 anos, você fazia o que lá?
1: Eu era perfurador de cartão de loteria. De loteria.
2: Eu sei.
1: Naquele tempo não tinha digitação, era perfuração.
2: Que legal, cara.
1: Foi.
2: Já com 13 anos você já começou
1: com 13 anos. E só para complementar, para mim não esquecer também, o segundo foi o Banco Mercantil de São Paulo.
2: Meu Deus.
1: Eu fui bancário um bom tempo.
2: E daí a gente fecha o quadro perguntando o que você faz hoje.
1: Radialista, amo o que eu faço, adoro a minha profissão e me considero um cara, não sou rico, não sou milionário, sou rico de saúde, sou trabalhador, levanto 4 horas da manhã todo dia, mas eu me considero realizado na minha profissão como comunicador, como radialista.
2: E assim é o quadro que a gente entrevista na rua. A gente pega personalidades, traz um pouco da história, trazendo a essência dela, dessa jornada, do que ela começou a fazer e o que ela faz hoje, que a gente sempre deixa aí para as pessoas daí colocar a rede social. Depois você vai ver. Convido você também a participar desse. Esse é um dos quadros.
1: Vai ser um prazer.
2: E o outro quadro é Street Cash, né? Que é o Egon, que é o outro nosso sócio que faz, que é o podcast de rua. A gente coloca uma mesinha de bar na frente de uma universidade, no centro de Curitiba, e as pessoas sentam lá e viram um host ou um entrevistado dentro desse streetcast, é um quadro mais longo, né? E a pessoa começa a contar um pouco da sua história ali. Então, a gente usa esses quadros, né, para trazer relevância e as estratégias de visualização.
1: Maravilha. Éber Guimarães, Sérgio Ischi, mais uma vez, Sérgio, por gentileza, o endereço de vocês nas redes sociais.
0: Arroba Tóquio com K, né? Tóquio Eleve Estúdio.
1: Arroba?
0: Arroba Tóquio Eleve Estúdio.
1: Legal. Éber, saúde, paz e proteção.
2: Obrigado.
1: Que Deus continue iluminando o caminho de todos vocês.
2: Amém.
1: Dos clientes, enfim, dos parceiros de vocês. E até breve, né?
2: Até breve, se Deus quiser. Deus
1: até
2: abençoe.
1: Breve. Parabéns, hein, cara?
2: Obrigado.
1: Parabéns. Sérgio Ischi, qual é a música?
0: A música eu deixo com o
1: Weber vai escolher hoje.
2: Cara, teve um acontecimento lá no Rio que a gente estava comentando,
1: sim,
2: né?
1: Sim.
2: Um dos cantores, Oliver Tree, né, quando chocou no acidente de helicóptero, é um assunto também que nós estávamos falando. Então, a música dele que eu comecei a escutar muito essa semana chama Miss You, Saudade de Você. Né?
1: Sérgio Ischi, Saúde, paz e proteção. E até breve, meu amigo. Gostei muito de ter conhecido vocês.
0: Tamo junto. Um abraço aí para a audiência maravilhosa que você tem no Paraná. E um prazer novamente estar aqui.
1: E muito em breve um podcast lá no estúdio de vocês do William Barbosa, hein?
0: Com certeza.
1: Vai ser um prazer.
0: A gente vai fazer barulho esse ano, William. Pode esperar.
1: O nosso inglês maravilhoso, anuncia por gentileza a música, o Ademar Marques.
3: É o sucesso de Oliver Tree, com a participação de Robin Schulz.
1: Manda pro rádio.
3: Vamos lá.

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1: 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A iniciativa fortalece a agricultura familiar e amplia a oferta da semente típica da araucária aos estudantes durante a temporada de colheita e comercialização do pinhão no estado que lidera a produção nacional da iguaria. Nos últimos 7 anos, a distribuição de pinhão proveniente da agricultura familiar para alimentação escolar da rede estadual movimentou R$ 311 mil e garantiu mais de 36 toneladas do produto, beneficiando 470 escolas de 86 municípios. E este foi o Minuto da Educação de hoje. Você também pode nos acompanhar nas redes sociais. O endereço é educação.pr. 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
4: 10:21.
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3: Estamos iniciando a sessão Psicologia e Bem-Estar e novamente eu sou surpreendido aqui. Só você, viu, Fabrício Campos, para trazer essa mulherada maravilhosa da minha Curitiba. Ô, Ângela Brandi, bom dia, querida.
4: Bom dia, William. Bom dia a todos os ouvintes. Tudo bom, William?
3: Tudo bem. A Ângela é psicóloga clínica, viu, gente? Quando, se vocês precisarem de um trabalho profissional de uma das grandes profissionais do Brasil, é a nossa Ângela Brandi, que participa do programa William Barbosa toda terça-feira, né, no Psicologia e Bem-Estar. Tem mais ou menos umas 110 mulheres aqui no estúdio, viu, Ângela?
4: Não me diga.
3: Verdade.
4: E o que que elas estão fazendo todas aí hoje,
3: eu
4: juntas,
3: reunidas? Eu vou ter que colocar alguém que poderia falar alguma coisa aí sobre isso. A Mari? A Mari. Vai no microfone ali, só para a gente registrar aí a presença de vocês aí. E tudo bem com você, Ângela?
4: Tudo bem, graças a Deus.
3: Aquela gripezinha, como é que tá passando?
4: Né, eu não tenho gripezinha, era você que estava com gripezinha semana passada.
3: Você não pode falar desse jeito também. Sarou a minha gripe, Ângela. Ô, Mari, nesse microfone, seja muito bem-vinda mais uma vez aqui. Bom dia,
5: muito
3: tudo
5: obrigada.
3: Bem com você?
5: Tudo bem, e você?
3: Como é que é o nome desse projeto de vocês, hein?
5: É Grupo de Mães da Melhor Idade Nova Vida.
3: Olha aí, Ângela.
4: Opa! Aí sim, Mari.
5: Viemos semana retrasada com uma turma e agora trazendo outra turma que não tinha vindo. Não tinha espaço suficiente, né?
3: Agora tem.
4: Nossa, muita mas gente, o William vai desmaiar aí, meu Deus do céu. Está no paraíso, então.
5: Tem muitas mulheres.
3: Sobrou, ainda não consegui abraçar umas 10 ainda, viu, Ângela?
4: Nossa!
3: É um trabalho muito bacana. É, Mari, só confirmando então o nome do projeto.
5: Grupo de Mães da Melhor Idade e Nova Vida. A gente fica ali no bairro do Cachoeira. Atendemos, temos esse grupo de convivência toda quarta-feira, da 1h até 5h30.
3: Então vamos confirmar o local.
5: Cachoeira.
3: Isso. Vocês atendem de...
5: Quarta-feira, da 1h às 5h30, a gente fica na Capela Senhor Bom Jesus de São Brás.
3: Capela Senhor Bom Jesus de São Brás.
5: Isso mesmo.
3: Então vamos fazer o seguinte, eu quero um aplauso de vocês, não para o William Barbosa, mas para esse projeto maravilhoso aí das mães e para vocês, mulheres maravilhosas desse nosso Brasil, do mundo, né? Vamos aplaudir essa mulherada. Olha aí que coisa linda, hein? Parabéns. Mari, muito obrigado mais uma vez pela visita.
5: Eu que agradeço pela recepção. Vocês são sempre maravilhosos comigo aqui, com as nossas mãezinhas. E elas estão encantadas aqui com a rádio, com a TV. Estão, assim, maravilhadas.
3: Ô, Ângela, quer mandar um recado aí para essa mulherada? Fica à vontade.
4: Meninas queridas, amadas da terceira idade, que eu acho que eu estou quase entrando nela também. Queria dizer assim que acho lindo esse trabalho de vocês e queria saber se vocês têm algum Instagram, algum contato para vocês deixarem um telefone, alguma coisa assim, para as pessoas se informarem melhor, aonde que elas podem entrar em contato mesmo, saber como funciona o grupo, porque é uma coisa tão bonita, para que as pessoas realmente não se tornem invisíveis depois, inclusive que se aposentam e que se sintam muito bem fazendo esses grupos de convivência, ou tricotando, ou pintando, ou dançando, ou viajando. É bonito isso, então eu gostaria que se você pudesse divulgar pra gente aí, é importante. Até eu vou seguir vocês aí em alguma página, se vocês tiverem.
5: Ai, que maravilha. É Grupo Nova Vida do Instagram e o telefone para contato é 419-9188-5342.
3: Vamos repetir,
5: 419-9188-5342.
3: 5342.
5: Isso.
3: Ok.
4: Grupo Nova Vida.
5: Isso.
4: É em Preto que tem um moradia assistida à Nova Vida?
5: Não, o Grupo Nova Vida está em azul.
4: Ah, está em azul.
5: Isso.
4: Então tá, achei aqui, Grupo Nova Vida, linha de ajuda, né?
3: Linha de ajuda, é isso? Grupo Nova
5: não.
3: Vida.
5: Não, é outro. Grupo Nova Vida está em azul.
3: Deixa eu ver, o Fabrício está aqui com a gente.
4: Achei agora, achei. Achei e já vou seguir. E vou compartilhar lá com o meu também. Aí quem puder, é Grupo Nova Vida, Grupo de Mães da Melhor Idade. Cada fase é um recomeço cheio de amor. Isso. Rua Davi Bodziak.
5: Perfeito.
4: Vou compartilhar lá no meu Instagram também para todo mundo que quiser seguir.
5: Muito obrigada.
3: Olha, gente.
4: Que isso.
3: A Ângela está há muitos anos participando aqui do programa William Barbosa. Não é porque participa com a gente toda terça-feira, não, mas é uma das mais competentes profissionais da psicologia do Brasil. E só traz
5: precisamos
3: coisas.
5: Precisamos de psicólogas.
3: Aí, ó.
4: Ai, que bacana. Eu já participo do Instituto Tênis para Todos, que o William bem conhece. Eu sou psicóloga desse programa, desse projeto bem bacana de levar o tênis para crianças, né, de escolas estaduais, que nunca tiveram oportunidade também. E vou entrar em contato aí para ver o que a gente pode ajudar também, né, Mari? Sempre é bem-vindo.
5: Muito bem-vinda, viu?
3: Como eu sou curioso, viu, Mari e Ângela? Ô Mari, qual é a mãe mais idosa hoje do grupo?
5: Eu acho que é a minha mãe, que está com 83.
3: A sua mãe?
5: A dona Isalvina.
3: Que está sentada aqui do meu
5: tá
3: lado? Está
5: fazendo 84 agora.
3: Dona, fala aqui nesse microfone. Fala. Olha, diz que faz 46 anos já, viu, Demar? Imagina onde é que eu estou, hein, velho? Você está pensando que eu estou muito ali também?
6: Lembra alguma coisa que ele falou?
7: E eu conheço o William Barbosa já há uns 46 anos, lá do IML.
3: Do IML?
4: IML!
3: Do Instituto Médico Legal. É, mas deve ser
4: como
3: mesmo.
4: Como assim, William?
3: É, eu já fiz trabalho aí para tudo quanto é canto, né?
4: Nossa, eu não sabia do Instituto Médico Legal. Me conte uma outra história.
3: Ah, exato.
5: Repórter, criminalista,
3: sim,
5: né?
3: Já fui repórter, já rodamos essa cidade. Já apresentei shows, já fiz bailes beneficentes da terceira idade. Na época que eu estava na meia idade ainda, viu? Eu comecei a fazer esses bailes. Só o nome da senhora, por gentileza. O nome da senhora?
7: Lisalvina.
3: A mãe da Mari.
7: A Mari
3: deu muito trabalho quando era criança, dona Lisalvina. Pode falar a verdade. Não?
7: Não.
3: Pode
7: eu
3: falar.
7: Sou uma benção. Ela era uma menina abençoada.
4: As abençoadas antigamente eram era aquelas que levavam pelo menos poucas varadas, né?
3: Levou uma varada na vida, não?
5: Levei uma.
3: Levou uma, Mari. Aí,
5: a gente
3: Mari.
5: Nunca esquece, a primeira varada é única.
3: Mas não tirou nenhum pedaço, você está aí trabalhando, prestando um serviço maravilhoso aí junto a essa comunidade toda, né? Isso. Representando essa mulherada.
5: Eu adoro fazer esse trabalho voluntário, me identifico muito com isso e sabendo que eu estou fazendo bem para elas e bem a mim mesma, tendo elas comigo, sabe? É uma psicologia assim, incrível para mim.
3: Bacana. Ô, Ângela, desculpa aí porque a gente hoje mudou totalmente
4: que
3: o horário.
4: Isso, Ira,
3: eu queria saber como é que você está aí, o teu...
4: Estou tranquila.
3: Está tranquila, porque a Ângela atende paciente da Austrália, dos Estados Unidos, lá da Europa, não sei de onde.
4: Já atendi hoje cedo, até agora em pouco.
3: Você atendeu alguém de fora, de onde?
4: Já atendi da Austrália, dos Estados Unidos, da Irlanda e o último agora da Alemanha. Daí agora eu estou na rádio, daqui a pouco eu vou para atender para Curitiba.
3: Essa mulher não é brincadeira, trabalha muito. Diga, Ademar.
8: Não, primeiramente saudando a doutora Ângela. Bom dia, doutora.
4: Bom dia, Demar. Como vai você com
8: bem,
4: essa voz
8: bem,
4: de
8: graças,
4: rádio aí?
8: Bem, graças a Deus, aqui ao lado do William, todos os dias. Agora é das 8 da manhã até o meio-dia, né?
4: Estúdio novo, gente. Isso. Olha só que maravilha. Tá todo mundo muito feliz aí, hein?
8: Todo
4: a
8: mundo
4: a rádio
8: feliz.
4: Crescendo. Gente, a rádio agora tem Instagram. Vamos seguir o Instagram da rádio. Vamos fazer esse Instagram bombar. Daqui a pouco eu vou postar também o Instagram da rádio para vocês seguirem. Tá? Que ali
8: que
4: vão
8: ótimo.
4: Aparecer as notícias quentinhas, que o William vai aos próximos entrevistados. Então vamos seguir também, vamos dar ibope aí pro programa do William.
8: Tá certo, doutora. Eu também quero aproveitar esse momento e saudar a Mari e a sua mãe, né? Como é que é o nome dela?
5: Isalvina.
8: A dona Isa. Isso.
4: A dona Isa.
8: E saudar também todas as meninas que estão aqui, né? E dizer que eu participei também do... Eu ajudei, fui um dos coordenadores do grupo Maturidade Ativa lá de São José dos Pinhais.
5: Que bacana. Eu quero aproveitar a deixa
8: pois
5: e fazer
8: não,
5: um convite a vocês para ir na nossa festa junina, que vai ter agora no dia 24, nesse endereço que vocês sabem, Rua Davi de Budzik, número 400, na Capela Senhor Bom Jesus de São Brás. Então, vocês aqui da rádio...
3: Dia 24.
5: Angela, isso. Estão convidados a participar.
3: Até porque nós temos bingo.
5: Vai ter umas brincadeiras, vai ter muita comida boa.
9: Oh, ai, que gostoso. Junina, muito bacana.
3: Vou assumir de público que eu vou na festa de vocês.
5: Perfeito!
3: Tá? E olha que eu não vou muito em festa junina, mas nessa eu faço questão.
5: Perfeito, maravilhoso. Então,
3: mas quero ganhar um abraço lá de toda essa mulherada de novo, hein?
5: Ótimo, vai ter muito demais. Mais.
3: Bom, Mari, saúde, paz e proteção, querida, para você, obrigada. Pra sua mãe, para todas as mamães. A senhora ia falar alguma coisa? É, essa... dá para lembrar o nome delas, assim, pelo menos, para ir falando?
5: Lembro da maioria.
3: Então vai falando, Mari.
5: Marli, Salete, Marlene, ali temos a Lúcia, a Jurema, Arlinda,
7: a Vilma.
5: Vilma, ai meu Deus, Tereza, duas Terezas ali, a Cida, Zilda, Maria Prestes, a Silvia, a Madalena, Maria Reis, Maria Rosa e Sandra Maria.
3: Tá certo.
5: E eu.
3: E você, Mari, esse programa vai ser reprisado sábado agora, né? Inclusive quem estiver ouvindo falar que o William está repetindo aqui, faz questão, inclusive, com essa participação de vocês aí. Foi sensacional.
5: Muito obrigada.
3: Que Deus abençoe a todos nós.
5: Amém.
3: Obrigado.
5: Viva, William.
3: Viva, gente. E agora vamos com a doutora Ângela Brandi. Ângela, passa o seu endereço nas redes sociais, por gentileza.
4: No Instagram, Ângela Brandi, e no Facebook, Ângela Cristina Brandi. Eu estou no meu CRP aqui do Paraná, escrita no número 04889.
3: Deixa eu só fazer um... Pois não, eu tava beijando a mulherada aqui, viu, Ângela?
4: Ai, meu Deus do céu, gente, por isso que não vai nessa festa junina, sabe? Não é possível, é a carência demais, gente.
3: Ângela, vamos para a primeira questão. Para começar, né, vamos dizer assim, quando é que a gente fala em estilos de apego? Quando a gente fala sobre isso, isso se refere só à forma como que a gente se relaciona? Ou vai muito além disso, hein, Ângela?
4: Olha, na verdade, William, o que chamamos de tipos de apego fala justamente sobre esses padrões emocionais que se formam ao longo da vida e que influenciam profundamente a maneira como nos relacionamos e sentimos dentro das relações. Então, a Mari está aí, a Dona Isa está aí, quer dizer, ela está com 84, 85 anos, criou a Mari. Então, assim, o tipo de apego, na verdade, é aquele tipo de contato, de vínculo que você deu para aquele filho, que você teve com aquele filho, que vai estabelecer muito as relações e como que a gente se sente dentro das relações. Então, assim, a Dona Isa falou que ela realmente, né, a Mari foi uma bênção, que a Mari nunca deu muito trabalho. Então, significa o quê? Que provavelmente essa mãe foi uma mãe muito amorosa. Não foi uma mãe que deixava a pessoa se sentir muito insegura. Uma hora a mãe tá batendo, outra hora a mãe tá agradando. Então, não cria aquela duplo vínculo naquela criança, e aquela criança não se sente insegura. Então, como hoje nós vamos falar sobre os tipos de apego, eu vou só explicar um pouquinho o que é esse apego no primeiro momento, para depois a gente explicar, para ver se vocês que estão aí nos ouvindo se identificam com qual tipo de apego você será que você se criou nessa vida e que você busca hoje ou tem os seus contatos com relação a isso. Então, quando esses padrões, William, de apegos que a gente tem começam a ser compreendidos, eu creio que algo importante na vida da pessoa acontece, que daí a pessoa começa a deixar de olhar apenas para o outro e começa a se perceber dentro da própria forma de se amar e de se vincular. Então, isso é importante a gente entender.
3: Pois não. Estamos apresentando a sessão Psicologia e Bem-Estar, participação da psicóloga clínica Ângela Brandi, programa William Barbosa. Agora, doutora Ângela, como é que esses estilos, né, de apego assim se formam e por que que eles continuam aparecendo nos nossos relacionamentos, mesmo na vida adulta, doutora?
4: Ótima pergunta. O apego, ele se forma na repetição das experiências emocionais dentro dos primeiros vínculos. Então, seriam os pais ou cuidadores naqueles que não têm os pais propriamente ditos. É, principalmente, então, com quem cuidou essa criança e com quem esteve mais próxima durante muito tempo. Muitas vezes uma mãe é totalmente ausente, tem a babá ou tem a avó, então seria mais que a criança teria o contato com a avó, ou com a babá, ou com os pais, que seria esse padrão de repetição. Isso quer dizer que não é um evento isolado, não é algo assim que é uma outra vez que a pessoa tem esse tipo de apego que vai definir esse padrão. Mas seria algo, William, vivido ao longo do tempo, que a criança vai aprendendo inclusive na prática, né, o que, que acontece quando ela precisa de alguém. Por exemplo, quando a necessidade emocional dessa criança encontra uma resposta sempre consistente, o corpo vai aprender segurança. Quando essa resposta é imprevisível, o corpo aprende alerta. Por quê? Porque se eu choro, a minha mãe vai lá, acolhe como bebê, dá mamar, a criança se sente acolhida. De repente, a criança chora, a criança é abandonada, a mãe não vai lá vê-la por alguma razão. Então, a criança vai tendo esse padrão. Isso não é uma vez, gostaria de deixar bem claro, mas, na verdade, é uma repetição, na maioria das vezes, desse ato de agir dessa forma. E esse tipo de apego, eles podem seguir caminhos bem diferentes, porque algumas pessoas, elas vão desenvolver uma busca constante por uma confirmação emocional, por uma validação, e outras aprendem a não depender tanto do outro para não se frustrar. Então, não é muito o que o outro fez com a gente, é o que a gente fez com aquilo que o outro fez. Então, na vida adulta, William, isso não vai aparecer como uma lembrança, aparece como uma reação automática. Então, é como se fosse inconscientemente você tem aquele padrão de resposta para aquele tipo de apego. Um silêncio, por exemplo, uma pessoa demora para mandar responder uma mensagem, por exemplo, ou uma mudança de comportamento, muitas vezes pode ser suficiente para ativar nessa pessoa estados internos de insegurança ou, inclusive, de proteção, né? Se ela for respondida imediatamente, quer dizer, se ela estava chorando lá no berço e, na maioria das vezes, a mãe acolhia. Então, quando ela é respondida imediatamente, o que que acontece? Ela se sente segura. Se ela não era respondida, na vida adulta, muitas vezes, se o William não me responde imediatamente uma mensagem, eu posso me sentir insegura. Então, você veja, William, que o quanto isso vai refletir depois na vida adulta da pessoa mesmo, né? E quanto que essa pessoa pode reagir sem com que o outro nem perceba que ela está reagindo por conta disso, né? Mas é importante ela saber qual é o tipo de apego, para ela saber o motivo pelo qual ela reage daquela forma e talvez tentar mudar alguns tipos de padrões de comportamentos, né?
3: Pois não. Sessão Psicologia e Bem-Estar, participação da psicóloga Ângela Brandi. Wesley, eu quero aproveitar para mandar um abraço aqui muito especial para um ouvinte de São Martinho, a Yara Cristina Ross, né, que sempre está acompanhando aí a sua participação e sempre acompanhando, logicamente, o programa.
4: Tá, minha amigona.
3: São Martinho é Rio Grande do Sul?
4: São Martinho, Rio Grande do Sul, exatamente. É lá no Rio Grande do Sul, lá perto da minha terra. É a minha melhor amiga, inclusive. Um abração para você, Yara, que ela está aqui nos ouvindo sempre e gosta muito do nosso programa.
3: Yara Cristina Ross.
4: Ross.
3: Yara Cristina Ross, lá em São Martinho. Fica mais ou menos o que é mais perto de Porto Alegre ou não tem nada a ver?
4: Não. Sabe a Alegria, que você sabe de onde que eu nasci, fica a uns 30 quilômetros. Então, fica perto de Santa Rosa, uns 40, 50 quilômetros de Santa Rosa, mais no noroeste do Rio Grande do Sul. É bem perto ali da cidade de onde eu nasci. Deve dar 30 quilômetros, assim.
3: Você é de Alegria.
4: Eu sou de Alegria e ela é de São Martinho. Ela mora hoje em São Martinho. Mas, se não me engano, ela é nascida... Não sei se ela é nascida em Alegria, mas ela nasceu por ali, pelos também.
3: Um abraço, um abraço.
4: Só nasceu em alegria.
3: Um abraço, Yara Cristina Ross. Acertei, né?
4: Isso, depois, isso, acertou. Depois se toca uma música para ela aí, do Almir Sater, tocando em frente aí, pra, especial para ela hoje.
3: Fechamos, então, depois da sua participação com essa música, ok?
4: Com certeza.
3: Bom, tem mais uma questão, doutora Ângela Brandi, psicóloga, programa William Barbosa. O que, que diferencia uma pessoa que tem um apego mais seguro de alguém que vive padrões de apego mais inseguros, doutora?
4: Então, a diferença, William, ela vai aparecer na forma como essa pessoa, ela vai sustentar a incerteza dentro das relações. A incerteza ou, na verdade, uma insegurança. Quem tem mais segurança emocional vai conseguir suportar o não saber sem transformar isso imediatamente em uma ameaça. É, por exemplo, se alguém demora para responder essa mensagem, como eu estava dizendo, a pessoa segura, ela pode sentir desconforto absolutamente leve, mas normal. Mas ela continua vivendo a vida sem reorganizar toda a relação na cabeça. Já nos padrões inseguros, o silêncio do outro, inclusive numa mensagem, veja o quanto que isso repercute na vida de uma pessoa. Mesmo uma mensagem, o silêncio do outro deixa de ser neutro. Então, ele ganha um significado muito rápido nessa pessoa. Pode virar um sentimento de rejeição, a pessoa já pode achar que o outro está se desinteressando, que o outro já está se afastando. E isso é uma coisa muito rápida, o outro não responde imediatamente. Alguma, você me ama, aí a pessoa demora um pouco para responder, imediatamente ele já parece que desconstrói aquilo e vai construir rapidamente com o gatilho que tem lá daquela questão da infância, essa sensação de rejeição mesmo, que a mente, ela deixa de esperar o fato e passa a reagir ao significado imaginado por essa pessoa de acordo com a história de vida e com as repetições do padrão do vínculo que ela teve lá na infância.
3: Pois não. Na sessão Psicologia e Bem-Estar, mais uma questão aqui para a doutora Ângela Brandi. Um dos mais falados é o tal do apego ansioso, doutora. O que, que ele provoca, vamos dizer assim, o que, que esse apego provoca emocionalmente em quem vive esse padrão, doutora?
4: Vamos ver, então. Vamos começar a falar um pouco sobre os tipos de apego, então, né? Então, nós vamos falar sobre o apego ansioso. No apego ansioso, o vínculo, ele não é sentido como estável internamente. Então, ele precisa de uma confirmação constante. Eu vou dar um exemplo que acho que fica melhor a pessoa até para se identificar. Então, voltando a essa mesma questão, a pessoa envia uma mensagem e não recebe resposta. Em pouco tempo, não é só o pensamento que ela cria também. O corpo todo dela entra em tensão, a atenção dela fica presa naquela situação e o restante do dia vai perder realmente a fluidez, vai perder realmente a produtividade. E vai surgir nessa pessoa, então veja, apego ansioso. Então vai gerar uma tensão, uma ansiedade. Surge uma sensação de urgência emocional, como se algo importante estivesse em risco naquele momento. E junto disso também vem pensamentos como assim, ai, será que eu fiz algo de errado? Ai, será que a pessoa está se afastando de mim? Será que eu perdi o vínculo? Então você veja, William, o quanto que isso causa numa pessoa por conta de você ter vivenciado nos primeiros anos de vida, lá da infância, esse apego ansioso. Então, assim, essa pessoa, ela vai estar constantemente lidando com esse medo, com essa sensação de insegurança, apenas, muitas vezes, por uma não resposta imediata, por algo que a pessoa realmente não olhou com atenção naquele momento, ou não prestou atenção exatamente no momento que ela teve a demanda de falar e a pessoa já tem todo esse tipo de reação. Então, vai gerar uma ansiedade. E lembrando que isso, William, não é uma escolha consciente. A pessoa realmente ela não vai estar agindo conscientemente. É um sistema emocional que entra em alerta e faz com que essa pessoa gere, então, esse estado dentro do apego ansioso. Então, uma insegurança achando que já está sendo abandonada e rejeitada.
3: Psicóloga Ângela Brandi, programa William Barbosa, e mais uma questão sobre o assunto aí para as nossas amigas e amigos do rádio. Já o tal do apego evitativo, doutor, ele costuma ser visto como frieza ou distanciamento. O que, que realmente está por trás desse comportamento, doutora Ângela?
4: Então, passando do apego ansioso, vamos falar um pouco desse apego evitativo. Porque nesse apego, ele não existe, William, a ausência de sentimento. Existe uma dificuldade de sustentar uma proximidade emocional contínua. A pessoa pode gostar, se envolver, ter vínculo, mas quando a relação começa a exigir muita troca emocional, quando começa a exigir uma presença constante ou mesmo uma intensidade afetiva maior, isso pode gerar uma sensação de sobrecarga. Outro exemplo que eu gostaria de dar, a relação com casal, né, sei lá, com os namorados, tá bem, mas começa a ficar mais intensa emocionalmente. Aos poucos, surge a necessidade de uma das pessoas, então, que tem como referência o apego evitativo, ela começa a ter uma necessidade de se afastar, de diminuir o contato, de criar mais espaço entre ela e o outro. Esse afastamento, ele não é uma rejeição. Ele é uma tentativa que a pessoa tem de recuperar o equilíbrio interno quando essa proximidade começa a ficar emocionalmente pesada. Então, é uma pessoa que tem esse apego evitativo. Então, muitas vezes, a pessoa começa a namorar e daí está tudo bem, de repente, ou ele ou ela se afasta. A pessoa diz, nossa, ela não está gostando mais de mim. Não, é um tipo de defesa que ela tem, porque ela realmente cresceu com essa sensação de estar, muitas vezes, tendo esse distanciamento afetivo da mãe ou do pai. Então, ela cresce repetindo esse padrão também na vida adulta com os seus relacionamentos amorosos afetivos.
3: Pois não. Sessão Psicologia e Bem-Estar. Programa William Barbosa, participação da psicóloga clínica doutora Ângela Brandi em mais uma manhã conosco. Doutora Ângela, tem uma dinâmica muito comum nos relacionamentos, né? Ou seja, um se aproxima e o outro se afasta. O que que isso revela quando olhamos pela teoria do apego, psicóloga?
4: Essa dinâmica, William, acontece quando dois modos diferentes de buscar segurança emocional entram em contato. Por exemplo, não é a dança do acasalamento das aves, né? Porque a dança do acasalamento, um está dançando e o outro está ali perto. Isso aqui seria do descasalamento, porque um busca proximidade para aliviar a insegurança e o outro busca distância para aliviar sensação de pressão emocional. Por exemplo, quanto mais uma pessoa, às vezes, tenta garantir o vínculo através de contato e de confirmação, que seria aquele vínculo ansioso, né, do apego ansioso, o outro, que seria do apego evitativo, sente necessidade de espaço. E quanto mais esse espaço aparece, mais inseguro o primeiro, que tem o apego ansioso, fica, e mais ele tenta se aproximar. Então, isso vai criar um ciclo automático, onde ambos estão tentando se proteger emocionalmente, mas, no fim das contas, acabam ativando o medo um do outro. E, provavelmente, esse tipo de relação não vai conseguir seguir em frente por conta disso, porque um tenta se aproximar o tempo todo e o outro tenta evitar o tempo todo. Quer dizer assim, quando um não quer, como é que é?
3: Quando não quer, dois não brigam.
4: Isso, dois não brigam, exatamente, né? Então, é exatamente assim. Então, é um com apego ansioso que precisa o tempo todo do contato e que o outro responde imediatamente, que o outro dê um abraço, e o outro tentando se desvincular porque aquilo gera ansiedade nele. Então, se veja o quanto que muitas vezes a gente tem que entender qual é o nosso tipo, né, de apego, para que a gente possa realmente ou se ressignificar com relação a isso, ou tentar entender o outro em função desse afastamento ou dessa aproximação realmente.
3: Pois não. Doutora Ângela Brandi, a gente está quase finalizando aqui a nossa pauta de hoje com a sua participação no Psicologia e Bem-Estar. Né? Depois de toda essa conversa, das suas abordagens, colocações, o que é mais importante uma pessoa compreender quando começa a se reconhecer nesses padrões de apego aí, em qualquer um desses que foram falados aí, doutora?
4: né? Eu acho que o mais importante é entender, William, que esse tipo de apego não é um defeito pessoal e não é uma falha de caráter dentro das relações. E, na verdade, são formas emocionais, que nem eu disse, aprendidas ao longo da vida para a gente lidar com o vínculo, com a proximidade e com a insegurança. Então, quando a pessoa começa a se reconhecer nesses padrões, o primeiro movimento não é se julgar. Eu acho que isso não vale a pena e nem deveria ser assim. Mas sim começar a se observar como ela funciona dentro das relações para ver realmente se ela tem esse tipo de sensação quando o outro se afasta ou quando o outro não responde rapidamente aquilo que ela, a demanda que ela tem, e quando realmente ela se sente incomodada com o vínculo muito próximo e também tenta se afastar. Porque eu acho assim, que o importante é o conhecimento, porque quando você entende esse próprio padrão em ação, quando você está atuando, você começa a ter um pequeno espaço entre o que você sente e o que você faz. E esse espaço, penso eu, que já muda completamente a forma como a gente vai se relacionar com os outros. Então, o autoconhecimento é muito importante.
3: Pois não. O papo de hoje, na sessão Psicologia e Bem-Estar, que a Ângela Brandi, psicóloga clínica, abordou, por que eu me relaciono assim, o que os tipos de apego revelam sobre mim. Doutora Ângela Brandi, eu queria que você deixasse uma mensagem, né, para aquelas pessoas que logicamente se identificaram com esses padrões de apego e de repente a pessoa percebe que isso tem impactado e, vamos dizer assim, até prejudicado e muito seus relacionamentos e sua vida emocional. Diz aí, doutora.
4: Então, eu acho que esse tema é muito vasto, a gente pode entrar em outro dia também, né, com mais profundidade. Mas eu acho a minha mensagem, sim, é importante que você entenda que você não é definido pelos seus padrões emocionais, mas você é alguém que aprendeu a se proteger dentro das relações. Então, por conta daquela criança que talvez teve uma negligência emocional ou teve um excesso de afeto também, pode sim ter sido definido muitas coisas que hoje talvez tragam ou benefícios ou prejuízos nos seus relacionamentos. Então, tudo que a gente aprendeu lá na infância pode ser compreendido e aos poucos, através de uma psicoterapia, você pode reorganizar essas suas emoções. Então, eu acho que não é sobre nunca mais a gente sentir ansiedade, insegurança ou necessidade de distância, porque nós temos esses tipos de apegos e eles estão impregnados em nós. Mas é sobre não deixar que isso, que esses tipos de apegos e essas nossas reações nos conduzam automaticamente nas nossas escolhas. Então, ter a consciência sobre isso, que quando a gente começa a perceber os nossos padrões em tempo real, exatamente quando eu mando uma mensagem, quando o outro imediatamente não responde, eu começo a borbulhar e começo a sentir toda aquela tensão, inclusive o meu corpo reage ficando ansioso, se eu consigo perceber isso em tempo real, a pessoa já não está mais no automático. E isso, por si só, eu acho que já é o começo de uma mudança real nos vínculos. Então, vamos prestar mais atenção nas nossas ações, nas nossas emoções.

0: o que que isso significa na vida da pessoa. Então, acho que hoje a gente está falando, assim, realmente uma pincelada sobre como eu me afeiçoo, como eu me apego ao outro e como eu reajo frente a isso depois na minha vida adulta. Então, se você se identificou, busque mais, procure mais sobre isso. Tem tantos podcasts, tem tantas informações importantes hoje que a gente pode ouvir, se identificar. E se realmente você que tem esse apego ansioso, esse apego evitativo e tem tido problemas nos seus relacionamentos, aí sim, procure um psicólogo. Eu acho que nós, profissionais da psicologia, estamos aptos a trabalhar com esse tipo de coisa, é o nosso material de trabalho, então assim, é com o que nós trabalhamos, então busque ajuda se isso está realmente interferindo na sua vida afetiva nos dias de hoje, talvez.
1: Maravilha. Doutora Ângela Brandi, mais uma vez o seu endereço nas redes sociais, por gentileza.
0: No Instagram, Ângela C. Brandi, e no Facebook, Ângela Cristina Brandi.
1: Legal, legal, legal. Qual é a música para hoje, hein, doutora?
0: A música para hoje é para Yara Cristina Ross. Meu Deus, até eu falei errado. Perdão, perdão.
1: Fica me tirando sarro aí, errou também. Ó.
0: Fico. Pois é, exatamente. É um sobrenome tão chique, sabe, que às vezes até eu não consigo falar. E a música é Tocando em Frente, do Almir Sater, que vai estar aqui daqui uns dias, ele e o filho, né, no Teatro Positivo. Não sei se não é semana que vem, William.
1: A dupla.
0: Ele e o filho, Gabriel Sater.
1: Almir e Gabriel, né?
0: Almir e Gabriel, exatamente.
1: Isso aí, dois grandes talentos, pai e filho.
0: Nossa, com certeza, né? Mas eu estou oferecendo essa música Tocando em Frente aí, porque é uma música que mexe muito, eu acho que com a esperança, com a alegria, com o entendimento de que você tem que realmente esperar a chuva, que precisa da chuva para florir, né? E a gente tem que tocar em frente na vida.
1: Legal. Tudo de bom, excelente sequência de semana e trabalho para você, competente psicóloga clínica Ângela Brandi. E até a próxima terça-feira, doutora.
0: Até a próxima terça-feira, um grande abraço a todos vocês aí.
1: E vem aí Almir Sater.
2: Agora eu vou tocar uma música que você disse que se eu viesse até aqui, tinha que cantar essa música. Então eu vou cantar essa música.

0: Almir, tudo que você canta é bonito, é, parece que você escolhe muito bem, combina com você. E como é que você participou dessa música? No que você se inspirou?
1: Essa música, na verdade, eu acho que foi um grande presente que tanto eu como o Renato Teixeira recebemos. Eu fui jantar na casa do Renato Teixeira, sem nenhum instrumento, sem nada. Tinha um violão do filho dele olhando pra gente ali, eu acho que até faltando uma corda. Menino, ele era uma criança ainda, o Chico. Aí peguei o violão, comecei a dedilhar. E veio uma melodia muito rápida, o Renato, daquela forma que eu te falei, meio que estatelou o olho, saiu escrevendo uma coisa muito rápida. E naquele intervalo que a esposa dele falava, vem jantar, tá na mesa, tá na mesa. Aí já vamos, fizemos aquela música e fomos jantar. Aí cheguei em casa, falei, ah, eu fiz uma música com o Renato Teixeira e as pressas e tal. Aí o povo lá de casa falou, ah, então toca a música. Aí toquei a música, lembro que falaram assim, olha, uma das melhores músicas que você fez ultimamente. Mas ela veio tão rápido, tão sem pensar, e às vezes as coisas que vêm muito fácil na vida da gente não dá muito valor, assim. Então eu não percebi, assim, a mensagem da música. E todo mundo que eu mostrava essa música falava, pô, que lindo, né? E, de repente, toca o telefone na minha casa, ligou uma grande cantora brasileira que eu não a conhecia, só conhecia pelo trabalho dela, chamada Maria Bethânia. Parece que eu tenho alguma luz que protege essa menina também. Ela falou, Almir, você não tem nenhuma música para eu gravar? Eu falei, olha, Bethânia, puxa, eu fico até assim, mas não tenho, mal dou conta para o meu gasto assim, das músicas que eu faço. Né? Até acabei de fazer uma música, mas o Renato Teixeira vai gravar essa música. Falou, então, canta no telefone para mim essa música. Aí cantei no telefone e ela falou assim, essa música é minha. Então, são um monte de coincidências, assim, que eu acho que essa música veio como presente para a gente poder cantar essa mensagem tão bonita, tão otimista, né? Eu acho que não tem talento para fazer uma música em um minuto, dois minutos, assim, letra e música pronta. Eu acho que essa aí foi psicografada mesmo.

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3: 11:23. 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
8: E vamos com a nossa matéria especial, com a participação da competente contadora, contabilista, professora e terapeuta, Elisete Ferreira de Carvalho, no programa William Barbosa. Elisete, mais uma vez, seja muito bem-vinda. Bom dia, bom dia.
9: Bom dia, William. Bom dia a todos os ouvintes da Paraná Educativa, a M630. Mais uma vez aqui com você, né? Para trazer aí mais umas informações para os seus ouvintes.
8: E tudo na paz? Tudo tranquilo?
9: Tudo tranquilo, William. Tudo transcorrendo na paz aí, né? Um pouco ainda tumultuado por conta das mudanças que estão acontecendo, mas, enfim, faz parte da vida, né, do nosso trabalho.
8: Sempre bastante trabalho, né?
9: Sempre, graças a Deus, né? Então vamos seguindo.
8: Tá certo, tá certo. Bom, Elisete, antes de mais nada, aí, por gentileza, o seu endereço nas redes sociais.
9: Tá, nós estamos nas redes sociais do meu pessoal, como Elisete, arroba Elisete F. Carvalho, no Instagram e Facebook, da nossa empresa, como arroba Elisete Carvalho Contabilidade, também no Instagram e Facebook.
8: Pois não. E aquele giro, aquela informação sempre é importante também do seu trabalho junto aos contadores aqui do nosso estado.
9: Hoje, William, eu estou na presidência do Instituto Paranaense da Mulher Contabilista, também atuando na diretoria do SESCAP, né, como diretora do SESCAP. Inclusive, essa semana aí temos uma assembleia aí para tratar das questões, né, de convenção coletiva. Também participando da cooperativa, da Coperconde, que é a Cooperativa de Inovações Tecnológicas dos Contadores, como fundadora e fazendo parte do Conselho de Administração. Também representando o Conselho Regional de Contabilidade, junto ao Conselho, aliás, participando do Conselho Fiscal do Palco Paraná. Então, essas são nossas atuações aí como voluntárias da classe. E até quero destacar aqui que essa semana, inclusive, nós tivemos um evento bem importante, né, com o governador do estado. Na segunda-feira, tivemos lá na Sociedade Morgenal onde a classe contábil se reuniu com outras classes, né? Mas o objetivo maior era que a nossa classe completa 80 anos de existência no Brasil, né?
8: Caramba!
9: 80 anos. E aí nós fomos agradecer, né, aos representantes, às lideranças contábeis, e a gente faz parte disso, até porque eu sempre estive à frente aí participando e também como conselheira e hoje como presidente do Instituto. Fui lá, além de representar a classe contábil, também representando especificamente as mulheres da contabilidade. Estivemos lá, então, para agradecer ao governador Ratinho Júnior pelo apoio que nos deu quando, no início, no seu primeiro mandato, ele ouviu a nossa reivindicação de que a junta comercial precisava ser presidida por algum profissional da contabilidade, sabe? Por quê? Porque nós que somos os usuários da junta comercial, tínhamos, então, muitas dificuldades por conta de que a falta de desconhecimento, muitas vezes, do presidente de uma autarquia como a junta, a falta de conhecimento da área específica gerava alguns transtornos, né? Então, a gente negociamos aí, ao longo do tempo, fazendo o governo entender que era importante dar mais profissionalismo na junta comercial, que é, digamos assim, é uma das molas propulsoras do desenvolvimento econômico. Todos os registros de empresas passam pela junta, elas nascem dentro da junta comercial. E nós tivemos a felicidade de sermos atendidos e, na época, então, o nosso presidente do Conselho Regional de Contabilidade e meu colega de plenária foi, então, nomeado como o presidente da junta comercial do Paraná, Marcos Sebastião Rigoni de Mello. E já no seu segundo mandato, o Ratinho manteve, né? E é um avanço muito grande. Nós saímos, a junta comercial saiu do 27º lugar no ranking, né, de qualidade das juntas comerciais do Brasil. E hoje ela ocupa aí o terceiro, segundo lugar, já chegou a ser primeiro lugar, inclusive. Então, assim, são avanços e se tornou uma junta 100% digital. Hoje, assim, a rapidez de abrir uma empresa no Paraná é incrível. A gente que trabalha com outros estados, apesar das dificuldades que têm acontecido até por conta da própria Receita Federal, que às vezes dificulta um pouquinho o processo, a integração que a Junta Comercial fez com os municípios, inclusive, né, foi até colocado nesse evento que o Rigoni, Marcos Rigoni, conseguiu, junto com o governador, liberar recursos para digitalizar as prefeituras, ajudar as prefeituras para que os processos também fossem integrados, né? E aí, outros avanços. Hoje nós temos mais de 900 atividades empresariais que estão no sistema simplificado, que também é aquele programa Descomplica, que facilita o processo de abertura. Então, um Estado que quer se desenvolver economicamente precisa facilitar os empresários os seus processos de abertura. O William trabalha há muito tempo com isso. Nós chegávamos a levar 3-4 meses para ter liberação de alvará de uma empresa, de tanta burocracia. Entendeu? Claro que tudo era uma coisa ainda física, você tinha que ir pessoalmente nas autarquias, na prefeitura, mas o problema não era esse, era o engessamento que havia, a demora, entendeu? De entender que se um empresário está abrindo o seu negócio, ele precisa ter agilidade para colocar isso em funcionamento. E às vezes a empresa lá já tinha feito todas as instalações, colocado estoque e ainda os alvarás não estavam liberados. Hoje, uma empresa é aberta, se você tiver toda a documentação em ordem, tudo definido que você quer, você consegue abrir a empresa em poucas horas, né? Isso abrir é o seguinte: o registro da junta, alvará, inscrição estadual, CNPJ, tudo junto, entende? E antes era cada registro desse, era um processo. Então, assim, é um avanço muito grande. E nós estávamos lá comemorando os 80 anos da contabilidade, e, né, digamos assim, de certo modo, mostrando que isso foi um avanço para a nossa classe. Mas, de certo modo, nós representamos também quem? Os empresários, porque nós trabalhamos para os empresários. E nós queremos facilidades no nosso trabalho, mas isso é benefício para os empresários. Então, assim, queria registrar isso, que eu acho que é extremamente importante, né, nesse momento que a gente aí avança aí, uma história de 80 anos de profissão contábil. E também mostrando assim, né, William, que a nossa classe contábil está se fortalecendo também, entendendo que, independente da política partidária, a gente precisa buscar a influência dentro dos setores, né, para trazer benefícios para o nosso segmento e benefício para a sociedade de um modo geral. Não privilégios, né? Mas facilitar processos, digamos assim, abrir portas, né? De fazer com que as coisas sejam muito mais fluidas, mais rápidas. E é isso que a gente conseguiu graças ao apoio do governador. Aí vai a nossa gratidão a ele, independente do que as pessoas possam dizer em relação a A ou B, ele fez isso com muito profissionalismo, ele e a equipe dele. E o nosso querido presidente, né, da junta, o Marcos Rigoni.
8: Pois é, parabéns mais uma vez ao nosso governador Ratinho Júnior e, logicamente, a direção aí, o Marcos, né?
9: Isso.
8: E esse apoio, quer dizer, isso só fortalece ainda o setor, que é um setor muito importante para o empresariado, vamos falar aqui do Paraná, mas do Brasil, né, Elisete? Então, esse apoio estadual aí do governo estadual aqui do Paraná é muito bom.
9: É, e você vê, Júlia, acho que faço um destaque aqui também, porque isso não foi uma atitude isolada, né, do Conselho, o Conselho Regional de Contabilidade foi extremamente atuante, até porque é o nosso, digamos, é a nossa entidade maior. E ali houve uma reflexão de que nós deveríamos realmente, assim, houve uma discussão interna de que esse era um caminho importante para toda a classe. Mas aí nós tivemos aí todas as lideranças contábeis, né? Aí representadas pelo SESCAP Paraná, do qual também tenho bastante honra de fazer parte, o Sicontiba, que é o Sindicato dos Contadores de Curitiba, né? Os contabilistas de Curitiba, e muitas pessoas, o Narciso Doro, que é um conselheiro e que é uma pessoa também muito atuante dentro da política, com o Hélio Virpinski. Então, assim, a gente teve alguns apoios que foram importantes, sim, né? E aí isso também traz uma maturidade para a nossa classe contábil, de entender que algumas impulsões assim, no setor político tem que ser feito com inteligência, no sentido de realmente trazer fortalecimento para todas as profissões. Mas a nossa profissão é o nosso interesse, então é isso que a gente tem que olhar nesse momento. Então, assim, aqui eu coloco todas as lideranças contábeis como privilegiadas, né, pela atitude que tiveram, né, de ter essa conquista aí para todos nós. Tomara que a gente continue mantendo isso, que esse é o nosso objetivo, sabe, William? Que a gente continue mantendo um técnico da área contábil dentro da junta comercial.
8: Pois não. Estamos apresentando a nossa matéria especial, o programa William Barbosa, e a participação da contadora, contabilista, professora e terapeuta Elisete de Carvalho no programa do seu amigo do rádio, no programa William Barbosa. Agora, Elisete, vamos lá para a reforma tributária, que é o assunto do momento sempre, né, Elisete?
9: Isso, sempre. Então, hoje, né, William, vamos falar um pouquinho aí sobre as mudanças. A gente vem falando aí sobre a questão das mudanças que estão sendo introduzidas, e aqui eu vou trazer primeiramente os aspectos que são importantes para que as pessoas físicas observem, porque, digamos assim, as pessoas jurídicas, elas têm os seus contadores, evidentemente, que esses contadores devem estar aí levando a questão para as empresas, mas a gente coloca aqui de uma forma generalizada, mas eu quero trazer, assim, alguns impactos importantes que vão acontecer para as pessoas físicas, tá? Primeiramente, em relação ao aluguel, William, já houve uma definição que a partir de agosto de 2026 vai haver a necessidade de que as locações de imóveis, né, sejam amparadas por emissão de nota fiscal. Não só, na verdade, não só as locações de imóveis, mas todo tipo de locação. Porque nós temos uma característica, por exemplo, mesmo dentro do setor comercial, a gente tem uma característica de que o aluguel, por mais que seja uma atividade comercial, ele não é uma atividade que gere ISS, né? Porque não é um serviço, né? O aluguel é aluguel. Existem os outros impostos que incidem sobre o aluguel, mas ele não era considerado serviço. Então, digamos assim, mesmo se você tivesse uma empresa apenas de locação de bens móveis ou locação de imóveis, a prefeitura não te liberava uma nota fiscal por entender que isso não é um serviço prestado. Diante da reforma tributária, a primeira mudança radical que vai acontecer é de que todas as atividades econômicas serão amparadas, porque a gente diz que é nota fiscal, mas na verdade é o que é chamado documento fiscal eletrônico. Todas as operações comerciais serão amparadas por um documento fiscal eletrônico que está se chamando de nota fiscal. Tá? Você veja cartórios, você chega num cartório, nunca teve uma nota fiscal. Você, por exemplo, a questão de alugar um carro, alugar um equipamento de construção, qualquer tipo de aluguel, você não tinha nota fiscal, e mesmo aí o impacto para a pessoa física. A partir de um determinado ponto, a pessoa física que tiver locação vai ter que criar o seu CNPJ técnico, tá, para emitir esse documento fiscal. Aí vocês passam a entender a dinâmica totalmente diferente que vai acontecer, porque o governo vai ter acesso a todas essas informações, certo? Todo esse documento fica num único banco de dados, e a forma realmente que o governo está trazendo, enfim, que está trazendo para uma centralização de informações, e eu garanto para vocês, tá? Para uma centralização de informações com um objetivo muito claro de fazer cruzamentos. Então, veja só, as pessoas físicas, então, passam a ser obrigadas a emitir nota fiscal se tiver recebido mais do que, considerando o valor já atualizado em 2026, se essa pessoa física receber aluguel acima de R$ 251 mil no ano e tenha mais de 3 matrículas de imóveis, ou seja, mais de 3 matrículas, tem mais de 3 imóveis alugados, imóveis que a gente diz é matrículas individuais, porque às vezes eu posso ter um terreno com duas matrículas nesse terreno, aliás, uma matrícula só nesse terreno, são às vezes duas casas ali, que tá, ou dois espaços divididos para locação. Não, aqui a gente está falando que sejam 3 matrículas de imóveis e que esse valor, já com a correção em 2026, passando de 251 mil, esta pessoa física passa a ser obrigada a emitir o documento fiscal, a nota fiscal. Você imagina o impacto disso, né, William? Ah, porque tem muitas pessoas que têm imóveis que ultrapassam essa situação, né, e que viviam aí em cima de uma renda, que muitas vezes era um planejamento financeiro de investir em imóveis e depois se beneficiar com a questão da... Beneficiar não, mas é uma forma de renda, né, William? Então, e que nunca foi aplicado nenhum tipo de imposto além do imposto de renda. Então, aí passa a perceber que o impacto do IBS e CBS vai, aí, ao longo do tempo, também acarretar a tributação diferenciada em cima desses imóveis, em cima dessa renda, tá? Ou, se ele tiver, mesmo que ele tenha menos que 3 matrículas, mas que o aluguel dele, né, ultrapasse 301 mil, que é o valor atualizado hoje, independente do número de matrículas, ele também passa a ser obrigado a emitir o documento fiscal. Então, aí, os proprietários de imóveis, deem uma olhadinha, porque não é a imobiliária que vai emitir, tá? A imobiliária vai continuar fazendo a administração dos seus imóveis, mas a responsabilidade pela emissão do documento fiscal para o inquilino, e isso dentro da plataforma da Receita Federal, do Banco Nacional de Notas Fiscais lá, né? Enfim, dessa plataforma, a responsabilidade é do proprietário dos imóveis. Então, ele vai ter que criar um CNPJ, que a gente está chamando de CNPJ técnico, para que ele possa, então, ter a emissão da nota fiscal. Pois o que, não. Que você acha disso?
8: Eu não vou comentar, mas eu acho que quem não deve não teme, né?
9: Então, exatamente. Então, assim, o que a gente coloca, assim, William, é a necessidade, né, de que a gente vem falando isso ao longo do tempo, né, William, a necessidade de que a gente, como cidadão, e, no digamos assim, no exercício da sua cidadania, passe a olhar com mais cuidado todas as questões tributárias e financeiras, entendeu? Para fazer um planejamento. Então, não dá para a gente continuar ignorando situações que vão impactar a nossa vida, né? E que, de certo modo, pode impactar, trazendo para nós um aumento de carga tributária. Então, o alerta aqui é que também se observe isso. E continuando com a questão da obrigatoriedade de nota, né, a mesma coisa se aplica aí no caso, né, que essa situação começa a partir de 1º de agosto, isso eu estou falando também para as pessoas físicas e para as pessoas jurídicas, a mesma coisa. Então, quem tinha aluguel de imóveis, empresas, né, que que às vezes, sabe aquela história de fazerem, montarem a holding, colocar seus patrimônios dentro de um CNPJ e fazer a locação desses imóveis? E aí, nesse caso, ele já tem um CNPJ, né? Já tem uma empresa constituída, mas que até então não se emitia nota fiscal dessas locações. Passa, então, a partir de 1º de agosto de 2026, a necessidade, a obrigatoriedade, né, de fazer a emissão de nota fiscal com, e nesse caso, já com o IBS e CBS, né? Porque aí o que acontece? Essa é a grande mudança, porque mesmo as empresas que eram proprietárias de imóveis, né, com objetivo de locação, ela também nunca pagou ISS sobre isso, mas ela pagava PIS, COFINS, Imposto de Renda e Contribuição Social. E essas empresas vão ter impacto de IBS e CBS, né? O CBS engloba o PIS e COFINS, e o IBS engloba ICMS, ISS e IPI. Então, aí o que, que a gente está entendendo, né? Que as empresas vão passar a ter a tributação diferenciada, o PIS e COFINS vai estar sendo substituído pela CBS, mas passa aí ter a incidência do IBS. Então, aí, o que, que a gente diz? Pessoal, senta, conversa com o teu contador e faça os cálculos para ver o impacto que isso vai dar. Esse ano é ano de teste, ano que vem já começa a avançar, porque essa implantação da reforma tributária, ela é gradativa, ela só vai se concluir lá em 2033. Então, nessa graduação de implantação, o que, que acontece, William? A gente vai viver uma coisa louca, porque a gente vai viver um período em que a gente vai continuar recolhendo os impostos na forma antiga, tá? E começando a recolher os impostos no modelo novo, com compensação. Então, é à medida que o governo vai aumentando a alíquota de IBS e CBS, que vai entrando a cada ano, ele vai diminuindo, né, fazendo a compensação com as alíquotas antigas, né? Então, isso é extremamente importante, porque muda toda a dinâmica das empresas, do pessoal que trabalha na área financeira, do pessoal que trabalha com emissão de notas fiscais no faturamento, porque o que a gente está percebendo é que existe uma certa técnica que será necessária para compreender a discriminação correta de todos os itens desse documento fiscal. Porque com isso vai se implantando códigos diferentes que não haviam, né? Então você tinha um código para o serviço de contabilidade, um código para o serviço de estacionamento, entende? Cada serviço tem um código que a gente chama o item de serviço, que agora é o NBS. Então vem entrando códigos novos e códigos antigos que estão sendo adaptados, e o que a gente alerta também aqui para os empresários é de que o seu pessoal, os seus funcionários que atuam nessa área, precisam realmente se debruçar para entender e fazer o preenchimento da nota correta, porque esse preenchimento incorreto vai acarretar no quê? No, digamos assim, no prejuízo de crédito dessas notas fiscais para quem precisa do crédito, entende? Então, isso é muito importante, e a gente vai ver que ao longo do tempo a gente já está percebendo, tem muita nota sendo emitida de forma equivocada, que a gente percebe que está sendo preenchida de qualquer jeito, e isso pode trazer prejuízo não só para quem está emitindo a nota, seja a partir de agosto, pessoa física, né, de locação, ou mesmo jurídica de locação, que não estava acostumada a fazer isso, mas para todos os outros segmentos também, que é um setor assim, que a gente está vendo assim, extremamente precário o conhecimento dos funcionários das empresas que trabalham nesse setor. Então, precisa aí buscar uma qualificação técnica mais precisa, estudar um pouquinho, adotar também sistemas, melhorar os seus sistemas para que esses sistemas sejam integrados de forma inteligente, para que as emissões sejam também mais automatizadas. Mas porque quando a gente fala é para ser automatizada, é necessário que esses sistemas sejam parametrizados de forma adequada para não gerar erro. Então, o que, que a gente está percebendo? Todo mundo tem que olhar para a sua estrutura administrativa, principalmente no setor de faturamento, para quem emite as notas e para aquele setor de compras que receberão as notas emitidas, para ter certeza que essas notas fiscais estão corretas e vão lhe garantir crédito. Porque o que, que vai acontecer quando tudo estiver em vigor? O imposto vai ser retido no momento em que você vende. E você só vai recuperar, ou através dos créditos que você tiver das suas aquisições de serviços ou de mercadorias, ou você vai ter que pagar mesmo, entendeu? Então, para você pagar, você vai ter que ter apropriado todos os créditos a que você tem direito, entendeu? Então, isso eu faço alerta aqui, sabe, assim, com luz vermelha piscando, luminosa, prestem atenção nisso, porque o tempo está passando muito rápido e você precisa olhar se a tua estrutura administrativa está adequada para isso. E as pessoas físicas também. Não terceirize, porque o pessoal terceiriza a responsabilidade pela locação para as imobiliárias, fazem as locações entre pessoas físicas, quando não utiliza mobiliário de forma extremamente, de maneira informal, mas se preparem, porque a identificação dos imóveis e essa necessidade que o governo traz de identificar também as notas de aluguel, vai fazer com que o cruzamento entre a quantidade de imóveis que você tem, onde você mora e o que é que está sobrando, o que é que você está alugando, você está declarando esse imposto, entende? Então, o objetivo é um cruzamento extremamente eficiente com o uso da inteligência artificial. Então, o que a gente diz? Coloque a tua inteligência artificial também, a inteligência artificial também ao teu serviço e organize a tua estrutura, seja você pessoa física ou jurídica.
8: Pois não. Sem querer ser repetitivo, Elisete, porque você é uma mestra no assunto, e esse lance aí da importação, IBS e CBS,
9: isso.
8: O que revela a regulamentação da reforma tributária. Então, só dá uma, por gentileza, uma exemplificada aí do que é o IBS e o CBS aí para os nossos ouvintes.
9: William, o que acontece? A ideia inicial era que nós tivéssemos um imposto único, como tem em vários países, né? Que
8: era
9: o IVA, né?
8: Sim.
9: Mas no Brasil, o que se adotou, então, foram dois regimes diferenciados e específicos, tá? Que é, então, o IBS. O IBS vem trazer, dentro desse contexto, os impostos sobre bens e serviços. Quais são esses impostos sobre bens e serviços que existem hoje? O ICMS e o ISS, tá?
8: Pois
9: então,
8: não.
9: O ISS, IBS e ICMS, a cargo do Estado, a sua administração hoje, e o ISS é a cargo do município, porque esse, pelo Código Tributário Nacional, o ISS é para os serviços e vai para o município. O ICMS é de circulação de mercadorias, e como existe circulação de mercadorias entre estados e municípios, então ficou a cargo a competência do ICMS entre os estados, para os estados. Então, o IBS vem substituir, tecnicamente, falando em palavras bem simples, né? Vem substituir isso. Então, o fato gerador que incide sobre IBS e CBS são bens materiais e imateriais, que nesse caso os aluguéis. Ah, outra coisa que eu também não falei, né, William? Mas os imóveis também passam a ser efetuados as suas vendas também mediante um documento fiscal. Então, as incorporadoras, né? Você lá comprar o apartamento lá, da empresa X lá que fez 40 apartamentos, isso eram só os contratos, as escrituras de venda. A partir de agora também, a partir do 1º de agosto também, é necessária emissão de nota fiscal. Por quê? Porque esses são bens materiais que vão ficar sujeitos a IBS e CBS também, tá? Que nesse caso, até então, não havia a incidência nem de ICMS, nem de ISS sobre a venda de um imóvel, tá? Mas agora passa a ter o IBS e CBS também adotado sobre isso. Claro que uma empresa incorporadora, ela pagava o CBS, que vai substituir o PIS e a COFINS, ela já pagava o PIS e a COFINS. Mas não havia o IBS, nem, né, que entra aí com a questão do ICMS ou ISS. E aí, Will, então, resumindo aí a parte, então, da CBS, ele é a contribuição sobre bens e serviços. E é a contribuição exclusiva da União. Então, você veja, o IBS é de competência de estados e municípios, tá? É o imposto de estado e município. ISS dos municípios e o ICMS, que era do estado. Então, o IBS, impostos, e a CBS são as contribuições sobre bens e serviços, especificamente vai substituir o PIS, que é o programa de integração social, que é aplicado sobre todas as vendas de bens e serviços, e a COFINS, que é a contribuição para o financiamento da Seguridade Social, que também é aplicada sobre todas as vendas de bens e serviços. Mesmo empresa que esteja no Simples, que faz o recolhimento simplificado, todas elas pagam ICMS se for de serviço, se for venda de mercadoria, paga ISS se for prestadora de serviço, e paga PIS, e paga COFINS, e paga imposto de renda e contribuição social. Essa parte da reforma tributária está mexendo apenas nos impostos, né, sobre o consumo, que é o ICMS, ISS, o IPI, que também entra dentro desse critério ali, e as contribuições sociais. O imposto sobre a renda ainda não foi mexido. Então, já se preparem, porque fase 2 vai ter lá a implementação, né, de alterações do imposto sobre a renda, que já está acontecendo gradativamente. O governo já passou aí a tributar o lucro. Você vai ter a questão do ITCMD, que também está tendo alterações, que é sobre patrimônio, né? Termina sendo sobre transferência patrimonial. Enfim, então tem muitas mudanças. Mas essa fase que a gente está falando é a implementação básica da circulação de bens e serviços, tá? Eu não sei, é bem complexo para quem não está familiarizado com o assunto, mas a gente vai falando cada dia um pouquinho, isso vai ficando mais claro, tá?
8: Pois não. Bom, mais uma vez, parabéns aí pela sua brilhante participação, como sempre, né? Dando um show de informação aí para os nossos ouvintes. E me passe o seu endereço nas redes sociais, por gentileza, Elisete.
9: Certo, a gente está aí nas redes sociais do meu pessoal, com @ElisetteFDeCarvalho, Instagram, Facebook, da nossa empresa, @ElisetteFDeCarvalhoContabilidade, também no Instagram e Facebook.
8: Pois não. E o seu trabalho junto ao setor contabilista aqui do Paraná?
9: Ok. Estou na presidência do IPM Conte, Instituto Paranaense da Mulher Contabilista, na diretoria do SESCAP Paraná, que é o Sindicato das Empresas de Serviços Contábeis, Perícia, Pesquisa, Assessoramento e Informações do Estado do Paraná, participando do Conselho Fiscal do Palco Paraná, representando o Conselho Regional de Contabilidade, e também como membro do Conselho de Administração da Cooperconte, que é a Cooperativa de Inovações Tecnológicas para Contadores.
8: Pois não. E a sua equipe aí, qual é a canção? Passaram uma canção aqui.
9: Pois, você sabe mais que eu, então.
8: O Cláudio...
9: Para eles escolherem.
8: Mas eu preciso ver se você concorda também.
9: Imagina.
8: Cláudio Zoli, Noite do Prazer. Essa é a música que a sua equipe aí programou.
9: Tá bom, né?
8: Tá bom. Saúde, paz, saúde, paz e proteção para você, Elisete, e todo o seu time maravilhoso aí. Até a próxima.
9: Até a próxima. Vou continuar ainda com o tema, tá, William?
8: Com certeza.
9: Acho que é bem importante, cada dia um pouquinho, né? Para ir deixando as pessoas, e a gente coloca isso. Se o pessoal tiver perguntas para fazer, vai mandando aí para a tua produção ao longo do dia, da semana, sei lá.
8: Show.
9: Para a gente poder ser mais objetivo no esclarecimento para o público, tá bom?
8: Parabéns.
9: Tenha vontade para isso.
8: Parabéns, tá? Mais uma vez aí pelas suas aulas de contabilidade aí.
9: Tá bom, muito obrigado.
8: Um abraço.

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1: Meio-dia.
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9: Simbora, simbora, simbora, povo. Alegria, alegria, alegria. Obrigado pelo carinho da sua audiência, né? Mais uma manhã no rádio com o William Barbosa, com o seu amigo do rádio. Nós começamos às 8 horas da manhã, juntos até o meio-dia, de segunda a sábado, aqui na querida Rádio Paraná Educativa AM 630. Obrigado a toda a nossa equipe de trabalho. Obrigado a você, ouvinte, né, que esteve conosco. Que Deus abençoe a todos nós. Ademar Marques, na mesa de som, obrigado pelo trabalho.
10: Valeu, William Barbosa. Um abraço a você, à equipe de trabalho e em especial a todos os seus ouvintes.
9: Combinado, então. Obrigado a toda a nossa equipe. Professor Ricardo Trojão, obrigado. Celso Chadec, obrigado. Nivaldo Walter, obrigado. EDG, obrigado, obrigado, Dirceu Cordeiro dos Santos, também da nossa produção. Obrigado, família educativa. E obrigado, obrigado, família, né? Obrigado, obrigado, obrigado de coração. Um abraço, minha querida Curitiba, grande região metropolitana de Curitiba, meu querido Estadão do Paraná. Um abraço, ouvintes do Brasil.
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14: Meio-dia e 4.
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8: Boa tarde a você, amigo, amiga ouvinte, que está acompanhando a Educativa AM 630. Este é o Melhor da Tarde especial de sábado, Melhor da Tarde que estreou nesta semana, nascendo com o compromisso de ser um programa leve, dinâmico, conectado com a comunidade, abrindo espaços para vozes, talentos, experiências que tornam a vida de todos cada vez melhor. Melhor da Tarde da Educativa AM 630. Daqui a pouco você confere o reprise de uma entrevista que tivemos durante a semana do projeto Capoeira e Cidadania, que tem o apoio da Associação Volvo e que faz a diferença na vida da comunidade. Mas antes, você acompanha Belchior com Medo de Avião.

Você está acompanhando o Melhor da Tarde aqui na Rádio Educativa AM630, trazendo sempre as novidades, aquilo que tem de melhor acontecendo em Curitiba, no Paraná, e daqui a pouquinho a gente vai dar o recado também que está acontecendo lá na Copa do Mundo. Para você não morrer de curiosidade, Portugal e República Democrática do Congo estão jogando até agora, estão empatando em 1-1. Daqui a pouco a gente tem o momento da Copa, o melhor da Copa, aqui no Melhor da Tarde. Mas chegaram os nossos convidados, eu quero dar boas-vindas a vocês. Uma velha conhecida, podemos chamar assim, né? Faz tempo que a gente está atuando junto nessa área social, né?

0: Tem algum apelido ou é só Sérgio mesmo?
1: É Bolacha.
0: É o Bolacha. Pode chegar mais perto, chega mais perto. Vamos chegar todo mundo pertinho aqui para a gente poder conversar a respeito desse projeto muito bonito que tem o apoio da Associação a Volvo, né? Antigamente se chamava Associação Viking, né, Marli?
2: Então, faz um ano que a gente fez essa migração do nome da Associação Viking para Associação Volvo. Então, a Associação Viking é proponente do projeto, ou melhor, a Associação Volvo, né? Proponente do projeto. E nós temos o patrocínio da Volvo do Brasil, do Grupo Volvo do Brasil, e agora também de uma das nossas concessionárias, que é a Lapônia, que fica lá no interior de São Paulo.
0: Ah, já ouvi falar da Lapônia. Não só da Lapônia, né? A referência sueca, mas também da concessionária da Lapônia. Então, é um projeto que foi criado em 2005 pela Associação Volvo, né? O projeto Capoeira e Cidadania, realizado via Lei Federal de Incentivo à Cultura, com os patrocínios do Ministério da Cultura e da Volvo e agora também da concessionária da Lapônia. Essa iniciativa tem o propósito de promover desenvolvimento humano, me corrija se eu estiver errado, e a cidadania por meio da prática de capoeira, atendendo atualmente aproximadamente 300 crianças, né, e jovens, que maravilha, adolescentes, adultos, um público de escolas públicas e comunidades em situação de vulnerabilidade. Já são 20 anos de atividades em que o projeto Capoeira e Cidadania beneficiou mais de 5 mil pessoas. Olha, isso aí é quase um estádio lotado, dá quase uma Vila Capanema, fortalecendo vínculos familiares e valores como respeito, disciplina, cooperação, determinação e autoestima. E hoje esse projeto é reconhecido como uma referência na formação de cidadãos por meio da arte, unindo cultura e esporte, porque a capoeira, mais do que um esporte, é uma arte também, né? Então, nós temos aqui a Marli Bonatti Brunkhorst, que é a nossa assessora de responsabilidade corporativa da Associação Volvo, a Camille Ferreira Matos, a Marelinha, e o Sérgio Roberto de Lara Oliveira, o Bolacha, que é o coordenador pedagógico do projeto. A Camille é uma jovem que está sentada aqui diante de mim, que é uma das educandas. É assim que é o termo que é utilizado, Camille?
3: Isso, a gente é aluna do projeto, né? Então, sou atleta desde os meus 6 anos de idade, comecei bem pequenininha ali. Hoje em dia, estou com 20 anos, entrei na Universidade Federal do Paraná, estou fazendo Educação Física. Então, o projeto, ele me incentivou muito. Então, desde pequena, fazendo esporte, né? Sempre gostei desse mundo. Então, foi por ali que eu quis fazer Educação Física, entrei na Federal e Estou no meio ali, né? Estou com 2 anos já de faculdade.
0: Fazendo Educação Física na Universidade Federal do Paraná. Que maravilha, isso, né? Isso aí mostra o resultado, né, do investimento em responsabilidade social. Às vezes a gente pode investir simplesmente um pouco de tempo como voluntário. É só procurar a associação que combina com a sua vontade de ajudar, de contribuir. E às vezes você pode pegar e chegar muito mais longe, né? Você, pelo jeito, já está naquele momento da retribuição. Mas conta pra gente como surgiu a ideia de criar o projeto Capoeira e Cidadania. Acho que a Marli está envolvida há mais tempo no projeto, né, Marli?
2: Estou sim, Fabrício, estou sim. Na verdade, a gente precisa só contextualizar um pouquinho.
0: Isso, né? Por favor.
2: Quando a gente fala do projeto, quando a gente fala desse trabalho dentro da associação, por que ele veio para a associação, né? O que move a associação, o que moveu a associação à época, trazer isso para dentro dos seus portões? Então, a gente precisa falar um pouquinho da estratégia, né, que nós temos dentro da associação, ou da empresa como um todo, né, que é do pilar pessoas, né? Então, a empresa, ela se sustenta em pilares, um deles é pessoas. E pessoas, ele fala sobre o público interno, que são os nossos associados, as suas famílias, e também extrapolar isso para além dos nossos portões, que é o público externo. Quem são as pessoas que estão ao lado da Volvo, né? Quem são as pessoas que estão ao lado da associação da Volvo? Quem são essa comunidade que a gente acabou chegando lá em 79 e disse aqui nós vamos estabelecer falando em como, né, como empresa. E a partir daí a gente entendeu a nossa responsabilidade também, então, de poder abrir esses portões e dizer nós como empresa o que podemos fazer para poder contribuir com essa comunidade onde nós estamos inseridos.
0: Você falou em quem são, mas dá para a gente até imaginar quem eram em 79 e quem são hoje, né, com todo esse trabalho
2: aí,
0: bonito, Fabrício, sendo feito.
2: Falando,
0: né?
2: É mais difícil eu te falar sobre isso porque eu não estava nem em
0: sim,
2: Curitiba
0: sim,
2: morando
0: eu sei, você
2: época,
0: não estava, né, em Curitiba.
2: Mas é isso, né? Então a gente veio, né, se estabeleceu num espaço que tinha, né, ali toda uma cultura, que tinha todo, né, toda uma dinâmica, e a empresa então se estabeleceu aí. E aí, como tu disse agora, né, a Marelinha chegou numa fase de contribuir com o projeto, então o que é a contribuição dela, né? Ela é ir para a universidade. A gente obriga? Não, a gente não obriga, mas o projeto tem esse é um dos objetivos maiores do projeto, que é trabalhar essa questão da educação. E aí a gente fala muito sobre isso. Então, por que nós decidimos trazer, né, um projeto

0: social para dentro da associação, né? Então, e de novo, é a nossa forma de contribuir com a sociedade. Então, a época não era, a gestão ainda não era minha, era do Eduardo, né? Junto com o governo federal, junto com o MINC, né, se escreveu esse projeto, né, que você bem falou no início da nossa conversa, que ele tem incentivo da lei, né, federal de incentivo à cultura, da lei Rouanet, né, o governo federal, o apoio, o patrocínio, enfim, da Volvo e da Lapone agora, para a gente poder conseguir executar esse trabalho, né? Então, a gente tem essa, teve essa ideia, vamos escrever um projeto, vamos trazer para dentro da associação e trabalhar a capoeira como uma ferramenta de atração desses jovens para dentro desse projeto, né? Porque também tu colocaste muito bem, é uma área de vulnerabilidade social, vulnerabilidade econômica, né, e de outras vulnerabilidades. Mas a gente entendia que essa era uma forma de a gente poder dizer: venham, fiquem conosco, né, dentro da associação, conheçam outras realidades, né, tenham pessoas que diferentes do seu círculo de convivência, para que vocês possam entender que o mundo pode ser um pouco diferente do que esse onde nós estamos vivendo ali, né? E foi assim que nasceu o projeto, né? Dessa vontade de, dentro do pilar pessoas, cuidar dos nossos internos e cuidar também da nossa comunidade. Então, aí veio o projeto Capoeira e Cidadania, né? Já com, na época, o Jorge assumiu, que é o mestre Periquito, que hoje ainda conduz o projeto, né? Com muito afinco, né?
1: Tive a honra de conhecer o Mestre Periquito quando ele esteve aqui na TV Paraná Turismo, né? Agora conhecendo a Camille e o Sérgio
0: E
1: aqui.
0: a Camille, a amarelinha, é a irmã da Serelepe que esteve naquela entrevista
1: Ah,
0: lá.
1: sim,
0: Então,
1: a
0: que é bem
1: Serelepe.
0: interessante também,
1: Que é a
0: porque eu...
1: Rafaela, né?
0: Não,
1: Não, a Serelepe era uma outra. Assim, a Rafaela era uma
0: a
1: atleta.
0: Rafaiane.
1: A Rafaela,
0: Você está falando que é
1: Rafaiane.
0: Espoleta.
1: Sim, a Espoleta. Olha, a
0: É
1: Espoleta, a
0: que
1: Serelepe, a
0: depois eu
1: Amarelinha.
0: acho bem interessante, né, de repente, se couber dentro
1: Sim,
0: da nossa
1: claro, sim.
0: conversa, o Bolacha e a Amarelinha falam um pouquinho desses apelidos, esses nicknames, né, que tem dentro da capoeira, né? Então, isso é importante até para poder as pessoas entenderem por que a gente chama, né, as pessoas pelo apelido. Mas vamos voltar para a nossa conversa, Brito, que a gente
1: Voltamos
0: está
1: para a nossa
0: derivando
1: conversa,
0: aqui
1: já estamos nos apelidos.
0: nos apelidos, né? Então, é isso. Então, é essa forma que a associação encontrou de contribuir com a sociedade do entorno, né? Traz o projeto, traz a capoeira como ferramenta de atração, né, e trabalha fortemente isso, essa questão da educação. Então, a gente prima muito por isso. Essas oportunidades que eles têm de conhecer pessoas diferentes, fontes de inspiração. A Amarelinha é um exemplo, né, de fazer educação física, mas dos nossos jovens que vão para a universidade, acho que a gente teve uma situação ou outra que fizeram outro curso que não educação física, né? Porque a referência deles é o educador físico, que é o Jorge, que é o Bolacha, enfim, outros tantos dos nossos já adultos, né, atletas, que também fizeram educação física, né? Então, essa premissa nossa da educação, ela é muito forte, porque é isso que a gente quer proporcionar para eles, né? Que eles consigam ser arquitetos da sua própria vida, que eles façam suas escolhas, que eles desenhem, né, o topo da montanha para eles, o sucesso. Que isso de cada um, né? Cada um tem aí a sua régua, né? Mas que eles se sintam preparados para esse mundo, né? E que eles digam assim: eu posso, eu consigo, eu também, né, tenho as minhas oportunidades. E alguns, assim como a Amarelinha e outros, né, a gente tem vários exemplos dentro da capoeira, não desperdiçaram isso. Isso é para todos? Talvez não, mas para quem quer, para quem coloca isso como uma, né, uma meta de vida. Esse projeto, ele é uma boa, é um bom caminho a ser trilhado, sabe? E eu sinto muito orgulho. Eu tô com eles, assim, de muito próximo desde 2019, porque até então eu tinha uma outra função dentro do grupo Volvo, mas de 2019 para cá eu acompanho muito de perto, né, o trabalho deles, assim, e a gente vê a evolução deles a cada ano, né? A Amarelinha com 20, está falando de 14 anos de projeto, o projeto tem só 20
1: Então, ela
0: anos.
1: entrou, ela estava no pré-escola.
0: Ela era baby,
1: Olha
0: né?
1: só, com 6 anos começou.
0: A gente já tem filhos da capoeira, né? Já tem aí
1: Legal.
0: Crianças que nasceram dentro da capoeira, que já estão batizados na capoeira, né? Falando do Enzo, né? Então, assim, isso é o resultado do projeto. Então, eles enxergam no projeto como sendo, de fato, um caminho, né, possível para eu conhecer um pouco mais, né? Eu descortinar esse meu mundo aqui e dizer: nossa, tem outras coisas, né? Isso é muito forte, assim, então eu sinto muito orgulho deles.
1: Então você tem essa visão, né? Claro, uma visão que a gente tem da associação, principal objetivo do projeto, permitir que eles possam trilhar esse caminho. Tem alguma definição oficial ou é por aí como você falou mesmo?
0: Eu acho que esse é o nosso grande movimento, né? O que nos move é manter o projeto. A gente falou do projeto que tem 20 anos de idade, parece pouco, né? Mas é muito tempo, são duas décadas, né, que tem um trabalho, né, que trouxe grandes resultados, né? Então, você falou no início, né, aqui da nossa conversa, que atende crianças e adolescentes. Hoje a gente atende da pré-escola até 70 anos de idade. Então, se você for falar de inclusão, a capoeira é um esporte, é uma arte, é um projeto que ele trabalha fortemente a inclusão, né? A Amarelinha é uma das da família, mas tem o pai dela. A Serelepe é irmã dela, a Amarelinha é irmã dela, a Smurfette é irmã, o pai é o cigano, ou seja, a gente traz a família para dentro do projeto. A gente teve no passado a avó que vinha trazer o neto, que acabou fazendo capoeira, o neto de sair da capoeira, e a avó estava fazendo capoeira.
1: Né? Que é a inclusão, né, da família também,
0: exatamente,
1: não só da comunidade.
0: Exatamente. Então, assim, para quê? Para trazer de novo, para, né, para mostrar que essas pessoas podem, a gente pode, juntando esforços, né? No movimento colaborativo, a gente pode. Isso a gente chama, Fabrício, de gerar prosperidade. E aí a gente não fala em acumular riqueza, a gente não fala em financeiro, a gente fala em você desenvolver pessoas, desenvolver habilidades, desenvolver talento, né? Desenvolver competências, né? E principalmente, né? Empoderar essas pessoas, né? E isso é muito forte. E eles vão embora, assim, quando você vê, já estão voando, né? Então, isso é lindo do projeto,
1: literalmente,
0: né?
1: Voando, né? Estamos falando de capoeira.
0: Ah, eles
1: aqui.
0: Voam. É lindo ver eles jogar capoeira. Eu fico sempre muito admirada quando os vejo jogando capoeira, assim, é maravilhoso. Eles, assim, também sou batizada na capoeira, né? Mas não sair da corda crua, ou seja, talvez numa próxima vida, se houver...
1: Depois vocês vão explicar para a gente esses termos, o que é a corda crua e como é que vai evoluindo.
0: Então, o batizado, né, a troca de cordas, enfim, tudo isso existe dentro da capoeira. E tudo isso traz a disciplina, Fabrício, né? Então, é uma hierarquia, uma disciplina, é o respeito, quer dizer, você trazer isso para a sua vida. Então, eles têm isso dentro dessa escola, né, da escola Badá, que é a escola que a gente segue a metodologia, mas isso tudo a gente fala que é simbólico para a vida pessoal, né? Então, quando você aprende que eu preciso ir no passo a passo, né? Step by step.
1: Legal. Eu queria que o Sérgio falasse um pouquinho para a gente, além de quantas crianças, adolescentes, jovens são atendidos atualmente, quantos que estão se envolvendo já diretamente. Você está como coordenador pedagógico do projeto, né, Sérgio?
2: Isso. Então, nós temos o nosso atendimento hoje, nós trabalhamos com um atendimento de 300 crianças, crianças, jovens e adultos, né? Nós temos um diferencial no projeto, que o projeto, geralmente todo projeto social, ele tende a atender pessoas até 17, 18 anos, que são aquele período que a pessoa migra, vai entrar na universidade, começa a inserir no mercado de trabalho, né? E a gente tem uma proposta um pouco diferente, que é agregar essas pessoas que, por exemplo, depois de terminaram o ensino médio, eles vão dar continuidade de uma outra forma, a sua contribuição é diferente. Por exemplo, eu estou na capoeira há muitos anos já, eu sou desde 87, faz tempo já. Eu acompanhei o projeto lá no início, lá em 2005, né? Depois eu tive um período ali de uns 4, 5 anos afastado, depois retornei novamente. Então, eu vejo que a capoeira, ela nos impulsionou, pelo menos me impulsionou a buscar algo diferente. E muito vinculado à questão educacional. Então, por exemplo, hoje eu faço doutorado, hoje, lá no começo eu me sinto muito incentivado pela... O nosso mestre, o mestre Periquito, ele sempre fala assim, você tem que estudar, independente de qual faculdade você vai fazer, você precisa ter uma formação superior, até mesmo para você ter uma perspectiva de vida melhor. Então, a gente sempre vem com esse pensamento e ao mesmo tempo, a gente olha para trás e vê que a gente acaba sendo uma referência para os mais novos. Então, lá no projeto tem várias referências para o pessoal mais novo. Então, a gente está olhando para frente ou para trás, as horas assim, nós temos diferentes referências na questão da performance, que nós temos hoje grandes capoeiristas lá com destaque mundial. Nós participamos agora do Sul Brasileiro, nós trouxemos 16 troféus. Com 16 troféus da competição. Então, nós temos desde o referencial da performance, da questão educacional, da questão profissional. Então, nós temos vários referenciais assim, que dão esse norte para o praticante que está ali, para o pessoal mais novo, está tendo essa perspectiva, oh, eu posso chegar ali, eu posso ser igual ao fulano de tal, eu posso jogar tão bem quanto fulano de tal. Então, nossos alunos têm essa perspectiva. E dentro disso, dessa formação, a nossa preocupação maior é a formação do cidadão. A gente está preocupado mais em formar o cidadão, que ele seja um cidadão crítico, que ele seja um cidadão participante do seu contexto, que a gente possa atender as pessoas do entorno da Volvo, da fábrica da Volvo, que a gente possa atingir mais pessoas e possa levar um pouquinho dessa chama da capoeira que modifica, que transforma, que empolga esses praticantes. Os nossos alunos, nós temos, fazem parte do entorno da fábrica, num raio de máximo 4 quilômetros. Então, nós temos as escolas parceiras, nós temos quatro escolas parceiras. Né?
1: Que escolas são, Sérgio?
2: Deixa eu lembrar.
1: Uma delas, acho que a Maria tinha comentado, né?
3: São Lourenço.
2: São Lourenço
1: ali.
3: O Teotônio Vilela. O Edith. A Maria Amélia.
1: São várias escolas. Sim. O CMEI, ele está certo.
2: Então, nós temos... qual que é a nossa estratégia do mestre na época e da Voo? Era a gente, a princípio, o projeto iniciou-se dentro da fábrica, dentro da associação, e depois verificou-se essa necessidade de expandir por entorno. E daí as aulas são desenvolvidas nas escolas, né, e também na associação. Então, os alunos fazem aula tanto na escola como na associação. Então, esses 300 alunos eles estão distribuídos nesses cinco espaços que a gente ministra aula.
1: E sempre nesse raio de cerca de 4 quilômetros. Eu queria fazer uma pergunta aqui para a Camille, né, que é a Amarelinha. Camille Ferreira de Matos. Amarelinha, né, é da Vila São José. Isso, Camille?
3: Isso.
1: Que é aluna desde a pré-escola no projeto. Falou para a gente que está concluindo, está no meio do curso ali na Universidade Federal do Paraná, de Educação Física. Conta para a gente como é que está contribuindo para a sua formação como cidadã. Porque a gente já viu que, para o lado profissional, ele já te despertou essa chama também, né? Ele te mostrou um direcionamento para você poder estar dando continuidade e, de certa forma, até estar retribuindo, né, tudo que você recebeu no projeto. Conta um pouquinho para a gente da tua história ali no projeto Cidadania, Capoeira e Cidadania, Camille.
3: Igual o professor Bolacha falou, a gente tem para formar um cidadão, né? Então, esse lado pessoal é muito, muito bom. Igual eu falei, o lado profissional, ele me abriu muitas portas. Então, dentro da universidade, já fiz projetos, igual o Verão Maior, já fiz o Gido. E daí, eles me proporcionaram esse momento de poder expandir a capoeira. Eu levei pro projeto Verão, fiz uma aula de capoeira lá na praia. Estava na praia de Guaratuba. E daí, eu consegui levar um pouquinho do projeto lá, querendo ou não. Era só eu, mas... A gente estava lá, como se o projeto estivesse junto. Ele também citou um pouco das competições, né? Eu fui agora que ele falou do Sul Brasileiro, eu fui vice-campeã do Sul Brasileiro. E é uma emoção muito grande, né? O pessoal ali, o meu pessoal estava torcendo por mim, né? E o meu lado pessoal estava muito empolgada, estava nervosa. Mas o sentimento depois de que a gente faz uma roda de conversa quando a gente voltou de viagem... É de ver que todo mundo está ali, o projeto está ali, então eu fiquei muito feliz.
1: Muito bacana. E a gente sempre ouviu falar que uma andorinha só não faz verão, mas uma amarelinha lá no Verão Maior Paraná fez uma grande diferença aí, passando o exemplo. Quantos jovens devem ter se sensibilizado, né, de ver, olha que bacana, ela está praticando esporte, jogando a capoeira ali, e a gente, né, tem acompanhado, né, como esse projeto tem trazido bastantes benefícios. Esse projeto ele ajuda a afastar crianças e jovens de situação de vulnerabilidade, na opinião de vocês, Sérgio, Marli, Camille?
0: A gente falou da educação, né, Fabrício, muito forte. Então, a educação, para mim, né, para Marli, a educação ela é a base de qualquer cidadão, qualquer pessoa, para você sair de situações, né, de vulnerabilidade. E sim, a capoeira ela transforma as vidas, transforma famílias, né, porque você consegue ver perspectiva na sua vida. A capoeira ela é colaborativa, né? Então, quando tu diz, uma andorinha só não faz verão, mas uma amarelinha lá fez a diferença. Mostrando a arte da capoeira, que também a gente sabe, eu acho que o Sérgio pode falar um pouco melhor sobre isso, né? O quanto a capoeira também tem seus estigmas, tem seus preconceitos, né? E que isso de passo a passo a gente vem quebrando, né? Assim como com outros esportes também, né? Então, sim, ele transforma a vida, ele transforma as famílias, ele transforma a comunidade onde ele está inserido, né? Porque as pessoas escolhem isso para você, para si também, né? Então, pode dizer assim, a gente perdeu alunos da capoeira? Perdemos, né? Foram poucos, mas assim, nem todos tiveram o mesmo objetivo, né? Entraram para o projeto, entenderam que aquilo ali não era o lugar deles e saíram. Isso é natural dentro do projeto, né? Mas a gente tem pessoas, né? A gente tem lá o Jacaré que está... e a Chu, né, que estão com o projeto desde que praticamente começaram o projeto, né? Então a gente vê assim que eles se formaram, eles são profissionais, né, e seguem a vida. Então sim, o projeto transforma vidas, transforma a família, transforma a comunidade, mas também, Fabrício, isso é uma escolha de cada um, né? Eu posso fazer muito, posso proporcionar as atividades, eu posso proporcionar um projeto, eu posso buscar o dinheiro para fazer a execução do projeto, proporcionar as viagens para eles, né? Aqui a gente citou o Sul Brasileiro, mas eles vão para o Rio no Mundial, eles vão para o Rio no Brasileiro, eles participam, né? Tem só o projeto, os jogos que só tem as meninas participantes, né? Tudo isso porque eles vão competir, sim, porque a gente tem hoje atletas de alta performance, embora esse não seja o nosso objetivo principal, mas quando eles fazem essas viagens, mais do que eles irem lá competir, eles conhecerem outras realidades, outras culturas, eles terem contato com outros mestres mestrandos, com outros professores, porque aí a graduação é um pouco diferente dentro da, né, da escola. É isso que a gente proporciona. Então, eu entendo que sim, transforma, e isso a gente tem exemplos vários dentro, né, dentro do projeto, assim. A gente vê, né, o Bolacha fazendo o doutorado, a gente tem o Coati, que é doutor, isso tudo vai inspirando eles a chegarem em, né, alcançarem esse topo da montanha que eu falei, que cada um tem o seu topo da montanha, né, cada um... Sim. Vai até
1: não decide se vai ser realmente uma montanha, ou se vai ser só aquele morrinho e ficar ali no conforto, ou se vai até onde o seu potencial permite, né?
0: Então, a nossa parte é essa, propiciar condições para que eles caminhem, para que eles treinem essa jornada. E aí, cada um vai no seu ritmo, cada um vai no seu tempo, e cada um escolhe se quer ou não fazer e até onde quer ir.
1: E você comentou disso, cada um escolhe, isso tem muito a ver com os valores, né? Não adianta você pegar e apresentar uma coisa que não está de acordo com os valores daquela pessoa, porque ela não vai sentir motivação nenhuma. Queria saber da Camille e do Sérgio, quais os valores que são trabalhados durante as aulas e as atividades? Tanto a visão do mestre, agora já rumo ao doutorado, mestre na capoeira, doutor na academia, e a nossa aluna aqui, da educação física, amarelinha, a Camille. Que valores que são trabalhados durante as aulas, as atividades, na percepção de vocês?
2: Dentro do projeto, eu trabalho diferentes valores, como a socialização dos alunos, o acolhimento, a ajuda,
3: respeito, a disciplina.
2: Então, a gente vai trabalhar esses diferentes valores, diferentes momentos, até mesmo com a preocupação de mostrar para eles um caminho de formação. E até mesmo no início, lá nós tínhamos vários problemas com, por exemplo, indisciplina, questão, às vezes, de mau cheiro. Então, por exemplo, educar não é só o que é feito na escola. A educação é uma coisa muito mais ampla que isso.
1: Sim.
2: E essa é uma das propostas do projeto, que é orientar, direcionar, falar um pouquinho, sugerir, né? Então, em muitos momentos, a gente sugeriu, conversou. Então, muitos desses alunos, eles foram, com o passar do tempo, foram se adaptando ao projeto. Aquilo que a Mari falou, nem todos ficam, mas tem um lado positivo também, que muitas pessoas que saíram do projeto hoje falam bem. E quando a gente faz nossos shows, nossos eventos, a gente são convidados, eles vêm com aquela alegria. No último, inclusive, a gente convidou um pessoal, fazia muito tempo que não vinha, até jogaram capoeira, porque fazia muito tempo, treinaram bastante tempo, saíram, tomaram outros rumos na vida. Mas, por exemplo, até hoje eles falam muito bem do projeto, o que eles aprenderam, eles agradecem muito o que aprenderam lá. Essa questão, até mesmo a questão da disciplina, de você respeitar o outro, de ter essa questão da capoeira, coloca uma hierarquização, mas lá o mestre não trabalha, ele trabalha com essa lógica da hierarquia um pouquinho diferente. Que todos possam ser protagonistas, todos possam, de repente, contribuir. O mestre, em momentos, diferentes momentos, ele coloca faz reuniões para que os alunos possam dar suas opiniões, né? Então, lá se cria um ambiente favorável para que você possa se desenvolver ali nas suas diferentes
0: potencialidades, né?
1: Potencialidades. Exatamente. A gente vai para um breve intervalo, mas antes do intervalo, disciplina a respeito, tem mais algum valor, mais alguma coisa que motiva, Camille, a participar do projeto, a levar adiante isso na sua vida?
3: Eu acho que, para fechar, o apoio, né? Quando eu fiz o vestibular para poder entrar na universidade, eu tive muito apoio dos monitores do projeto, então... É, eles sempre estavam no meu pé ali falando, tá fazendo, fez o Enem, fez o vestibular, fez, tá estudando. E agora dentro da universidade é o que eu faço com os outros, que a geração que vem agora, né? Então, sempre tô mandando os vestibulares, sempre tô mandando cursos que estão tendo. Então, é sempre ter esse apoio um do outro. Então, é o pessoal mais velho puxar o pessoal mais novo, mas é o pessoal mais novo também dar aquela empolgação pro pessoal mais velho para a gente continuar no projeto.
1: Então tá certo. Se fosse uma sessão de coaching, eu ia perguntar como é que a gente pode chamar isso aí. Mas é uma entrevista, então vamos chamar de exemplo, né? É um valor do exemplo que você dá para os seus colegas, para aqueles que estão junto com você. Esse é o Melhor da Tarde da Educativa. A gente vai fazer uma breve pausa. Daqui a pouquinho a gente retorna com essa entrevista com o projeto Capoeira e Cidadania, aqui no Melhor da Tarde.
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10: 12:33.
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1: Esse é o nosso Nivaldo Walter, sempre na operação da mesa de som aqui. Nivaldo, você está acompanhando a entrevista, se tiver alguma pergunta, já vai pensando aí. Vou abrir esse espaço para que você possa tirar suas dúvidas aqui também com relação ao projeto Capoeira e Cidadania. Estamos aqui com a Marli Bonatti Bruncorsi, que é assessora de responsabilidade corporativa da Volvo, que abraçou esse projeto.
0: Associação Volvo,
1: exatamente, assessora de responsabilidade corporativa da Associação Volvo, que muitos, né, que já trabalharam nessa empresa conheciam como Associação Viking, agora mudou a denominação para Associação Volvo. Projeto Capoeira Cidadania, representado aqui pelo coordenador pedagógico, o Sérgio Roberto de Lara Oliveira, bolacha, né, Sérgio?
2: Isso.
1: E a Camille Ferreira Matos, a amarelinha, para você que não acompanhou o início da entrevista, eles estão falando de como o esporte, como a cultura, né, da capoeira podem fazer a diferença na vida das pessoas que estão envolvidas ali no entorno do projeto. Eu queria perguntar agora de novo para a Marli, quais os maiores desafios para manter o projeto em funcionamento, Marli?
0: Os maiores desafios, acho que o maior desafio, Fabrício, é hoje a gente manter a referência que a capoeira tem e que ela conquistou ao longo desses 20 anos, né? Porque você vai construindo... isso parece relativamente fácil, mas aí você chega num nível, um padrão de entrega que nós temos hoje, tornando o projeto referência no Brasil, dentro da escola Abadá, é o desafio maior que a gente tem, né? E reter os jovens também e tentar fazê-los entender de que eles podem corrigir a rota, que eles podem ser mais do que eles são, que eles podem sonhar, que esse mundo também é deles, né? Eu penso que quando você trabalha para esse jovem que vem de uma situação, de uma realidade, né, que ela é construída ao longo dos anos e por gerações, você chegar nessa geração e dizer, olha, dá para fazer diferente, você pode, esse é um grande desafio. Porque eles precisam acreditar neles, né? E como que a gente faz? E o que a gente pode fazer para que eles acreditem, né? A gente tem muitos dos nossos jovens que hoje já estão formados, que foram os primeiros a se formar numa faculdade, na família, por gerações. Então, quando a gente fala isso, você começa a perceber que você corta ciclos, né? Que são os ciclos viciosos, né? É aquela coisa do meu bisavô foi assim, meu avô foi assim, meu pai foi assim, e isso que me resta. E a gente fala, não, né? Isso faz parte da sua história, você não pode negar e nem deve, porque são as suas origens. Mas você pode, sim, fazer diferente. Eu acho que esse é o grande desafio do projeto, né? Mostrar para esses jovens que, sim, eles podem alcançar um lugar diferente do que, né, a família da história deles alcançou.
1: É, você conseguir fazer com que nas próximas gerações seja ainda melhor. Quando a gente fala do melhor da tarde, não é jogar confete em si mesmo, é aquilo que a gente pode tirar, sim, de melhor do potencial de cada um, da vida de cada um, das oportunidades que a vida traz para a gente. É isso que a gente está sempre buscando. Então vamos falar aqui do melhor da responsabilidade social. Esse exemplo que a gente está trazendo com o apoio da Associação Volvo para o projeto Capoeira e Cidadania.
0: Eu acho que esse é nosso grande objetivo, né? Porque eu falei lá atrás, né, no início da nossa conversa, a gente trazer condições, propiciar para eles isso, um projeto, uma estrutura, com tudo que eles precisam, com uniforme, com todos os instrumentos musicais que eles precisam, com todos os cursos que eles podem fazer. Eu não vou dizer que isso é fácil, né? Porque a gente tem lá dois patrocinadores grandes que propiciam isso para a gente, falando do financeiro, além do governo federal, que, né, nos dá essa possibilidade também, que dá esse dinheiro para a gente. Lei Federal de Incentivo à Cultura, né? Mas é você dizer para eles, vocês podem, eles acreditarem no potencial deles, né? Eu acho que esse é o nosso grande desafio, né? Fazer com que esses jovens acreditem no potencial que eles têm. Porque a história, às vezes, mostra diferente para eles, né? Então, você dizer não, né? Não é assim e pode ser diferente, né? Por isso que eu falei em corrigir a rota, né? Esse acho que é o nosso grande desafio. Acho que é isso que é o papel da empresa, isso é o papel da responsabilidade social, né? E não fazer por fazer, Fabrício, a gente faz porque a gente acredita, né? Quando a gente traz esses resultados aqui, quando você falou lá no início, mais de 5 mil pessoas passaram pelo projeto, hoje nós temos 300, né, alunos, então a gente fala desde o... Né,
1: 300 em atividade nesse
0: 300
1: momento.
0: 300 em atividades, assim, nesse momento. Então, essas três escolas públicas, mais essa educação infantil, mais o polo que a gente tem lá na associação, que é terça, quinta e sábado, né? E tem jovens, Fabrício, que fazem aula na escola, porque da escola, se não me engano, me corrija se estiver errado, das 17h30 até as 19h, mais ou menos, eles fazem aula na escola, terça, quinta, né? Alguns terça, alguns quinta, né? Esses alunos saem da escola e vêm lá para a associação à noite, que começa a aula 19h30 e vai até 21h30, 22h, aí com os mais graduados, que fica um pouco mais tarde.
1: Isso que é vontade de evoluir, hein?
0: Exatamente. Então, assim, você traz a saúde pelo esporte, porque a capoeira, ela exige muito, né? Eles precisam treinar muito, mas mais do que isso, né? Dizer, eu encontrei na capoeira um motivo para seguir em frente, né? A capoeira foi a ferramenta que abriu o caminho, que abriu a minha mente para coisas que eu posso, de fato, fazer. E que está me dizendo, você pode, né? Porque... Acho que, de novo, esse é o maior desafio. Acho, não, tenho certeza. Esse é o maior desafio. É você mostrar para eles que, sim, eles podem, sim, eles têm competência, sim, eles têm potencial para isso.
1: Muito legal. Né? A gente está caminhando, né, para o nosso finalzinho da entrevista, mas antes de perguntar coisas mais específicas da capoeira, eu quero falar desse grande objetivo, né, que é despertar aquilo que tem de melhor. Tanto para o Sérgio quanto para a Camille, o que despertou de potencial para vocês participar desse projeto? Pode começar, de repente, com o Sérgio, que já está mais tempo envolvido, e a Camila já vai pensando na sua resposta.
2: Pegando o gancho da Marli, muitos dos nossos alunos, às vezes, começaram a participar do projeto e os pais não acreditavam. Falavam assim, meu filho, esse negócio de capoeira não dá certo. Esse negócio de capoeira não é legal. E daí, tem um dos nossos alunos lá, que hoje a mãe fala muito bem da capoeira, por quê? Porque ele fez, participou, provou para a mãe dele que era possível. Se formou, foi o primeiro a se formar na sua família, como foi dito aqui também, fazer uma universidade pública. Hoje é professor de várias escolas da cidade. Então, por exemplo, a capoeira provando ali aquela questão do preconceito, que as pessoas têm um certo preconceito em relação à prática. E a capoeira, a pessoa vincula com religião. Quem tem religião é o capoeirista, então não tem vínculos com a religião. É uma prática que é desenvolvida como qualquer outra prática, mas que tem vários elementos que tem a música, o ritmo, a questão cultural.
1: Inteligência corporal, espacial, tudo isso é desenvolvido,
2: Sérgio? Então, são vários elementos ali que constituem a capoeira e mostram para esse jovem essas potencialidades que eles podem desenvolver. E também essa questão de mostrar que eu posso chegar a tal lugar, até mesmo em função dos referenciais, até mesmo, de repente, no ambiente que ele está inserido, no seu bairro, na sua casa, de repente ele não tem esse referencial que, de repente, lá no projeto Capoeira Cidadania ele consegue visualizar. Então, eu vejo assim que, além desses referenciais, nós criamos um ambiente muito propício. Como a Marli falou, todo ano a gente faz cursos de capacitações, que são de música, de instrumentos, pessoas que vêm falar de diferentes temáticas para a formação dos alunos. Como os grupos de suporte que a gente tem lá, do pessoal mais novo, incentivando o pessoal o pessoal que está vindo a fazer o Enem, o vestibular, trabalhar com as datas, relembrar. Então, por exemplo, a gente sempre trabalha com uma rede de apoio muito grande dentro do projeto mesmo, buscando atingir todo esse pessoal e ajudando, porque às vezes esse aluno não tem, às vezes, nem esse direcionamento dentro da escola e nem, às vezes, dentro de casa. Então, às vezes, é um detalhe bobo de como se inscrever no Enem, que parece que é uma coisa simples, mas às vezes não é. E até mesmo se inscrever no vestibular e assim por diante. Então, nós temos toda essa rede de apoio que vem de encontro a ajudar o pessoal mais novo a melhorar no processo, se desenvolver como um todo. Então, maravilha. Nós temos essa grande preocupação de estar desenvolvimento global do aluno, que ele se desenvolva como um todo, não só numa potencialidade apenas.
1: Desenvolver de uma forma integral, né? A gente costuma dizer. Isso. E a Camille, fala um pouco desse teu desenvolvimento. O que que realmente fez diferença na sua vida, né? Falando, ele trazendo de volta aquela questão do apoio, né? O que que foi o grande diferencial para você, Camille? A gente já se encaminhando para esse nosso finalzinho aqui, desse papo que está muito agradável. Se pudesse, gostaria de ter mais uma hora de programa, porque o assunto renderia.
3: Trazer o melhor da pessoa, né? Então, além de, como a gente falou aqui, de formar um bom cidadão, a gente criou uma boa disciplina, a gente cria um carinho, porque a gente ali se trata muito como uma família. Então, é um cuidar do outro. Tanto por coisas pequenas, chamar para, por exemplo, como a Marli falou, os alunos se deslocam da escola para a Associação Volvo. Então, ter esse cuidado de nunca ir sempre em grupo, para ter essa segurança. Então, ter cuidado com o outro. O pessoal mais velho cuidando do pessoal mais novo, mas o pessoal mais novo também cuidando do pessoal mais velho, né? Então, a gente tem pessoas ali que são grandes amizades, assim, que eu fiz para a vida. São pessoas que eu conheci ali dentro do projeto, e hoje em dia a gente tem uma amizade muito grande. Então, é levar para a vida o projeto, porque a gente se transforma no bom cidadão para a vida. Então, dentro da minha casa, estou sendo a primeira pessoa sendo para um ensino superior, né? Primeira fazendo uma faculdade. Então, é quebrar ciclos viciosos, né? Eu tenho dentro da minha família que são pessoas que não fazem capoeira, mas já falaram para mim que querem fazer educação física, porque a gente acaba falando, mostrando que é legal, né? E eles querem estar junto. Então, é isso. Fazer o melhor sempre.
1: Legal. Fazer o melhor sempre. Esse exemplo, né, que você pegou e comentou, que é importante. Queria saber de vocês, quem poderia deixar uma mensagem final aqui? O que vocês gostariam de deixar de mensagem para pais, para jovens, pessoas que ainda não conhecem o projeto e os benefícios que ele pode trazer?
2: Então, a mensagem que a gente deixa é que, como a Marli comentou, você pode tudo o que você queira fazer. Então, o projeto proporciona isso para os nossos educandos lá, que a gente possa desenvolver suas potencialidades, né? Que formação de um cidadão integral, e a gente trabalha nessa perspectiva, né? E de transformar e formar o cidadão. Então, acho que o nosso grande foco é a formação do cidadão.
1: Isso aí, a formação do cidadão que o projeto Capoeira e Cidadania proporciona. Tivemos aqui com a presença do Sérgio, carinhosamente chamado pelos alunos, né, de educandos de bolacha, né? Essa questão dos apelidos, rapidamente, só para a gente poder fechar. É uma característica da capoeira, né? É bolacha, é amarelinha, espoleta.
2: É que isso faz parte das tradições da capoeira. A ideia do apelido é sempre você colocar um apelido que funciona com as características da pessoa, alguma coisa que lembre aquela pessoa. Então, por exemplo, meu apelido é bolacha porque quando eu era criança eu tinha um rosto muito redondo. Daí a pessoa olhou para mim, ou vai ser bulldog ou vai ser bolacha. Daí quando eu fiquei bravo, bolacha. Então, cada um tem um apelido em função das suas características. Hoje a gente está um pouquinho mais de cuidado com essa questão do apelido, até mesmo porque, para não ter o tom pejorativo. Então, nós temos todo o cuidado, se a criança aceita, se a família aceita, até mesmo para a gente não tornar isso um obstáculo, de repente, que a pessoa continue praticando a capoeira. Então, a gente traz os apelidos de uma forma carinhosa. E os pais em si, a gente sempre consulta a família, o próprio aluno, para que ele se está confortável com o apelido. Antigamente não, antigamente o apelido era dado e você ficava bravo, a família ficava assim. Tanto é que quando ligava na minha casa, dizia assim, eu queria falar com bolacha, minha mãe falava, aqui não tem ninguém com esse nome. Muito brava. Até, então, por exemplo, nessa época a gente ganhava um apelido e ficava. Hoje nós temos uma preocupação muito grande de ser uma coisa assim que a criança se sinta bem, que a pessoa, a família aceite, para mesmo não criar um obstáculo, de repente, para que a criança, de repente, venha parar da capoeira por causa de um apelido.
1: Por causa de um apelido. Posso perguntar do apelido ou o apelido de causa algum desconforto?
3: Não, claro.
1: Por que Amarelinha? De onde que veio esse apelido?
3: A Amarelinha veio do meu pai. O meu pai, na Copa, ele pintou o cabelo todo de amarelo.
1: Olha só.
3: Ele tava com o cabelo todo amarelo. E ele fazia, lá quando eu comecei, ele fazia capoeira junto comigo. Ele fez umas aulas experimentais. E ficou amarelo por causa do cabelo. E daí, por ser filha, eu era pequenininha, né? Ficou amarelinha.
1: Olha só, né? Me lembrou aquela história desse goleiro do Cabo Verde, ficou famoso, que o apelido, né, que os colegas deram pra ele, vocês sabem da história, né? Que ele foi criado pelos avós. Isso. Então, o apelido ficou vozinha.
2: Isso.
1: E acabou virando uma das personalidades da Copa do Mundo, né? E aquela questão, acho que ele está muito confortável com o apelido. O negócio, a gente tá bem do jeito que tá. A gente pegar e aceitar as situações que a gente não pode mudar. Apelido, se você ficar bravo, né? Bolacha, podia ser pior, podia ser bulldog, né?
2: Antigamente era.
1: E aí, aquela situação, a gente pegar e desenvolver aquilo que a gente tem de melhor. Foi uma delícia, muito gostoso poder conversar com vocês aqui no Melhor da Tarde. Eu queria só esclarecer que eu falei no início do programa que a gente já se conhecia, né, Marli? Nós tivemos a oportunidade de nos conhecer lá por abril, maio de 2008, se eu não me engano, por ocasião, quando eu estava entrando para fazer um trabalho numa associação que tinha um objetivo semelhante, né, que é proporcionar para os jovens, através do exemplo, que eles possam procurar aquele caminho. E aí eles decidem se vão ou não vão, né? Me permito citar aqui a Associação Júnior Ativa em Paraná, em que eu tive a honra, né, de poder estar ao lado da Marli e de vários outros profissionais da Volvo, de outras organizações que faziam parte. O sistema FIEP contribuía bastante para a gente na época, Boticário, várias organizações, mas o objetivo era levar o exemplo para a sala de aula, do jeito que o Projeto Cidadania, Capoeira Cidadania, está fazendo, né? Levando o exemplo, aí a pessoa resolve se ela vai levar aquilo adiante para a sua vida. Um grande abraço para vocês, uma boa tarde. A gente vai tocar uma música agora, Medo da Chuva, de Raul Seixas, para você perder o medo da chuva. Tem que pegar e sair, né? Tem que encarar os desafios que a vida traz para você. Daqui a pouco a gente retorna com o finalzinho do nosso programa Melhor da Tarde de hoje. Muito obrigado para vocês. Valeu, hein, gente?

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1: E esse foi o melhor da tarde de hoje. Você acompanhou a nossa programação musical, o reprise da entrevista com a Camille, com o Sérgio, com a Marli, projeto Capoeira e Cidadania, apoiado pela Associação Volvo. Eu espero encontrar você novamente na segunda-feira na nossa programação normal da semana. Melhor da tarde, sempre das 3 às 4 horas. Continue sintonizado conosco aqui na Rádio Educativa. Vem aí o EDG com o programa Bem Que é Sábado. Um abraço e até segunda-feira. Um ótimo final de semana para você. Música.

chegar. Muito obrigado, gente. Obrigado por ter participado desse sonho junto com a gente. Mais uma nova etapa se inicia aqui. Fica todo mundo ligado aí. Obrigado a essa banda maravilhosa, ao nosso produtor, Bruninho Matos. Esse é o nome do rapaz. Valeu, Tabagi. Beijo pra você, meu irmão. Toda a nossa equipe. A gente se encontra no próximo de Bar em Bar, volume 2, tá bom? Daqui uns dias.

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3: 1 e 2.
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6: Muito boa tarde, amigos. Estamos chegando nesta programação. Eu sou o EDG e estamos chegando com o Vem Que É Sábado, programa bem feito para você. A primeira da tarde, Ataíde Alexandre. Valeu!

0: Ouvimos com Tim Maia e Gal Costa, Um Dia de Domingo.
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0: Educativa M630, trazendo agora Rony Robson, Circo da Vida.

0: Ouvimos aí Leandro e Leonardo, desculpe, mas eu vou chorar.
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2: Olá, eu sou o Diego Tirri e agora começa mais um Minuto de Educação, o boletim diário sobre a educação pública no Paraná. O Colégio Estadual do Campo Dr. Caetano Munhoz da Rocha, em Quitandinha, na região metropolitana de Curitiba, passou por obras de reforma e ampliação entre o final de 2025 e o primeiro semestre de 2026. Os investimentos do governo do estado somaram quase R$3,5 milhões em recursos do Fundepar. As obras incluíram a construção de um novo refeitório, a reforma da quadra poliesportiva, além da criação de um laboratório de química, física e biologia. Também foram feitas adequações nas redes elétrica e hidráulica da escola, além de pintura geral e instalações de passarelas cobertas entre os blocos. E este foi o Minuto de Educação de hoje. Você também pode nos acompanhar nas redes sociais. O endereço é educação.pr.
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0: Ótima tarde, sábado, para você. Vamos ouvir Paulo de Paula, quarto de mansão.

0: E você ficou com Gilberto e Gilmar só mais uma vez.
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0: Paraná Educativa, este programa é feito para você. Lindomar Castilho, vem aí, 3 vidas, 3 destinos.

0: Você ouviu Fala Mansa? Fique com a saudade.
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3: 1:37. 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
5: Mas nós estamos aqui na Paraná Educativa trazendo música bonita para você neste sábado maravilhoso. Bruno e Marrone, A Menina.

Obrigado, amigo Tião Carreiro, pela emoção de estar aqui presente, cantando com a gente. E receba essa homenagem do fundo dos nossos corações, por tudo que você representa para a nossa música sertaneja.

0: Você ouviu Christian Ralph, Amargurado.
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0: Paraná Educativa, sucesso para você, sucesso do passado. Música bonita. Gian Giovanni, Caçador de Corações.

0: Você ouviu Guatupei Guaratuba, nem ouro, nem prata.
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3: A saúde feminina precisa ser prioridade na vida de toda mulher, mas na prática, a rotina faz com que o cuidado fique por último. Entre o trabalho, casa, família e cobranças, muitas mulheres costumam a ignorar os sinais do próprio corpo e adiar o que é importante. Cuidar da saúde é ter respeito com a vida e com o corpo. Consultas, exames e momentos de cuidado também precisam fazer parte da rotina, pois priorizar o bem-estar e a saúde é o que garante mais tempo e maior qualidade de vida. Para conhecer dicas importantes de autocuidado, acesse o portal amese.pr.gov.br, o nosso Instagram amese.pr e assista aos nossos podcasts cheios de informações e belas histórias.
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0: Você está comigo, você está no sábado na Paraná Educativa. Roberto Leal, bate o pé.

0: com as irmãs Galvão. Beijinho doce.
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0: Trazendo música bonita para você neste sábado maravilhoso, Barreirito morto por dentro.

0: Você ouviu o Giliard pouco a pouco.
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3: 2 e 4.
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0: Paraná Educativa 630, para você que está curtindo esta tarde. Sidney Magal, meu sangue ferve por você.

0: Você ouviu o milionário José Rico, A Carta.
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0: E vem mais música bonita. O Bando Chora Coração, música linda. Música linda.

0: Você ouviu Paula Fernandes, Pássaro de Fogo.
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0: Paraná Educativa. E o programa vem que é sábado, né? É sábado gostoso. Dudu Queidalvan. Biquíni preto.

0: Você ouviu? Banduza, Manhãs de Setembro.
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0: Você está na Educativa AM, com música bonita, música gostosa, né? E olha, Jerry Adriane, doce, doce, amor.

0: Você ouviu Jane Erondi? Não se vá.
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0: Paraná Educativa, M630, né? Muita música, muita alegria. Aguinaldo Timóteo, deixe-me outro dia sim, porém hoje, não.

0: Você ouviu aí Fernando Mendes, A Cadeira de Roda. Essa música é linda.
1: Olá, eu sou o Diego Tirri e agora começa mais um Minuto de Educação, o boletim diário sobre a educação pública no Paraná. A primeira convocação dos alunos selecionados para o Ganhando o Mundo 2027 foi realizada pela Secretaria da Educação, com a divulgação dos nomes de quase 500 estudantes da rede estadual. Consta na lista o primeiro colocado de cada um dos municípios paranaenses, além dos 100 primeiros classificados inscritos no programa Bolsa Família. Uma segunda chamada vai ser realizada posteriormente, conforme o número proporcional de vagas disponíveis por município. Nesta oitava edição da iniciativa, são ofertadas 100 vagas para intercâmbio na Austrália, outras 100 para a Irlanda, 150 para a Nova Zelândia, 150 para o Reino Unido, além de 500 vagas para o Canadá. E este foi o Minuto da Educação de hoje. Você também pode nos acompanhar nas redes sociais. O endereço é educação.pr.
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0: Você está aqui com essa música gostosa, né? E vem chegando aí, Reginaldo Rossi, Garçom. Música.

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0: Rosana, o amor e o poder foi o que você ouviu. É música linda, toda tarde de sábado, sábado maravilhoso.
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0: Rádio Paraná Educativa, aonde você estiver, muito obrigado pelo carinho de audiência. Chegando aí, KLB, a dor do amor.

0: Você ouviu Vando, Fogo e Paixão, música bonita.
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0: Paraná Educativa, M630. João Mineiro e Marciano, vem aí, seu amor ainda é tudo.

0: Você ouviu João Renes e Reni Ausência.
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2: Paraná Educativa, agora bem-vindo aí, bem-vindo ele, o Martinho da Vila, mulheres, né? Já tive mulheres de várias cores, essa música é linda.

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0: Roberto Carlos cantou em Cama e Mesa.
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3: Depois da euforia do pentacampeonato do Brasil na Ásia, o mundo do futebol voltava ao coração da Europa. Em 2006, a Alemanha abria os braços para o mundo sob o lema Tempo de Fazer Amigos. E para embalar o Mundial, a FIFA deixou de lado as batidas eletrônicas e apostou em certo drama e na elegância. A trilha daquele ano reuniu as vozes potentes do quarteto de ópera Il Divo ao talento da cantora Toni Braxton, na emocionante The Time of Our Lives. Com uma melodia digna de trilha de filme, a música traduzia a grandiosidade de um espetáculo que, para o Brasil, tinha sabor de favoritismo absoluto. Afinal, era o ano do quadrado mágico, com Kaká, Ronaldo, Adriano Imperador e Ronaldinho Gaúcho, que chegava como o então melhor jogador do mundo. Mas foi tudo fumaça. Paramos nas quartas diante da França de Zinedine Zidane, o mesmo Zidane que, semanas depois, perderia a cabeça. Ou melhor, daria uma cabeçada no peito do italiano Materazzi, deixando o gramado expulso antes da Itália erguer a taça de tetracampeã. The Time of Our Lives capturou perfeitamente o sentimento de orgulho de cada jogador ao entrar em campo e a paixão das torcidas que lotaram os estádios alemães. Uma música que marcou época pela sua beleza e imponência. É a vez dela, The Time of Our Lives, com Il Divo e Toni Braxton.

0: Você ouviu Marlo e Maicon, Por Te Amar Assim.
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4: A empresa paranaense Agrária Industrial se tornou a primeira cooperativa do estado a conquistar o selo ABNT de boas práticas no combate à violência contra a mulher. 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O selo busca incentivar e notar o comprometimento das instituições com as políticas voltadas à valorização e promoção dos direitos deste público, reconhecendo as ações já desenvolvidas pela cooperativa, além de fortalecer os canais de atendimento e denúncia. Leia a notícia completa pelo portal ame-se.pr.gov.br.
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0: Vem chegando música bonita, toda tarde tem música boa, né, Paraná Educativa. E você tá aí acompanhando, Laírton dos Teclados, Morango do Nordeste. Essa é boa, hein?
8: Alô, galera, da Estrela da Terra, essa música, especialmente a todos vocês.

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0: Você ouviu Chitãozinho e Chororó, Evidências, música bonita.
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2: Olá, eu sou o Diego Tirri e agora começa mais um Minuto de Educação, o boletim diário sobre a educação pública no Paraná. Símbolo da cultura e da gastronomia paranaense, o pinhão ganha espaço nos cardápios da alimentação escolar da rede estadual entre junho e agosto. A iniciativa fortalece a agricultura familiar e amplia a oferta da semente típica da araucária aos estudantes durante a temporada de colheita e comercialização do pinhão no estado que lidera a produção nacional da iguaria. Nos últimos 7 anos, a distribuição de pinhão proveniente da agricultura familiar para a alimentação escolar da rede estadual movimentou R$ 311 mil e garantiu mais de 36 toneladas do produto, beneficiando 470 escolas de 86 municípios. E este foi o Minuto da Educação de hoje. Você também pode nos acompanhar nas redes sociais. O endereço é EducaçãoPR.
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0: É aqui na Paraná Educativa, no sábado, alegre com você todas as tardes. Agora tem esse sábado gostoso para você ouvir as suas músicas. Giliard Pensamentos, essa é boa.

0: Você ouviu Evaldo Braga, né? Com essa música bonita, Cruz que Carrego.
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0: Você está ouvindo a Educativa AM, com músicas bonitas, AM630, né? Zezé de Camargo e Luciano, do outro lado da cidade.
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0: Você ouviu Gilberto e Gilmar? Eu sempre vou lembrar de você.
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0: Música bonita aqui na Paraná Educativa. Erasmo Carlos, o Tremendão.

0: Você ouviu Christian e Ralph, Tempo ao Tempo. Chegamos ao final de mais um programa. Voltamos, se Deus quiser, no próximo sábado, com mais música, mais alegria. Tenham todos uma boa tarde. Tchau, pessoal.
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4: 4 e 5.
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Alô, alô, Curitiba, alô, alô, região metropolitana, muito boa tarde. Estamos começando pela Rádio Educativa, AM630, mais um fim de tarde. A todos uma ótima sintonia, uma ótima recepção. Vamos juntos com muitas músicas. Aqui é o seu amigo Nivaldo Walter. E vamos abrindo o programa com a primeira do bloco, Vando, Fogo e Paixão.

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4: Alô, Curitiba, alô, região metropolitana, alô, litoral do Paraná. Sempre um radinho ligado na Educativa e curtindo a nossa programação. AGP Solidão.

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0: Abri este bloco com AGP Solidão e finalizei com Roberto Carlos, Cama e Mesa.
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4: Trilha de Copa. Depois da euforia do pentacampeonato do Brasil na Ásia, o mundo do futebol voltava ao coração da Europa. Em 2006, a Alemanha abria os braços para o mundo sob o lema Tempo de Fazer Amigos. E, para embalar o Mundial, a FIFA deixou de lado as batidas eletrônicas e apostou em certo drama e na elegância. A trilha daquele ano reuniu as vozes potentes do quarteto de ópera Il Divo ao talento da cantora Toni Braxton, na emocionante The Time of Our Lives. Com uma melodia digna de trilha de filme, a música traduzia a grandiosidade de um espetáculo que, para o Brasil, tinha sabor de favoritismo absoluto. Afinal, era o ano do quadrado mágico, com Kaká, Ronaldo, Adriano Imperador e Ronaldinho Gaúcho, que chegava como o então melhor jogador do mundo. Mas foi tudo fumaça. Paramos nas quartas diante da França de Zinedine Zidane. O mesmo Zidane que, semanas depois, perderia a cabeça. Ou melhor, daria uma cabeçada no peito do italiano Materazzi, deixando o gramado expulso antes da Itália erguer a taça de tetracampeã. The Time of Our Lives capturou perfeitamente o sentimento de orgulho de cada jogador ao entrar em campo e a paixão das torcidas que lotaram os estádios alemães. Uma música que marcou época pela sua beleza e imponência. É a vez dela, The Time of Our Lives, com Il Divo e Toni Braxton.

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1: 4:41. 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
3: Aqui, Rádio Educativa AM630, a sua rádio, a sua comunicação, as músicas que você canta, ouve e gosta em todos os momentos. Ivan Cury, João Bobo.

0: Abri o bloco com Ivan Cury, João Bobo e finalizo com Rosana, O Amor é o Poder.
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0: Aqui, Nivaldo Walter, no fim de tarde da Educativa. Você que ligou o rádio agora, você está na estação certa. Abrindo o bloco com Giliardi, Pouco a Pouco.

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0: Finalizando este bloco com Giliardi, Pouco a Pouco e Demônios da Garoa, Trem das Onze.
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1: Cinco e 33.
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0: Alô, Curitiba. Alô, região metropolitana. Alô, litoral do Paraná. Obrigado pela audiência. Obrigado pela sintonia. Você que ouve em todo o Brasil, através da internet, através das redes sociais, aquele abraço. Mais um bloco. Alcione, Garoto Maroto.

0: Abri este bloco com Toto Maroto e finalizando com Raul Seixas, Tente Outra Vez. Final do programa, um grande abraço, uma boa noite.
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3: 6 e 1.
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0: Educativa, sua rádio, seu momento. E agora minha saideira com Ivan Lins, Lembra de Mim. Um grande beijo para você e eu tô de volta amanhã.
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6: No Brasil, utilizamos corretamente o pronome pessoal de tratamento você. Em Portugal, é mais comum a utilização, apesar da norma culta, de si e consigo, não só como pronomes reflexivos previstos na norma, mas numa forma associada à segunda pessoa, de maneira que você fica subentendido. Exemplo, trago um presente para si. Si também foi a sétima nota musical incluída para aperfeiçoar o sistema original do monge Guido d'Arezzo, com apenas 6 notas. Afagar a terra. Letra e música são as principais ferramentas do Quarteto em Si, a nossa boa lembrança de hoje para você, do Paraná, Brasil, ou para si, em Portugal. O quarteto foi formado por 4 irmãs baianas, todas com seus nomes iniciados pela letra C de casa e Y. Ideia do pai, que pesquisava plantas e deusas. Siva, a professora de português e latim, que foi contagiada pela avó, tanto de música quanto de Rio de Janeiro, Cibele, Sinara e Silene. E o Si do quarteto também é assim grafado. Vamos iniciar o nosso passeio pelas canções do Quarteto em Si.

0: você ouviu Quando o Carnaval Chegar, com o Quarteto em Si. Antes, você ouviu Água de Beber, Das Rosas e Carolina, todas com o Quarteto em Si.
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0: Quando meninas, além de ótima escola pública da época, as irmãs do Quarteto em Si frequentaram uma organização cultural chamada Hora da Criança, fundada pelo professor de história Adroaldo Ribeiro Costa e apoiada pelo maestro Agenor Gomes. Lá recebiam educação artística, incluindo teatro, balé, música e canto. Faziam rádio teatro na Rádio Sociedade da Bahia e nos teatros encenavam peças de Monteiro Lobato e do próprio Adroaldo. Da infância e adolescência rica, trouxeram a base musical e intelectual imprescindíveis para o sucesso que chegaria alguns anos depois. Vamos ouvir mais Quarteto em Si.

0: Nesse bloco, você ouviu o Quarteto em Si com Sabiá, Chega de Saudade, Falando de Amor e Carta ao Tom 74.
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0: Já no Rio de Janeiro, um dos importantes encontros foi com Vinícius de Moraes, que, impressionado, reuniu amigos para encontrar um nome para o quarteto, quando Carlinhos Lyra sugeriu Quarteto em Si. Em 1964, no Beco das Garrafas, o quarteto estreia com sucesso. Passam pela boate Zum Zum com Vinícius, Caymmi e o conjunto de Oscar Castro Neves. Gravaram o primeiro disco em 1964, pela gravadora Forma. No ano seguinte, gravaram um álbum com os já citados ícones da temporada Zum Zum e outro LP com Caymmi, para a Warner Brothers, além da relevante participação de Sinara e Cibele em festivais. Houve, antes, um período do quarteto nos Estados Unidos, retornando ao Brasil em 1967, e, sem consenso para voltar àquele país, o grupo de irmãs se desfez. Cibele e Sinara, por sugestão de Rui do MPB4, fazem uma dupla e defendem Carolina, de Chico Buarque, no segundo Festival Internacional da Canção, conquistando o terceiro lugar. No festival e anos seguintes, Cibele e Sinara defendem Sabiá, de Chico e Tom Jobim, vencendo as fases nacional e internacional.

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0: Você acabou de ouvir Eu Sei Que Vou Te Amar, com o Quarteto em Si. Antes você ouviu Querelas do Brasil, Canto de Ossanha, Tudo Que Você Podia Ser e Feminina.
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0: Ainda em 1968, na era dos festivais, o Quarteto em Si, Milton e Gismonte defendem Sentinela no Festival da Record. Enquanto isso, o quarteto continuou com substituições graduais, alterações em sua formação com destaque para cantoras como Regina Werneck, Cimirames, Sandra, Dorinha e Soninha Ferreira, a mais longeva dos tantos rodízios, que, neste século, ainda destacou Keila Fogaça e Corina Viana. Zusa Homem de Melo lembra ainda que foi Sinara, e não Evinha, quem venceu o festival de Juiz de Fora com Casaco Marrom. Fato é que foram algumas as formações do quarteto, com idas e vindas, mas durante toda a jornada fizeram coisas maravilhosas, gravando gigantes e com gigantes como Vinícius, Jobim, Caymmi, Chico, Milton Nascimento, Edu Lobo, MPB4, que aliás foi um grande casamento, simbolizado no matrimônio de Rui Faria, fundador do MPB4, com Sinara, do quarteto em si. Vamos aproveitar e curtir um bloco só com os incríveis Quarteto em Si e MPB4.

0: Neste bloco você ouviu o Quarteto em Si e MPB4 interpretando Fé Cega, Faca Molada, Anos Dourados, Cio da Terra e Falando de Amor.
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0: O quarteto fez sucesso nos Estados Unidos, virou mania no Japão, ganhou prêmios no Brasil como o Sharp, registros fantásticos, dentre eles Chico em Si, Vinícius em Si, Gil e Caetano em Si, Caymmis, Lobos e Jobins, entre outros álbuns antológicos como o Falando de Amor para Vinícius, um acústico gravado aqui em Curitiba em 1981, no Teatro Paiol, e que virou disco. São muitas as entrevistas, biografia, programas, mas quando ouvimos a obra musical do quarteto, ouvimos a luz, a liberdade e a beleza em si. Você participou do arquivo MPB Especial. Obrigado por prestigiar um pouco da história e das canções interpretadas pelo Quarteto em Si. Fraterno abraço e até a próxima.

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1: Olá, eu sou o Diego Tirri e agora começa mais um Minuto de Educação, o boletim diário sobre a educação pública no Paraná. A Secretaria da Educação vai investir mais de 8 milhões de reais na ampliação e na reforma do Colégio Estadual Cívico-Militar de Djalma Marinho, em Campo Largo, na região metropolitana de Curitiba. A ordem de

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2: Boa noite, seja muito bem-vindo. Essa é a Educativa FM 97.1 e a partir de agora sou eu, Manzano, te fazendo companhia nessa noite de sábado. Começamos com Roberta Campos, Varrendo a Lua. Boa noite.

0: Essa foi a Fernanda Abreu aqui na Educativa. Você pra mim. E você, quer participar com a gente? Então fica à vontade, já manda seu recadinho aqui no WhatsApp da Educativa. É o 33317516. Sempre que você enviar pra gente o seu recado, o seu pedido musical, você manda também o seu nome, o bairro e a cidade que você tá ouvindo a gente, tá certo? 33317516. Daqui a pouco tem mais sucessos pra você.
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2: A proteção de dados é uma das prioridades do governo do Paraná. E a Celepar trabalha diariamente para garantir a segurança das informações que circulam nos sistemas públicos. Com a crescente digitalização dos serviços, é fundamental evitar acessos indevidos, ataques cibernéticos e tentativas de fraude. Para isso, a Celepar utiliza soluções modernas de cibersegurança, como criptografia, monitoramento em tempo real, autenticação reforçada e sistemas que identificam comportamentos suspeitos automaticamente. Essas ferramentas ajudam a proteger cadastros, documentos digitais, transações e comunicações internas. Além disso, equipes especializadas acompanham continuamente possíveis ameaças, realizam testes de vulnerabilidade e orientam os órgãos sobre boas práticas de proteção. Tudo isso garante que os serviços digitais do Estado sejam confiáveis e que os dados do cidadão permaneçam seguros. O Tec em Pauta de hoje fica por aqui. Até a próxima!
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0: Você continua ligado aqui na Educativa. Uma ótima noite de sábado. Tá chegando o Barão Vermelho por você. Boa noite.

0: Na Educativa, o sucesso dos anos 80 para você matar saudades, Spandau Ballet com Only When You Leave. Essa é a Educativa 97.1. Daqui a pouco tem muito mais sucessos aqui na Educativa. Boa noite.
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2: A expressão mãe de pet tem se tornado popular dentro das famílias brasileiras. As mulheres não estão apenas tendo animais de estimação, elas estão os tratando como filhos e parte fundamental dentro do núcleo familiar. Nessa semana, o episódio do Ame-se, o podcast da mulher paranaense, vai conversar com a empresária Franciele Rossini, que levou a sua filha de quatro patas, Frutili, para o estúdio. 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Quem marca presença também é a médica veterinária Janaína Silva, especialista em comportamento animal e que estuda a relação entre humanos e pets. 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
0: De volta com você aqui na Educativa, trazendo mais sucessos para você nessa noite de sábado. Chegando o Nando Reis e os Infernais, N.

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0: Na Educativa Papas da Língua, eu sei. 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
0: 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De volta, trazendo o sucesso do Vanderlei, Iluminado.

0: Na Educativa, essa foi a Nila Branco, As Dores do Mundo. Uma excelente noite de sábado para você, sintonizado em 97.1. Voltamos já. 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
2: Olá, eu sou Vanessa Brolo e trago para você mais uma história de empreendedorismo do blog Partiu Plano B. Foi durante a pandemia que Laiana Paiva descobriu a costura. A intenção inicial era fazer roupas para ela e para o marido. Mas toda vez que publicava uma peça nas redes sociais, surgiam mensagens de amigas interessadas em comprar. O que era apenas uma atividade para ocupar o tempo, começou a ganhar proporções maiores. Percebendo o interesse das pessoas, Laiana decidiu investir em conhecimento. Fez cursos, estudou modelagem e aprimorou técnicas. As primeiras encomendas vieram de pessoas próximas e pouco a pouco nasceu o ateliê da Lai. Hoje o trabalho dela tem como principal característica a personalização. Cada peça é criada levando em consideração o corpo, o estilo e as necessidades de quem vai usar. Essa atenção aos detalhes acabou criando uma relação muito próxima com as clientes. Muitas chegam ao ateliê depois de receber a indicação de alguém que já teve uma boa experiência. O crescimento do negócio aconteceu principalmente dessa forma. Uma cliente satisfeita apresentando o trabalho para outra. Por um período, Laiana conciliou a costura com um emprego formal. Mas o aumento da demanda mostrou que o ateliê já tinha potencial para se transformar em sua principal atividade profissional. Foi então que ela decidiu dedicar todo o seu tempo ao negócio. Como acontece com muitos empreendedores, a rotina está longe de ser tranquila. Além da produção das peças, existe uma série de atividades que nem sempre aparecem para o cliente. Atendimento, orçamento, redes sociais, compra de materiais, provas e ajustes. Outro aprendizado importante foi estabelecer limites entre a vida profissional e a vida doméstica. Trabalhando em casa, ela precisou criar uma disciplina para separar os momentos de trabalho das demandas do dia a dia. Ao olhar para a sua trajetória, ela reconhece que o medo esteve presente em vários momentos, mas também aprendeu que esperar pelas condições perfeitas pode significar nunca começar. E para quem está pensando em empreender, a Laiana deixa reflexões importantes. Comece com os recursos que você tem hoje. Busque aprender continuamente e esteja disposto a conhecer seus clientes de perto. Segundo ela, o crescimento acontece aos poucos, com consistência, aprendizado e muita disposição para se adaptar ao longo do caminho. Para mais dicas e muita inspiração, entra no blog partiuplanob.com.br. Até a próxima! 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
0: Trilha de Copa. Depois da euforia do pentacampeonato do Brasil na Ásia, o mundo do futebol voltava ao coração da Europa. Em 2006, a Alemanha abria os braços para o mundo sob o lema Tempo de Fazer Amigos. E para embalar o Mundial, a FIFA deixou de lado as batidas eletrônicas e apostou em certo drama e na elegância. A trilha daquele ano reuniu as vozes potentes do quarteto de ópera